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1: 21 horas e 1 minuto.
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7: Seguimos com mais músicas, chegando a Elis Gestin, ela que lançou em maio o single Calguel, hein? Que rapidamente essa moda dela caiu aí no gosto popular, hein? No ano passado ela foi uma das artistas mais ouvidas nas rádios e agora marcou de vez o seu nome no universo sertanejo.

0: Kaique e Felipe, na programação mais gostosa do seu rádio, todo mundo junto com a gente, aqui no Play Sertanejo, a maior audiência sertaneja do Brasil. Ainda teve Hugo e Guilherme, vazou na braquiária, teve Traia Véia com o Murilo Ruf, teve Bruni Denner, e a gente abriu a sequência com a Elis Justin, com Cowgirl. Mais um sucesso que você curte com a gente, aqui no Play Sertanejo, essa festa gostosa, essas duas horas que você curte com a gente, o melhor da nossa música sertaneja. Aquele abraço especial pra você. Obrigado pela amizade, pelo carinho da sua audiência. A moda sertaneja volta já já pra você. Segura aí.
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2: 21 horas e 17 minutos.
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2: 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Já de volta o nosso Play Sertanejo, o melhor da nossa música sertaneja. É hora de Simone Mendes, Saudade Proibida.

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1: Paulo e Natan, Zé Neto e Cristiano. 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

0: Paulo e Natan aqui no Play. Também teve Zeneto e Cristiano. Você curtiu também Breno e Matheus, hein? Nós vai descer pra BC, animando, colocando todo mundo pra dançar nesta quarta-feira. Ainda teve Bruninho e Davi e também a coleguinha Simone Mendes, Saudade Proibida. Esse é o Play Sertanejo, a maior audiência sertaneja do Brasil, hein? Junto com você trabalhando, a minha amiga dona de casa, tudo bem com a senhora aí? Um abraço muito especial, obrigado pelo carinho, obrigado aqui, em nome da equipe da rádio, um abraço muito especial pra senhora aí, viu? Obrigado por deixar a gente fazer parte aí da sua história, fazer parte da sua vida, hein? Uma alegria imensa poder contar com a sua amizade, com a sua audiência também.
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3: O bilionário americano Brian Johnson, famoso por gastar fortunas tentando não envelhecer, decidiu levar sua obsessão pela longevidade para o relacionamento. Ele anunciou que sua namorada, a empresária Kate Tolo, será a primeira mulher a testar seu rígido protocolo de rejuvenescimento, o Blueprint. Com um investimento de mais de US$ 2 milhões por ano, o objetivo é transformá-la na mulher mais monitorada da história, para criar um plano focado no corpo feminino. O maior desafio do casal, no entanto, vai ser a convivência. Brian confessou que a namorada é super criativa, adora ter liberdade e rotina espontânea. Tudo o que ela vai ter que perder para seguir o plano dele. Para piorar, ele entregou que ela não tem o menor entusiasmo em acordar às 4:30 da manhã todos os dias para ficar horas fazendo terapias de longevidade como ele faz. E você, aceitaria virar um experimento científico e acordar antes das 5 horas da manhã todo dia em troca de um investimento de US$ 2 milhões do seu parceiro para te deixar mais jovem? Fala a verdade, sim ou não?
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4: A menor sensação de sede no inverno faz com que o consumo de água despenque na rotina de muita gente. Essa desidratação silenciosa é uma das principais causas do agravamento da celulite nessa época. Sem água mineral em quantidade suficiente, o corpo não consegue eliminar as toxinas através da urina e do suor, gerando um grande inchaço nos tecidos subcutâneos. Continue bebendo pelo menos 2 litros de água por dia, mesmo no frio, mesmo sem sede, para fazer uma verdadeira drenagem linfática natural de dentro para fora. Dica de ouro para você, hein?
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5: 21:34.
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4: É, moçada, tamo de volta, que é pouca conversa e muita moda sertaneja. Bora com a talentosa Lauana Prado.

0: Lucas e Rodrigo, aqui no Play Sertanejo, o melhor da nossa música sertaneja. Ainda tive esse casal, hein? Me devendo, esse casal, me devendo, essa música deles é demais, hein? Maria Cecília e Rodolfo, ainda teve Fred e Fabrício, aqui no Play Sertanejo, o melhor da nossa música sertaneja. Essa música Poder Que Você Tem, ela faz parte do DVD Sertanejo Respira, do Fred e Fabrício. Ainda teve Léo e Rafael, Partiu Rodeio, com a dupla Rio Negro e Solimões. Essa moda agitada, essa moda animada, eu mando pros cowboys, hein? Pessoal do agro, o agronejo que sintoniza aqui o Play. E abrimos a sequência nesta quarta-feira com a Lauana Prado, Escrito nas Estrelas. E eu volto já com vocês. Em instantes, tem mais Play Sertanejo, hein?
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2: 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Ouça agora, inspire-se.
3: Todos os dias o amanhecer traz uma nova chance para você experimentar o amor, a paz e a alegria. Lembre-se de que existência é o resultado direto de tudo aquilo que escolhemos plantar na jornada. Semeie o bem em suas ações diárias e assuma a responsabilidade de cultivar coisas positivas ao seu redor.
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4: Mundo Pop. 15 de julho, quarta-feira, meio de semana, e eu tô chegando por aqui na Melhor do Seu Rádio com uma edição novinha do Mundo Pop pra você. O sertanejo recuperou o primeiro lugar das paradas brasileiras, segundo o levantamento das 50 músicas mais ouvidas no streaming no primeiro semestre de 2026, divulgado pela ProMúsica. O destaque foi a estreia do cantor Pan.

0: Vivo, uma parceria com a MJ Records. Com a liderança de Panda, o sertanejo desbancou o pagode do topo. O pódio do semestre foi completado por Jet Ski com Pedro Sampaio, MC Menor K e Melody. Em segundo lugar e em terceiro, Posso Até Não Te Dar Flores, com DJ Japa NK, MC Menor K, MC Rian SP e MC Jacaré.
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2: 21:51.
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6: É, moçada, aqui a maior audiência sertaneja do nosso Brasil, hein? Hoje é quarta-feira e ele é o Felipe Araújo, Estranho de Novo.

0: Fácil não, hein, bebê? Patrícia e Manuela. Ainda os Agroboy com Country Beat. Você curtiu também o Murilo Huff e Saudade Estranha? As gêmeas Maiara e Maraísa, vai lá. E abrimos a sequência com o Felipe Araújo. Estranho de novo, hein? Essa moda faz parte do seu novo EP, Eu, Felipe Araújo, volume 1. E assim, a gente fecha muito bem a edição de hoje, quarta-feira. Foi bom demais estar com vocês, hein? Fica aqui a nossa gratidão pela audiência, pela amizade, pela companhia. Amanhã, o Play tá de volta junto com você. Até lá.
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2: E aí, tudo bem contigo? Quarta-feira, 15 de julho, Júnior Bondanese chegando por aqui com a mensagem do dia.
3: O poder de um sorriso. Havia um pequeno menino que queria se encontrar com Deus. Ele sabia que tinha um longo caminho pela frente, portanto encheu sua mochila com pastéis e guaraná e começou sua caminhada. Quando andou umas 3 quadras, encontrou um velhinho sentado em um banco da praça olhando os pássaros. O menino sentou-se junto dele, abriu sua mochila e ia tomar um gole de guaraná, quando olhou o velhinho e viu que ele estava com fome, então ofereceu-lhe um pastel. O velhinho, muito agradecido, aceitou e sorriu ao menino. Seu sorriso era tão incrível que o menino quis ver de novo, então ele ofereceu-lhe seu guaraná. Mais uma vez o velhinho sorriu ao menino. O menino estava muito feliz. Ficaram sentados ali, sorrindo, comendo pastel e bebendo guaraná pelo resto da tarde, sem falar em um ao outro. Quando começou a escurecer, o menino estava cansado e resolveu voltar para casa, mas antes de sair, ele se voltou e deu um grande abraço no velhinho. O velhinho deu-lhe o maior sorriso que o menino já havia recebido. Quando o menino chegou em casa, sua mãe, surpresa, perguntou ao ver a felicidade estampada em sua face: "O que você fez hoje que te deixou tão feliz?" Ele respondeu: "Passei a tarde com Deus. Ele tem o mais lindo sorriso que eu já vi." Enquanto isso, o velhinho chegou em casa radiante e seu filho perguntou: "Por onde você esteve que está tão feliz?" Ele respondeu: "Comi pastéis e tomei guaraná no parque com Deus. Ele é bem mais jovem do que eu pensava." Nunca subestime a força de um sorriso, o poder de uma palavra, de um ouvido para ouvir, um honesto elogio ou até um ato de carinho. Tudo isso tem o potencial de fazer virar uma vida. Por medo de diminuir, deixamos de crescer. Por medo de chorar, deixamos de sorrir. O sorriso tem um enorme poder. Sou Júnior Bondanese e esta foi a mensagem do dia.
1: 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Imoprata informa a hora certa, 22:10.
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10: E aí, quartou, tudo certo? Chegamos na metade da semana e com ela mais uma edição do seu Raridades e os grandes sucessos internacionais. Eu sou o Michael Oliveira, prazerzaço. Peço licenças para entrar na sua casa, no seu carro, no seu trabalho, onde quer que você esteja. Vamos lá conferir o primeiro som de hoje. Música romântica, gostosa, dando um clima, 1982. Steve Wonder com Ribbon in the Sky.
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0: Rogers, Buy Me a Rose, teve Cake, The Distance e o som de Steve Wonder, Ribbon in the Sky. O aperitivo, passamos aí na década de 80, 90, anos 2000, depois do intervalo tem muito mais.
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2: Oiê, quarta-feira por aqui. E se você também é daquele time que acha que camiseta pode render looks super estilosos, se liga só. Quem foi que disse que montar um look com camiseta deixa um visual simples demais? Já faz tempo que as t-shirts estampadas ou lisas conquistaram espaço de destaque no closet das amantes da moda. Elas passam longe de ser uma opção limitada e com um toque de criatividade transformam totalmente a produção. Experimente combinar a peça com alfaiataria ou acessórios poderosos para criar um contraste elegante e super moderno. Reinvente o seu estilo no dia a dia. A camiseta é uma prova que o básico também pode sim ser cheio de estilo. Solte sua criatividade, faça suas combinações e arrase em qualquer ocasião. Beijos!
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4: 22:27.
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0: E a gente volta na sua quarta-feira trazendo mais sucessos internacionais. Esse é de 89, Dwayne in Rome e The Promise.

0: com Dancing With Myself, 1981, teve Elvis Costello e o som de When in Rome, The Promise. Fica por aí, rápido intervalo. Na volta, tem mais.
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0: E aí, tudo certo? Bora aumentar o volume do rádio, conferir a segunda parte do seu Raridades e mais sucessos internacionais. A nossa viagem segue para 84 e o Q Tree Club com It's a Miracle.

0: Mr. Mister com Carrie, 1986, 40 anos atrás, fechando mais um bloco do seu Raridades, que teve Shania Twain e o som de Q-Tree Club. It's a Miracle. Fica por aí, última pausa.
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4: Oi, gente, tudo bem? Uma feliz quarta-feira pra você. Hoje, dia 15 de julho, é o Dia dos Homens. Homens, parabéns pra vocês. E aqui no Sinal Verde, um bom negócio começa pelos detalhes. Vamos à dica de hoje. Ao avaliar um carro usado, desconfie se a pintura estiver totalmente impecável e nova para o ano do modelo. Latarias com retoques recentes podem indicar que o automóvel passou por colisões ou grandes reparos. Acenda o sinal amarelo e prefira examinar o veículo em um dia de sol, o que facilita a visualização de imperfeições e ondulações na lataria. Essa precaução simples evita que você compre um problema disfarçado de oportunidade.
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5: E aí, meu povo, tudo bem? Boa quarta-feira, eu sou a Kelly Gomes e tem receita com aroma e sabor chegando por aqui. Hoje a gente vai de sopa de cebola gratinada. Vem anotar comigo? São 40 gramas de manteiga. Anota também uma batata, 4 cebolas, uma colher de sopa de farinha de trigo, 2 caldos de legumes dissolvidos em 2 litros de água, 2 colheres de sopa de vinho do Porto, sal e pimenta do reino a gosto e pão em cubos e queijo ralado a gosto. A lista de ingredientes termina aqui. E agora a gente vai para o preparo. Começa pegando uma frigideira, vai colocar nela a manteiga, a batata e as cebolas cortadas em cubos pequenos. Deixa refogando até que fique bem douradinho. Adiciona a farinha, mistura bem e deixa cozinhar por 3 minutos. Acrescenta o caldo de legumes, o vinho, o sal e também a pimenta e deixa fervendo por meia hora. Coloca no recipiente onde você vai servir e então adiciona pão em cubinhos e queijo ralado. Leva para gratinar em forno pré-aquecido. E é isso, tá pronta a sopa de cebola gratinada. Uma delicinha e um ótimo jantar para você. Boa quarta e amanhã tem mais aroma e sabor e a gente volta a se encontrar. Continua na programação. Tchau, tchau.
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2: 22 horas e 57 minutos.
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0: E a gente tá de volta na sua quarta-feira, entrando na reta final do seu Raridades. Valeu demais pela sua audiência. Bora conferir música de 2002 da canadense Alanis Morissette, Hands Clean.

0: George Strait, Man Wild, aqui fechando o Superman, essa edição de quarta-feira do nosso programa. Obrigado pela sua audiência, não desliga o rádio, na sequência tem muito mais. Eu te vejo amanhã aqui na programação.
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4: 23 horas e 10 minutos.
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11: Amigos, Deus é fiel, ele nunca falha. Ele está sempre com você e nunca o abandonará. Que grande motivo de alegria, né? Quando confiamos em suas promessas, os nossos medos desaparecem e somos renovados com uma alegria que ultrapassa as circunstâncias. Olhar para Deus transforma o coração, trazendo a esperança, mesmo nos momentos mais difíceis. Ele nunca falha.
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16: Olá, tudo bem? Quarta-feira, 15 de julho, dia dos homens. É isso aí, tá começando mais uma edição aqui do Romance. Esse programa cheio de amor e de músicas incríveis que tocam a sua alma e também o seu coração.
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16: Se você conseguisse se enxergar através dos meus olhos, veria a infinidade do meu amor por você. Romance no ar, abrindo hoje com Tiziano Ferro, Imbranato.
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0: Jacob Banks, Pentatonix, Can't Sleep Love, Tiziano Ferro, Imbranato. O romance volta já já, uma ótima quarta-feira pra você.
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2: Olá, meu povo maravilhoso. E atenção que evitar estresse do cão na consulta veterinária é possível sim com pequenas atitudes dentro do consultório. Atenção, ao entrar, mantenha o peludo no colo e só o solte para explorar o ambiente quando estiver calmo. Lembre-se de recompensar o comportamento relaxado do animal com muito carinho ou petiscos gostosos. E durante o exame, mude o foco dele conversando, brincando ou mostrando seu brinquedo favorito. E ao prestar atenção em você, o cão sentirá muito menos o incômodo das injeções.
1: Esse foi o Meu Amigo Pet. 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
3: Hisense lança celular com tela de Kindle e segunda tela colorida removível. É o que você descobre junto comigo nesta nova edição de 15 de julho do Tech World.
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3: A Hisense é conhecida globalmente por suas smart TVs, mas a empresa agora conta com um novo celular top de linha em seu portfólio. Trata-se do Hisense A10, modelo que chega ao mercado com tela de Kindle e painel removível na parte traseira. O grande diferencial do aparelho é a sua tela principal de 6,13 polegadas com tecnologia e-ink, idêntica à do Kindle. Ela é perfeita para ler livros digitais e textos longos sem cansar os olhos e com baixíssimo consumo de bateria. Para os momentos em que o usuário precisa de cores, o celular traz uma segunda tela colorida de LCD que se conecta magneticamente na parte traseira de forma instantânea. Esse painel serve para assistir a vídeos e navegar pelas redes sociais. Quando o foco for apenas a leitura, basta destacar a tela colorida traseira e usar o aparelho de forma muito mais leve e confortável.
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4: 23 horas e 27 minutos.
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2: Oi pra você que já está por aqui, a gente também tá por aqui. Eu sou a Kelly Gomes, olá. E olha, a escola de idiomas é uma ótima pedida pra quem quer colocar os filhos pra aprender inglês desde pequenininho. Se esse for o seu caso, então fica por aqui. Esses lugares, eles têm métodos, programas e estratégias atualizadas que ajudam a criança a absorver a segunda língua muito mais rápido. Os especialistas recomendam começar a partir dos 4 anos de idade, que é o momento ideal para dar esse primeiro passo. Começar cedo facilita o aprendizado de forma natural e abre um monte de oportunidades para o futuro da criança. Ok? Bora lá, gente, investir no futuro da criançada. É o melhor que a gente faz. Ótima quarta para você e sua família. Amanhã a gente volta a se encontrar. Tchau, tchau.
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0: De volta no romance com Cinderela.

0: no romance. Grace é uma canção do escocês Lewis Capaldi, lançada em setembro de 2018. Essa é mais recente. A canção alcançou a posição número 9. E a gente vai ouvir esse romance, essa música linda, esse sucesso aqui no romance. Lewis Capaldi, Grace.
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0: Chicago, Hard to Say I'm Sorry, Lewis Capaldi e Cinderela. No romance, eu volto já já com mais uma sequência de amor.
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0: De volta no romance com Mark Ronson e Camila Cabello.

0: After You've Gone, J Balvin, J Balvin, Forever My Love com Ed Sheeran e muito mais passando por aqui no seu romance. A última sequência tá linda demais, especialmente pra você. Eu volto já já.
1: 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Vinte e três horas e 54 minutos.
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0: Já estamos de volta no romance. Will You Still Love Me Tomorrow? É uma canção com letra de Jerry Goffin e música composta por Carole King. Amy Winehouse lançou uma versão com a sua voz magnífica no álbum Lioness. Vamos ouvir então Amy Winehouse.
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0: Diana Krall, Dream Me. Final de mais uma edição aqui do Romance, tá de volta amanhã. Beijos e obrigado pela sua companhia. Até.
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4: Meia-noite e 7 minutos.
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0: meia-noite e 17 minutos. 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
1: E eu também tô por aqui. Ótima quinta-feira! E aí, tudo bem? Eu sou a Kelly Gomes e hoje vamos falar sobre janelas, sobre segurança. Porque janelas de casa podem até parecer seguras, mas o crescimento rápido das crianças exige cuidados preventivos e imediatos. A primeira recomendação indispensável é instalar redes ou grades de proteção são resistentes em todas as aberturas. Evite também apoiar os pequenos no parapeito e afaste móveis ou brinquedos que facilitem o acesso e a escalada. Lembre-se também de cortar as cordas das persianas para o tamanho máximo de 15 centímetros, eliminando assim os riscos. Tornar o ambiente para uma criança mais seguro é nossa tarefa. Então vamos ficar de olho. Boa quinta, gente. Até amanhã. Tchau, tchau.
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1: Então, amigos, manchas biológicas de sangue, urina ou vômito costumam deixar cheiros desagradáveis que exigem uma lavagem especial. Para removê-las de forma descomplicada, coloque as peças de roupa de molho em uma misturinha de água fria e sal. Depois desse tempo de ação, esfregue bem os tecidos com a ajuda de um sabão neutro para eliminar os resíduos. E por fim, basta colocar tudo na máquina e realizar a lavagem convencional para ter suas roupas renovadas.
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4: Meia-noite e 34 minutos.
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0: lançou oficialmente a música inédita I'm Never Gonna R.I.P. nas plataformas digitais, gravada originalmente em 1997 durante as sessões do álbum Nimrod. A faixa acabou ficando de fora do disco na época por decisões de repertório. Quase 30 anos depois, o som foi resgatado como parte de uma edição especial comemorativa da banda. A canção traz de volta a energia clássica do grupo no final dos anos 90, misturando a velocidade do punk rock com melodias diretas.
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2: Meia-noite e 46 minutos. 87,9.

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1: Uma hora. 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
3: Amiga, atenção, porque tem três formatos de unhas que estão super em alta.

0: combinando perfeitamente com diversos comprimentos. Para quem busca ousadia e atitude, o modelo estileto apresenta um acabamento pontiagudo e triangular marcante. Já o formato amendoado lembra uma amêndoa com a ponta levemente afunilada, unindo elegância e delicadeza. Então renove o visual das suas mãos e arrase com a opção que mais combina com o seu gosto.
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1: Olá, pessoal, tudo bem? Uma excelente quinta. Hoje é dia 16 de julho, dia do comerciante. Respirar fundo e com facilidade é o primeiro passo para uma vida saudável. A nebulização é um tratamento prático e eficiente para desentupir as vias aéreas. Através da inalação do vapor, o procedimento umidifica todo o sistema respiratório. Ela ajuda a fluidificar o catarro acumulado, tornando sua eliminação muito mais simples. O processo é indicado para tratar crises de asma, bronquite, sinusite e gripes fortes. Pode ser feita facilmente em casa com um nebulizador elétrico ou em um ambiente hospitalar. Mas atenção, o uso do soro fisiológico exige cuidados rigorosos de higiene e armazenamento. Após aberto, o frasco de soro deve ser guardado na geladeira por no máximo 15 dias. Antes de usar o líquido guardado, deixe-o atingir a temperatura ambiente natural. O soro gelado pode irritar as vias aéreas e provocar broncoespasmos indesejados. Uma sessão padrão de nebulização dura em média de 15 a 20 minutos. O tratamento traz alívio rápido e tem menos efeitos colaterais que os remédios orais. Mesmo sendo uma prática simples, a orientação médica é fundamental para a segurança. Consulte seu médico para saber a frequência ideal e os medicamentos indicados. Proteja seus pulmões, respire melhor e garanta o bem-estar de toda a família. O nosso Papo Sério de hoje fica por aqui. Até o próximo.
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3: Hello, hello, quinta-feira por aqui, de volta com muito mais dica pra você. E olha só, se você também não abre mão de conforto, mas ama estar sempre estilosa, olha só. Com a busca por conforto e praticidade, a Malha conquistou as ruas e protagonizou as modelagens mais amadas do momento. A blusa de malha com shape cross de mangas curtas virou a parceira ideal para usar com calça flare e wide leg. Esse modelo, que traz o charme de um cardigan com botões frontais, virou o verdadeiro queridinho da geração Z. É o combo perfeito para quem deseja montar o visual antenado e confortável da cabeça aos pés. É, meninas, isso mesmo, conforto nunca sai de moda, né? Aposte nessas peças e monte seu look para qualquer ocasião.
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4: Uma hora e 17 minutos.
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contava com vocês cantando a parte da Ana.

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1: Valorize o seu tempo e busque se conectar profundamente com a sua essência e a sua verdade. Coloque-se em primeiro lugar a cada amanhecer e em cada decisão que precisar tomar ao longo do dia. Evite pensamentos pessimistas, julgamentos ou reclamações diárias, focando seu olhar em elevar-se constantemente.
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2: Olá, meus amigos, tudo bem? É quinta-feira, dia 16 de julho, dia do comerciante. E aqui no Sinal Verde, na hora de abastecer, informação vale mais que achismo. Vamos à dica de hoje. Os carros Flex são desenvolvidos para rodar perfeitamente, com qualquer mistura de combustível no tanque. O boato de que o motor pode viciar se você usar apenas álcool ou gasolina a vida toda é um grande mito. Você é totalmente livre para abastecer e misturar os dois produtos nas proporções que desejar. Na ponta do lápis, o etanol gasta mais e só compensa se o preço for até 70% do valor da gasolina.
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1: 2 horas.
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1: Olá, gente boa! Meu amigo Pet já está no ar e atenção, porque ao contrário do que muitos pensam, os gatos sentem frio e exigem cuidados extras no inverno, viu? Independentemente do tamanho da pelagem, os felinos domésticos são sensíveis às baixas temperaturas. Pesquisadores apontam que essa característica ocorre porque os seus ancestrais vieram de regiões desérticas e quentes. E por serem acostumados ao calor por natureza, eles sofrem bastante com as frentes frias. Então garanta mantas confortáveis e abrigos aquecidos para manter o seu companheiro seguro.
0: Esse foi o Meu Amigo Pet. 2:16.
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1: Então, amigos, manchas biológicas de sangue, urina ou vômito costumam deixar cheiros desagradáveis e exigem uma lavagem especial. Para removê-las de forma descomplicada, coloque as peças de roupa de molho em uma misturinha de água fria e sal. Depois desse tempo de ação, esfregue bem os tecidos com a ajuda de um sabão neutro para eliminar os resíduos. E por fim, basta colocar tudo na máquina e realizar a lavagem convencional para ter suas roupas renovadas.
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3: Se você tem pavor de agulha, a história de Dan Ryan vai te dar uma baita lição de coragem. Esse norte-americano de 69 anos entrou oficialmente para o Guinness World Records como o homem que mais doou sangue total em toda a história do planeta. Ele doou mais de 113 litros de sangue para a Cruz Vermelha, o que é impressionante, já que um corpo adulto normal carrega apenas cerca de 5 litros circulando pelas veias. O mais curioso é que essa jornada começou em 1980, por pura insistência do irmão dele. Dan morria de medo de agulhas e não queria ir de jeito nenhum. Mas o irmão o convenceu a participar de uma campanha no trabalho, explicando como aquele gesto salvava vidas. Dan enfrentou o pavor, viu que a picada não doía tanto assim e transformou o medo em um hábito para a vida toda. Ao longo de 46 anos, ele só parou uma vez por 3 anos por causa de um remédio de malária. Fora isso, bateu ponto no hemocentro religiosamente por décadas, colecionando 32 broches de agradecimento e salvando centenas de pessoas pelo caminho.
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5: 2:36.
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1: E é sempre muito bom estar por aqui. Oi, gente, eu sou a Kelly Gomes. Hoje é quinta-feira, dia sabe de quê? Patê de bacon. Vem anotar? Anota aí 250 gramas de bacon frito e frio picado, meia xícara de chá de leite gelado, um dente de alho inteiro sem casca, meia xícara de chá de óleo, sal e cheiro verde picado a gosto. Você vai colocar metade do bacon, o leite e o alho no liquidificador e liga em velocidade baixa. Aumenta a velocidade para alta e adiciona o óleo aos pouquinhos, tá? Em fio até que ele fique consistente. Se você achar necessário, você coloca mais óleo. Desliga, mistura o bacon restante, o sal, o cheiro verde e você vai bater rapidamente para misturar. Transfere para um refratário pequeno e serve com torradinhas ou então outro petisco da sua preferência. É uma delícia esse patê de bacon. Faz só para você ver. Um ótimo acompanhamento. Aroma e Sabor volta amanhã com mais uma receita. Tchau, tchau. Boa quinta.
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2: 2 horas e 48 minutos.

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1: E aí, como é que você está? Hoje é quinta-feira, 16 de julho. A nossa mensagem do dia está no ar. Topa ser feliz? A vida da gente é realmente muito dura. Quase ninguém vem a este mundo a passeio. A maioria vem a trabalho. E trabalho significa mudar as coisas. Coisas que não estão certas. Coisas que queremos que sejam melhores para nós e para os outros. Mas não adianta tentar consertar o mundo, e sim a nós mesmos. Se conseguirmos corrigir em nós as coisas que sabemos que estão erradas, já teremos cumprido importante tarefa. Temos que alimentar nossos sonhos. Devemos sempre sonhar com coisas melhores, coisas que desejamos realizar. Sonhar e agir. Sem ação, os sonhos acabam morrendo de inanição. Dentro de você, há toda a força que precisa para fazer tudo o que quer na vida. Essa força pode estar muito escondida, mas ela está lá, esperando que você a descubra. Espero que você tenha decidido dar uma virada na sua vida. Então, claro, comece por limpar da sua mente os maus pensamentos. Dê um delete em tudo que não presta dentro de você. Sim, faça uma limpeza mesmo. Arraste tudo para o lixo. A tristeza, o medo, o pessimismo. Esse então nem se fala. E tudo mais que você considerar negativo e depressivo. Trate de ter pensamentos positivos. Você quer fazer sua vida ou quer que a vida lhe dê a felicidade como uma bênção de presente? A felicidade geralmente tem que ser conquistada. Mesmo que para isso tenhamos que sofrer, chorar, passar por momentos difíceis. Mas tudo isso acaba. E só não consegue ser feliz quem não tenta ou quem para de tentar. Você quer parar de tentar já? Se não quer, a vida toda pela frente você terá para conquistar sua felicidade. E o que é a felicidade? Bem, para mim é amar a vida. Amar a si próprio. Amar e respeitar as pessoas que você gosta como a você mesmo. Mas você é e sempre será seu melhor amigo. Por isso, desde já, faça por você tudo aquilo que faria pela pessoa mais querida. Felicidade é compreender que recebemos essa existência para aprender e não para exigir. Nossa evolução depende das atitudes que tomamos diante de cada acontecimento. A garra em nos ajustarmos às leis da vida permite que alcancemos a transformação que nos conduz à felicidade. Ela está no próprio caminho e não na chegada, pois ela é dinâmica, não estática. Felicidade é um estado de espírito, independente de coisas materiais e de outras pessoas. Está na sua cabeça e nada nem ninguém lhe pode privar dela, apenas você mesmo. Portanto, mãos à obra. A obra de viver para fazer dos momentos a eternidade, amando e respeitando nossos irmãos, um dia de cada vez. Sou Júnior Bodanese e esta foi a mensagem do dia.
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4: 3:02.
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7: Amigos, Deus criou regras não para prender você, mas para libertá-lo. Quando você segue Jesus, encontra a alegria de ficar livre do pecado. Os mandamentos do Senhor são justos, trazem-nos segurança e alegria. Como é bom saber que estamos trilhando o caminho certo, podendo alcançar grandes níveis. O pecado traz dor e tristeza, mas obedecer a Deus traz alegria. Então alegre-se, pois os mandamentos do Senhor são bons e nos conduzem no caminho de retidão e graça.
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1: Conectado. Google desenvolve recurso para mostrar o e-mail do celular na tela de bloqueio do Android. É o que você descobre agora junto comigo nesta edição do Tech World desse dia 16 de julho, quinta-feira, dia do comerciante.
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1: O Google está desenvolvendo um recurso novo para Android que pode ajudar muito quem perde ou tem o celular roubado. A ideia é simples: mostrar o número e e-mail do aparelho direto na tela de bloqueio. Mas calma, viu? O recurso ainda não está disponível para ninguém. A função vai aparecer nas configurações de proteção contra roubo, com o nome identificador de dispositivo na tela de bloqueio. E não vai vir ativada por padrão, porque e-mail é um dado sensível. Para quem não sabe, o e-mail é um código único que identifica cada celular, como se fosse o seu RG ou o seu CPF. Com ele visível na tela, fica mais fácil para autoridades ou para quem achar o aparelho identificar o dispositivo. Mas tem um lado ruim nisso, viu? Deixar o número exposto também pode facilitar a clonagem do celular ou o rastreamento por pessoas mal intencionadas. Até agora, o Google não confirmou data do lançamento oficial desse novo recurso.
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2: 3 horas e 18 minutos.
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3: E eu também tô por aqui. Ótima quinta-feira. E aí, tudo bem? Eu sou a Kelly Gomes e hoje vamos falar sobre janelas, sobre segurança. Porque janelas de casa podem até parecer seguras, mas o crescimento rápido das crianças exige cuidados preventivos e imediatos. A primeira recomendação indispensável é instalar redes ou grades de proteção resistentes em todas as aberturas. Evite também apoiar os pequenos no parapeito e afaste móveis ou brinquedos que facilitem o acesso e a escalada. Lembre-se também de cortar as cordas das persianas para o tamanho máximo de 15 centímetros, eliminando assim os riscos. Tornar o ambiente para uma criança mais seguro é nossa tarefa. Então vamos ficar de olho. Boa quinta, gente. Até amanhã. Tchau, tchau.
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1: Para colher apenas os benefícios das fibras, sem sofrer com gases ou intestino preso, o segredo está na progressão e no equilíbrio. A recomendação para adultos é consumir cerca de 25 a 30 gramas de fibras por dia. Se você quer aumentar essa quantidade, faça isso de forma lenta e gradual, dando tempo para suas bactérias intestinais se adaptarem ao novo ritmo. E não se esqueça do principal remédio. Ande sempre com a sua garrafinha e beba pelo menos 2 litros de água todos os dias.
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2: 3:33.
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3 horas e 45 minutos.

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1: 4 horas.
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1: Google desenvolve recurso para mostrar o e-mail do celular na tela de bloqueio do Android. É o que você descobre agora junto comigo nesta edição do Tech World deste dia 16 de julho, quinta-feira, dia do comerciante.
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1: O Google está desenvolvendo um recurso novo para Android que pode ajudar muito quem perde ou tem o celular roubado. A ideia é simples: mostrar o número e e-mail do aparelho direto na tela de bloqueio. Mas calma, viu? O recurso ainda não está disponível para ninguém. A função vai aparecer nas configurações de proteção contra roubo, com o nome identificador de dispositivo na tela de bloqueio. E não vai vir ativada por padrão, porque e-mail é um dado sensível. Para quem não sabe, o e-mail é um código único que identifica cada celular, como se fosse o seu RG ou o seu CPF. Com ele visível na tela, fica mais fácil para autoridades ou para quem achar o aparelho identificar o dispositivo. Mas tem um lado ruim nisso, viu? Deixar o número exposto também pode facilitar a clonagem do celular ou o rastreamento por pessoas mal intencionadas. Até agora, o Google não confirmou data do lançamento oficial desse novo recurso.
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3: Hello, hello, quinta-feira por aqui, de volta com muito mais dica pra você. E olha só, se você também não abre mão de conforto, mas ama estar sempre estilosa, olha só. Com a busca por conforto e praticidade, a Malha conquistou as ruas e protagonizou as modelagens mais amadas do momento. A blusa de malha com shape crop de mangas curtas virou a parceira ideal para usar com calça flare e wide leg. Esse modelo, que traz o charme de um cardigan com botões frontais, virou o verdadeiro queridinho da geração Z. É o combo perfeito para quem deseja montar o visual antenado e confortável.

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2: 4:19.
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1: Valorize o seu tempo e busque se conectar profundamente com a sua essência e a sua verdade. Coloque-se em primeiro lugar a cada amanhecer e em cada decisão que precisar tomar ao longo do dia. Evite pensamentos pessimistas, julgamentos ou reclamações diárias, focando seu olhar em elevar-se constantemente.
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2: 5:03.
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5: Amiga, atenção, porque tem 3 formatos de unhas que estão super em alta.

0: funcionando perfeitamente com diversos comprimentos. Para quem busca ousadia e atitude, o modelo estileto apresenta um acabamento pontiagudo e triangular marcante. Já o formato amendoado lembra uma amêndoa com a ponta levemente afunilada, unindo elegância e delicadeza. Então renove o visual das suas mãos e arrase com a opção que mais combina com o seu gosto.
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1: Olá, gente boa! Meu amigo Pet já está no ar e atenção, porque ao contrário do que muitos pensam, os gatos sentem frio e exigem cuidados extras no inverno, viu? Independentemente do tamanho da pelagem, os felinos domésticos são sensíveis às baixas temperaturas. Pesquisadores apontam que essa característica ocorre porque os seus ancestrais vieram de regiões desérticas e quentes. E por serem acostumados ao calor por natureza, eles sofrem bastante com as frentes frias. Então garanta mantas confortáveis e abrigos aquecidos para manter o seu companheiro seguro.
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2: Olá, pessoal, tudo bem? Uma excelente quinta. Hoje é dia 16 de julho, dia do comerciante. Respirar fundo e com facilidade é o primeiro passo para uma vida saudável. A nebulização é um tratamento prático e eficiente para desentupir as vias aéreas. Através da inalação do vapor, o procedimento umidifica todo o sistema respiratório. Ela ajuda a fluidificar o catarro acumulado, tornando sua eliminação muito mais simples. O processo é indicado para tratar crises de asma, bronquite, sinusite e gripes fortes. Pode ser feita facilmente em casa com um nebulizador elétrico ou em um ambiente hospitalar. Mas atenção, o uso do soro fisiológico exige cuidados rigorosos de higiene e armazenamento. Após aberto, o frasco de soro deve ser guardado na geladeira por no máximo 15 dias. Antes de usar o líquido guardado, deixe-o atingir a temperatura ambiente natural. O soro gelado pode irritar as vias aéreas e provocar broncoespasmos indesejados. Uma sessão padrão de nebulização dura em média de 15 a 20 minutos. O tratamento traz alívio rápido e tem menos efeitos colaterais que os remédios orais. Mesmo sendo uma prática simples, a orientação médica é fundamental para a segurança. Consulte seu médico para saber a frequência ideal e os medicamentos indicados. Proteja seus pulmões, respire melhor e garanta o bem-estar de toda a família. O nosso Papo Sério de hoje fica por aqui. Até o próximo.
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3: 5:19.
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0: você tem pavor de agulha, a história de Dan Ryan vai te dar uma baita lição de coragem. Esse norte-americano de 69 anos entrou oficialmente para o Guinness World Records como o homem que mais doou sangue total em toda a história do planeta. Ele doou mais de 113 litros de sangue para a Cruz Vermelha, o que é impressionante, já que um corpo adulto normal carrega apenas cerca de 5 litros circulando pelas veias. O mais curioso é que essa jornada começou em 1980, por pura insistência do irmão dele. Dan morria de medo de agulhas e não queria ir de jeito nenhum, mas o irmão o convenceu a participar de uma campanha no trabalho explicando como aquele gesto salvava vidas. Dan enfrentou o pavor, viu que a picada não doía tanto assim e transformou o medo em um hábito para a vida toda. Ao longo de 46 anos, ele só parou uma vez por 3 anos por causa de um remédio de malária. Fora isso, bateu ponto no hemocentro religiosamente por décadas, colecionando 32 broches de agradecimento e salvando centenas de pessoas pelo caminho.
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2: 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Cuide-se bem com essas dicas.
3: Para colher apenas os benefícios das fibras, sem sofrer com gases ou intestino preso, o segredo está na progressão e no equilíbrio. A recomendação para adultos é consumir cerca de 25 a 30 gramas de fibras por dia. Se você quer aumentar essa quantidade, faça isso de forma lenta e gradual, dando tempo para suas bactérias intestinais se adaptarem ao novo ritmo. E não se esqueça do principal remédio. Ande sempre com a sua garrafinha e beba pelo menos 2 litros de água todos os dias.
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5: 5 horas e 34 minutos.
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1: Olá, meus amigos, tudo bem? É quinta-feira, dia 16 de julho, dia do comerciante. E aqui no Sinal Verde, na hora de abastecer, informação vale mais que achismo. Vamos à dica de hoje. Os carros flex são desenvolvidos para rodar perfeitamente, com qualquer mistura de combustível no tanque. O boato de que o motor pode viciar se você usar apenas álcool ou gasolina a vida toda é um grande mito. Você é totalmente livre para abastecer e misturar os dois produtos nas proporções que desejar. Na ponta do lápis, o etanol gasta mais e só compensa se o preço for até 70% do valor da gasolina.
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2: Mundo Pop. 16 de julho, quinta-feira, e eu tô chegando com uma edição.

0: lançou oficialmente a música inédita I'm Never Gonna R.I.P. nas plataformas digitais, gravada originalmente em 1997 durante as sessões do álbum Nimrod. A faixa acabou ficando de fora do disco na época por decisões de repertório. Quase 30 anos depois, o som foi resgatado como parte de uma edição especial comemorativa da banda. A canção traz de volta a energia clássica do grupo no final dos anos 90, misturando a velocidade do punk rock com melodias diretas.
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2: E é sempre muito bom estar por aqui. Oi, gente, eu sou a Kelly Gomes. Hoje é quinta-feira, dia sabe de quê? Patê de bacon. Vem anotar? Anota aí 250 gramas de bacon frito e frio picado, meia xícara de chá de leite gelado, um dente de alho inteiro sem casca, meia xícara de chá de óleo, sal e cheiro verde picado a gosto. Você vai colocar metade do bacon, o leite e o alho no liquidificador e liga em velocidade baixa. Aumenta a velocidade para alta e adiciona o óleo aos pouquinhos, tá? Em fio até que ele fique consistente. Se você achar necessário, você coloca mais óleo. Desliga, mistura o bacon restante, o sal, o cheiro verde e você vai bater rapidamente para misturar. Transfere para um refratário pequeno e serve com torradinhas ou então outro petisco da sua preferência. É uma delícia esse patê de bacon. Faz só pra você ver. Um ótimo acompanhamento. Aroma e Sabor, volta amanhã com mais uma receita. Tchau, tchau. Boa quinta.
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1: 6:02.
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1: 6:18.
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1: 6:45.
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3: 7:01.
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0: Olá, meu amigo. Olá, minha amigo ouvinte. Eu sou o Padre Ezequiel. Desejo a você graça e paz. Esse é o momento Despertai para o Amor. E a palavra de hoje é sobre mentes estressadas. Você acha que a sua mente é estressada? Você é uma pessoa estressada, sim ou não? As mentes que não controlam o estresse destroem o melhor e mais escasso bem humano, que é o tempo emocional. E hoje em dia muitas mentes destroem esse tempo emocional. O que é o tempo emocional? É a capacidade de desfrutar o tempo como ele vai se apresentando. A mente estressada precisa estar sempre buscando outra coisa que ela não está vivendo agora. Nós vivemos o dobro do que as pessoas na idade média. Naquele tempo, uma infecção, uma amidalite, poderia levar à morte. Hoje, graças a Deus, a medicina avançou, evoluiu e nós temos vida longa. Vivemos 70, 80 anos, 90, e a perspectiva é que a gente viva sempre mais. Só que o tempo de vida é diferente do tempo emocional. Mentes estressadas sentem que dormiram e acordam com uma idade superior à cronológica. Ou seja, a mente não descansa. A mente estressada está sempre agitada, por isso ela envelhece antes. São mentes agitadas que não veem o tempo passar. Mesmo que a gente viva 80 anos, a vida é breve. E nosso maior desafio é dilatar o tempo, fazer de um dia uma semana, de um mês um ano e de um ano uma década. Ou seja, viver com intensidade. Quando você não vê o tempo passar, o tempo passa depressa, depressa. Já passou mais uma semana, já passou mais um mês, já passou mais um ano. E você não percebe que o tempo passa, veja que você pode estar com a mente estressada. No entanto, nós somos tão ansiosos que nós detestamos o tédio. Ou seja, quando a pessoa para, se ela tem um momento para parar, parece que ela tem que fazer alguma coisa. Ela considera isso como tédio. Parar é tédio. Jovens são tão estressados que não suportam a solidão. Não sabem ser amigos de si mesmos. Você é amigo de você mesmo? Muitos não sabem se interiorizar prazerosamente, ter o tempo para você, para sua interioridade, velejar para dentro de si, curtir momentos simples, sem grandes coisas, sem grandes programações, sem ter que estar correndo sempre mais atrás de coisas, levar em alta consideração a beleza da natureza, a beleza das flores, o perfume, a cachoeira, a vida simples de casa, curtir a tua casa, a suavidade da brisa, a explosão de cores da aurora, o sol da manhã, o sol nascente, o sol poente. Então, caro ouvinte, essa reflexão é para você perceber se você está com a mente estressada. Aproveite a vida, viva bem o tempo. O tempo emocional é o tempo que a gente usufrui, é o tempo que a gente vive prazerosamente, é o tempo saudável. Eu quero convidar você a seguir as nossas redes sociais, Facebook, Instagram, Padre Ezequiel, e também o canal do YouTube, que lá tem muito conteúdo. Um grande abraço, Deus te abençoe. Em nome do Pai, do Filho e do Espírito Santo. Amém.
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1: Sete horas e 30 minutos.
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0: 7:46. 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

0: 7458-2026.
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11: E aí, como é que você está? Hoje é quinta-feira, 16 de julho. A nossa mensagem do dia está no ar. Topa ser feliz?
9: é realmente muito dura. Quase ninguém vem a este mundo a passeio. A maioria vem a trabalho. E trabalho significa mudar as coisas. Coisas que não estão certas. Coisas que queremos que sejam melhores para nós e para os outros. Mas não adianta tentar consertar o mundo, e sim a nós mesmos. Se conseguirmos corrigir em nós as coisas que sabemos que estão erradas, já teremos cumprido importante tarefa. Temos que alimentar nossos sonhos. Devemos sempre sonhar com coisas melhores. Coisas que desejamos realizar. Sonhar e agir. Sem ação, os sonhos acabam morrendo de inanição. Dentro de você, há toda a força que precisa para fazer tudo o que quer na vida. Essa força pode estar muito escondida, mas ela está lá, esperando que você a descubra. Espero que você tenha decidido dar uma virada na sua vida. Então, claro, comece por limpar da sua mente os maus pensamentos. Dê um delete em tudo que não presta dentro de você. Sim, faça uma limpeza mesmo. Arraste tudo para o lixo. A tristeza, o medo, o pessimismo, esse então nem se fala. E tudo mais que você considerar negativo e depressivo. Trate de ter pensamentos positivos. Você quer fazer sua vida ou quer que a vida lhe dê a felicidade como uma bênção de presente? A felicidade geralmente tem que ser conquistada, mesmo que para isso tenhamos que sofrer, chorar, passar por momentos difíceis. Mas tudo isso acaba e só não consegue ser feliz quem não tenta ou quem para de tentar. Você quer parar de tentar já? Se não quer, a vida toda pela frente você terá para conquistar sua felicidade. E o que é a felicidade? Bem, para mim é amar a vida, amar a si próprio, amar e respeitar as pessoas que você gosta como a você mesmo. Mas você é e sempre será seu melhor amigo. Por isso, desde já, faça por você tudo aquilo que faria pela pessoa mais querida. Felicidade é compreender que recebemos essa existência para aprender e não para exigir. Nossa evolução depende das atitudes que tomamos diante de cada acontecimento. A garra em nos ajustarmos às leis da vida permite que alcancemos a transformação que nos conduz à felicidade. Ela está no próprio caminho e não na chegada, pois ela é dinâmica, não estática. Felicidade é um estado de espírito, independente de coisas materiais e de outras pessoas. Está na sua cabeça e nada nem ninguém lhe pode privar dela, apenas você mesmo. Portanto, mãos à obra. A obra de viver para fazer dos momentos a eternidade, amando e respeitando nossos irmãos, um dia de cada vez. Sou Júnior Bodanese e esta foi a mensagem do dia.
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14: 8:05.
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9: A atividade médica tem sofrido com diversas situações que têm fragilizado o exercício da medicina no Brasil. Isto também vale para o Rio Grande do Sul, conforme alerta o Conselho Regional de Medicina do Estado, CREMERS. A violência se destaca neste cenário. O médico pediatra e conselheiro do CREMERS, Eduardo Montagner Dias, explica que se trata de um agravamento desta realidade.
10: Esse problema tem sido agudizado, principalmente depois da pandemia de Covid-19 no mundo inteiro. Essa questão da segurança, ela passa por situações tanto de agressão física quanto de agressão verbal e também por exposições nas redes sociais. O que é bastante difícil para a gente é considerar que o profissional que está sendo agredido, ele costuma retornar àquele ambiente de trabalho para prestar os atendimentos. Então, se aquele ambiente já não lhe trouxe o que era esperado em relação ao mínimo de segurança, né, pode dificultar tanto o exercício dele quanto de outros colegas e comprometer, por óbvio, a assistência da população.
9: A precarização dos vínculos de trabalho, os atrasos nos pagamentos, os cortes de custos nos sistemas de saúde, a proliferação de escolas médicas de qualidade questionável e a sobrecarga crescente dos profissionais estão entre os fatores que integram este cenário que dificulta o desenvolvimento da atividade médica.
10: Muitas vezes ele precisa buscar outros espaços de trabalho para que ele consiga ter a renda que ele não está recebendo naquele vínculo. É muito difícil que outras categorias deixem de receber os seus pagamentos em dia. E essas questões todas, inclusive a sobrecarga de trabalho, principalmente nos meses de inverno ou em hospitais que têm uma demanda muito grande, acabam fazendo com que os pacientes precisem aguardar muito tempo na espera e aí os conflitos acabam se somando.
9: Estes temas foram abordados no novo episódio do projeto Educação Médica Continuada, do CREMERS. A iniciativa foi transmitida no canal do Conselho na plataforma YouTube. Como parte das ações de combate a estes problemas, o CREMERS lançou no ano passado a cartilha Segurança e Saúde. Este documento foi elaborado em parceria com a Secretaria Estadual da Segurança Pública do Rio Grande do Sul. O material reúne orientações práticas para os médicos, além de apresentar um resumo da resolução do CREMERS, que trata das invasões aos ambientes de trabalho. Agência Rádio Web, produção e reportagem, Diego Abrião.
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11: O ministro do Supremo Tribunal Federal, Flávio Dino, determinou presidentes dos 21 partidos com representação no Congresso Nacional prestem esclarecimentos sobre a gestão de emendas parlamentares. As legendas terão um prazo de 10 dias para informar se dirigentes partidários participam da definição, distribuição ou operacionalização desses recursos. A decisão foi tomada após declarações do presidente do PL, Valdemar Costa Neto, que afirmou em entrevista ser comum que dirigentes partidários influenciem o destino das emendas parlamentares. Dino considerou a informação relevante porque esse tipo de atuação não está previsto nas regras atuais do orçamento. Na decisão, o ministro quer saber se os presidentes das siglas dispõem de cotas ou reservas de emendas quem autoriza a destinação dos recursos, qual o fundamento jurídico dessa prática e como esses procedimentos são formalizados dentro dos partidos. De acordo com o Dino, as respostas poderão embasar novas medidas para ampliar a transparência e a rastreabilidade das emendas parlamentares. A determinação amplia a investigação conduzida pelo Supremo sobre possíveis desvios na destinação de recursos públicos. Na semana passada, Dino determinou o bloqueio de R$119 milhões em bens de Valdemar Costa Neto e de R$6 milhões do ex-deputado Eduardo Cunha. Ambos são suspeitos de indicar emendas, mesmo sem exercerem mandato parlamentar. Os dois negam qualquer irregularidade.
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13: Um novo estudo do Instituto Trata Brasil revela que 6 anos depois da aprovação do marco legal do saneamento, o país ampliou os investimentos no setor. Entre 2020 e 2024, o volume anual por habitante cresceu 51%. Projetos já contratados, na ordem de R$420 bilhões, têm potencial para beneficiar mais de 100 milhões de pessoas. Mesmo assim, os aportes ainda estão abaixo do necessário para o cumprimento da meta de universalização dos serviços de água tratada e coleta de esgoto para toda a população até 2033. Quem explica é a presidente executiva do Trata Brasil, Luana Preto.
14: Hoje nós investimos em média no Brasil R$137 por ano por habitante e nós deveríamos estar investindo R$225 por ano por habitante. Temos estados e municípios que ainda não entenderam que o saneamento precisa ser priorizado, locais onde ainda rege aquele velho ditado de que obra enterrada não dá voto. Então, nesses locais, a gente precisa cobrar dos nossos governantes.
13: Hoje, cerca de 33 milhões de brasileiros não têm acesso à água potável e quase 90 milhões vivem sem coleta de esgoto. A situação impacta na saúde de crianças e adultos, além da economia. As regiões Norte e Nordeste aparecem como as mais críticas em termos de acesso aos serviços. Já o Sudeste apresenta os maiores avanços. Luana destaca que o fortalecimento da regulação e a continuidade dos projetos são fundamentais.
14: Às vezes, no saneamento básico, muda prefeito, muda governador, aquilo que estava sendo feito, há descontinuidade, né, do projeto, mas a gente não pode ter isso para o saneamento. E quando a gente olha para uma realidade em que 20 milhões de habitantes ainda vivem em municípios que não têm agência reguladora, isso significa que o serviço de saneamento básico não está sendo fiscalizado.
13: Aproveitando o ano eleitoral, o Instituto Trata Brasil lançou a plataforma Voto no Saneamento, para colocar o tema no centro das eleições, como ressalta Luana Preto.
14: Nós criamos um site aonde lá cada cidadão pode se informar e então cobrar que esse tema esteja nas propostas de governo de quem for eleito na região onde você vive. O slogan da nossa campanha é o básico que decide futuros. A gente está falando do dia a dia de cada cidadão brasileiro e de como esse acesso ao saneamento pode mudar a vida de cada um.
13: Para saber mais, acesse o site votonosaneamento.tratabrasil.org.br. Agência Rádio Web. Produção e reportagem, Valquíria Rios.
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16: 8:17, 8:17, manhã de quinta-feira, hoje é 16 de julho de 2026, e você já está ouvindo as informações da manhã aqui pela Ativa FM, neste dia muito bonito, céu azul. Temos aí um sol e parece que vai ficar assim para os próximos dias, inclusive com a temperatura subindo. Vamos aguardar para ver o que vai acontecer e se vamos ter temporais, enfim, aqui também na nossa região. Bom dia para você, obrigado pela sua sintonia. Você tem todas as informações a partir de agora aqui pela nossa Ativa FM. E hoje, na segunda parte do programa, a gente vai falar um pouquinho sobre isso, né? Que eu abordei agora há pouco. Nós vamos conversar com Amanda, uma das responsáveis pela estação meteorológica de Sapopema, em Veranópolis, a Cefrute DDPA-CEAP. Ela fala sobre o tempo, temperaturas e vamos falar sobre o El Niño e entre outros assuntos que a gente vai abordar aqui com a Amanda dentro da nossa programação para a gente saber um pouco mais dessa questão toda e também para a gente ver se a nossa região vai ser atingida também pelo mau tempo que está sendo prometido agora para os próximos dias. Então será o nosso assunto principal hoje na segunda parte do programa. 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E a gente vai conversar então a respeito disso com o Fábio aqui dentro da programação. 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Ontem, a Argentina de virada venceu e está na final da Copa do Mundo, viu? Argentina, mais uma vez, na final da Copa do Mundo. E hoje à noite, quinta-feira, hoje, retorna o Campeonato Brasileiro. As informações para Pamplona Tintas, Restaurante Pastorello e Ótica Vervu. Você vai ficar sabendo ainda o tempo, as informações locais, ofertas de emprego e todos os recados para você aqui dentro da nossa programação e vai ficar por dentro das notícias, porque agora a gente está girando as notícias aqui dentro da programação da nossa Ativa FM.
17: Quinta-feira, 16 de julho de 2026. Este é o Giro de Notícias. Eu sou Eduardo Amaral e você acompanha os destaques do momento. Sob a alegação de que o Brasil adota práticas desleais de comércio, o Escritório de Representante Comercial dos Estados Unidos, o USTR, na sigla em inglês, confirmou, nesta quarta-feira, a aplicação de uma tarifa adicional de 25% sobre os produtos brasileiros. A decisão mira especificamente a existência do PIX, o modelo de pagamentos públicos do Brasil. De acordo com o governo norte-americano, o sistema prejudica empresas e exportadores do país. Mesmo com as acusações, itens como petróleo, café, carne bovina, aeronaves e celuloses ficaram de fora da nova cobrança. A lista inclui produtos considerados sensíveis para a economia dos Estados Unidos, seja pelo potencial impacto sobre preços ou pela ausência de produção doméstica suficiente. O Brasil reagiu a decisões e se manifestou em nota. O governo do presidente Luiz Inácio Lula da Silva classificou o novo tarifaço como um marco lastimável nas relações entre Brasil e Estados Unidos. A nota do Planalto chama a medida de injustificada e afirma que o Brasil iniciará imediatamente os trâmites para acionar os instrumentos previstos na lei. Em abril do ano passado, o Congresso aprovou a chamada Lei de Reciprocidade, mecanismo que pode ser utilizado pelo governo do Brasil como resposta à decisão dos Estados Unidos. Depois de 5 dias consecutivos de ataques entre Irã e Estados Unidos, o país do Oriente Médio avançou fechar o estreito de Bab el-Mandeb. O estreito liga o Golfo Pérsico de Aden ao Mar Vermelho e, através do Canal de Suez, leva ao Mar Mediterrâneo. Esta é outra importante rota de navegação comercial, por onde passam 12% de todo o comércio marítimo mundial. A Guarda Revolucionária Iraniana ameaçou fechar todos os corredores de exportações que beneficiem os Estados Unidos e seus aliados. Terminam nesta sexta-feira as inscrições para o processo seletivo do Fundo de Financiamento Estudantil, o FIES, do segundo semestre. Elas devem ser feitas no Portal Único de Acesso ao Ensino Superior. Ao todo, são oferecidas 75.500 vagas para o semestre. O FIES oferece financiamento a estudantes matriculados em cursos superiores de instituições privadas. Para participar, é necessário ter feito o Exame Nacional do Ensino Médio, ENEM, a partir de 2010, obtido média igual ou superior a 450 pontos em todas as provas e não ter zerado a redação. Também é preciso comprovar a renda bruta familiar mensal de até 3 salários mínimos, o que equivale a R$ 4.863. Os candidatos no programa Universidade para Todos, o ProUni, já podem consultar o resultado da primeira chamada do segundo semestre de 2026. Os estudantes pré-selecionados precisam apresentar a documentação exigida entre os dias 15 e 24 de julho diretamente na instituição de ensino escolhida. O não cumprimento do prazo elimina o candidato do processo. O ProUni oferece bolsas de 50% a 100% em instituições privadas de ensino superior. O Giro de Notícias é uma produção da agência Rádio Web. Texto e apresentação, Eduardo Amaral. Edição, Mário Melo.
16: Vamos pro Facebook, pro Instagram aqui da Ativa FM. Motorista morreu após carro sair da pista e capotar na ERS 122 em São Sebastião do Caí. As informações, veículo seguia no sentido capital interior quando saiu da pista e capotou às margens da rodovia. Acidente com automóveis. Vítima foi identificada como Márcio Roberto Nunes, de 56 anos, moradora em São Sebastião do Caí. Também aqui uma notícia da televisão brasileira, Renata Vasconcelos pode deixar a bancada do Jornal Nacional. Em ação conjunta, Força Integrada de Combate ao Crime apreendeu 500 mil em espécie em São Leopoldo. Morador de Viranópolis garante na justiça medicamento de R$ 86 mil por ano. O morador de Veranópolis, de 79 anos, garantiu na justiça o direito de receber gratuitamente um medicamento avaliado em cerca de 86 mil por ano. A decisão foi obtida após a ação da Defensoria Pública no estado do Rio Grande do Sul. Outra informação que temos aqui é o ouvinte repórter aqui da Rádio Ativa FM que nos enviou imagem da estrada Buarque de Macedo em Nova Prata, local conhecido como a Curva dos Farina, onde serão instalados tachões na pista como forma de diminuir a velocidade do veículo. Matéria, inclusive, que foi abordado, material que foi abordado aqui dentro da programação da nossa Ativa FM. Dois ônibus escolares se chocaram em Lomba Grande, em Novo Hamburgo. Este acidente, ele aconteceu na Avenida Brasília, no início da tarde de ontem, quarta-feira. Apesar do susto, não foi registrado ferimentos de pessoas. Pai não aceita fim do relacionamento de filha em instância velha. O homem de 68 anos foi preso em flagrante após tentar matar a própria filha de 32 na noite de terça-feira em instância velha no Vale dos Sinos. Conforme as investigações, ele não aceitava o fim do relacionamento da mulher nem o fato dela ter iniciado uma nova união. Outras informações, o homem foi preso por tráfico de drogas aqui em Nova Prata. Esta apreensão aconteceu aqui. O homem de 22 anos foi preso por tráfico de drogas na tarde de ontem, quarta-feira, no bairro São João Bosco, aqui em Nova Prata. Foram apreendidas 20 porções de cocaína, pesando 8,5 gramas, 4 porções de cocaína a granel, pesando 170 gramas, uma balança de precisão e um aparelho celular. O homem foi preso e conduzido à delegacia, onde após o registro da ocorrência, foi encaminhado ao presídio estadual aqui de Nova Prata. Menino morador de Marau precisa de ajuda. Mãe é natural de Vila Flores. A matéria completa está aí para você ver no Facebook e no Instagram. Messi decide. Argentina consegue virada épica contra a Inglaterra e vai à final da Copa do Mundo. Idoso foi preso em Alegrete por suspeita de zoofilia contra um cachorro. Matéria completa está aí para você no Facebook, no Instagram da Ativa FM. Expectativa de vida no Rio Grande do Sul ultrapassa 76 anos e população com 60 anos ou mais representa 20%. STF aprova acordo com ex-prefeito de Farroupilha que prevê serviços comunitários, multa e restrição às redes sociais. Ex-prefeito de Farroupilha era investigado por incitação ao crime após sugerir em vídeo publicado nas redes sociais uma guilhotina como homenagem ao ministro Alexandre de Moraes. Carga de lenha nativa ilegal foi apreendida em Marau. Caminhão transportava cerca de 18 metros de madeira de Mata Atlântica sem licença obrigatória. Justiça responsabiliza motorista, empresa e prefeitura por tragédia aqui no Rio Grande do Sul. Sentença determina indenizações a familiares de duas vítimas do acidente que matou 7 pessoas em Constantina no ano ano de 2022. Você pode ler toda a matéria no Facebook e também no Instagram da Ativa FM. Rio Grande do Sul entra em um período de alto risco para temporais entre quinta-feira, dia 16, ou seja, hoje, e segunda-feira, dia 20. Então tem a matéria também para você acompanhar. Número de mortes em terremoto na Venezuela passa de 4.800. Os terremotos que atingiram a Venezuela no final de junho já deixaram 4.829 mortos. Além disso, 16.740 pessoas ficaram feridas. Os dados mais recentes foram divulgados pelo presidente da Assembleia Nacional da Venezuela, Jorge Rodrigues Gomes, na quarta-feira, ontem, dia 15. Menino de 11 anos morreu após passar 23 dias internado por queimaduras em 80% do corpo na cidade de Chapecó. Após 15 horas de trabalhos, mais de 60 bombeiros e incêndio em fábrica têxtil foi controlado na cidade de Itajaí. Notícias que você encontra aqui no Facebook e também no Instagram da Ativa FM para sua leitura. A chegadinha aí tem essa e outras informações que estão aqui, as últimas que entraram. Colisão deixou 3 pessoas feridas em Garibaldi. Essa colisão entre 2 veículos deixou 3 pessoas feridas na manhã desta quinta-feira, pouco antes das 7 horas da manhã, no acesso norte de Garibaldi. A colisão envolveu um Jeep Compass e um Fiesta. O condutor do Compass teve ferimentos graves, recebeu os primeiros atendimentos da ambulância do SAMU e foi levado ao Hospital Taquini de Bento Gonçalves. E a Polícia Rodoviária Federal recuperou na BR-101 carro roubado em assalto em Porto Alegre. Notícias e informações estão no Facebook e no Instagram da Ativa FM.
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16: E a frase para começar o programa de hoje: se eu disser que estou com você, não precisa se preocupar em olhar para trás. Eu estarei lá. É a frase para começar o programa de hoje, aqui pela Ativa FM. Hoje é quinta-feira, 16 de julho de 2026. A lua é nova, a estação é inverno. Hoje se comemora o Dia do Comerciante, criado pela Lei 2048, de 26 de outubro de 1953. O Dia do Empresário do Comércio, ou Dia do Comerciante, homenageia o nascimento do economista e político José Maria da Silva Lisboa, o Visconde de Cairu, patrono do comércio brasileiro. Os fatos históricos: em 622 começa o calendário islâmico com a fuga do profeta Maomé para Medina, na Arábia Saudita. Em 1926, a revista National Geographic publica as primeiras fotos coloridas do fundo do mar. Em 1934, a Assembleia Constituinte promulga a Constituição e elege Getúlio Vargas presidente da República. Em 1969, lançamento da missão espacial norte-americana Apollo 11 no complexo de lançamento 39 do Centro Espacial Kennedy, na Flórida, que seria a primeira missão tripulada a chegar à Lua. As informações de abertura para você estão aqui na Ativa FM. Você é nosso ouvinte.
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12: 8:32.
16: Bombas, informações esportivas por aqui para Pampulha, para restaurante Pastorello, para ótica Vervu. Lembrando então que hoje recomeça o Campeonato Brasileiro. Hoje tem Botafogo e Santos, hoje tem Vitória e Vasco. 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
16: 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Vem aí o 11º encontro de veículos antigos aqui de Nova Prata. Dias 8 e 9 de agosto na Praça da Bandeira. Show sábado com a banda Pandora. Domingo, show com a banda Rosas. Vai ter mercado de pulgas, é proibido o som automotivo, inscrição nos expositores R$30, mais 1 quilo de alimento não perecível. Kit para os primeiros 150 inscritos. Realização Veteran Car Clube de Nova Prata. Apoio Município de Nova Prata, Secretaria Municipal de Turismo, Cultura, Esporte e Lazer. 11º encontro de veículos antigos de Nova Prata. Sábado e domingo, 8 e 9 de agosto. Participe. A divulgação é da Ativa FM. 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
16: Informações esportivas são Prótica Vervu, Restaurante Pastorello e Pamplona Tintas. E o Argentina está na final. Quanto mais cansado, mais decisivo, o Messi colocou a Argentina em outra final da Copa do Mundo. Vai acontecer domingo, portanto, a grande final da Copa do Mundo, e lá estará a Argentina. 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Com a gente aqui as informações de hoje.
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16: É hora de falar do tempo, então vamos falar do tempo aqui dentro da programação da nossa Ativa FM. Para você que nos acompanha, então vamos falar aqui do tempo, vamos ver como está se comportando e como vai ser o dia hoje, porque o sol predomina no estado, mas pancadas isoladas ameaçam oeste e campanha. Uma massa de ar quente avança pelo Rio Grande do Sul nesta quinta-feira, dia 16, a partir do nordeste da Argentina. O tempo aberto na madrugada favoreceu um amanhecer frio, um pouco mais frio. No entanto, aquece muito rapidamente ao longo do dia. À tarde são esperadas máximas de 20 a 25% na maior parte do estado e de 25 a 28 graus centígrados em algumas áreas, inclusive na Grande Porto Alegre. O sol aparece em todo o estado, mas áreas de instabilidade se formam inicialmente no oeste, com chuvas isoladas, e avançam para a campanha e o sul em seguida. Muito isoladamente, não se afasta algum temporal, com raios e granizo. O vento norte sopra com rajadas no oeste gaúcho. Portanto, é assim que vai se comportar o tempo hoje. Para nós aqui em Nova Prata, o dia começou com 10 graus centígrados, né? E deve chegar a 24 sem possibilidade de chuva. Amanhã também 10, 11 de mínima, podendo chegar a 26 graus amanhã, também sem chuva. No sábado, podemos aí ter um início de manhã com 11, 12 graus centígrados e podendo chegar a 29, 30 graus também sem chuva no próximo final de semana. As informações para você aqui dentro da programação da nossa Ativa FM do tempo, elas vão ser ampliadas logo mais na segunda parte do programa, quando teremos então o pessoal da Cefrut, DDPA, CEAP, Amanda, conversando com a gente a respeito do tempo, né? Ela vai então poder passar mais informações a respeito do tempo. A temperatura neste momento aqui no estúdio é de 13 para 14 graus, né? A temperatura no estúdio aqui da Ativa FM nesta manhã. Agora são 8:41, 8:41. A seguir teremos as informações esportivas.

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8: E agora as informações esportivas para você aqui na Ativa FM. Agora são 8 horas e 45 minutos para a Ótica Vervu. 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
11: 8:47.
8: E os destaques da imprensa esportiva de hoje, final da Copa do Mundo, quando e onde assistir Espanha e Argentina? Seleção da Copa do Mundo 2026. Dá para votar nos melhores de cada posição, viu? Campeão da Copa de 2010 pela Espanha, alfineta Argentina. Não haverá uma quarta estrela. Disputa de terceiro lugar da Copa do Mundo. Também tem premiação, data e onde assistir. Por que Messi foi o melhor e Thomas Tuchel o pior da semifinal da Copa do Mundo? Remontada histórica e críticas ao Tuchel. A repercussão da classificação da Argentina para a final da Copa. Em tom provocativo, jogadores da Argentina estendem faixa sobre Malvinas após eliminar a Inglaterra. A Argentina pode igualar marca histórica da seleção brasileira. Goiás aceita oferta e Grêmio avança em contratação do lateral. Diego Caíto, 22 anos, teve passagem pela base do tricolor. Inter renova contrato com volante. Benjamin foi titular do início do ano e ganhará mais espaço no segundo semestre. Grêmio aceita a proposta por Gabriel Mack, mas a saída ainda não é certa. Mirassol e Grêmio, jogo de amanhã à noite. Em má fase, Matheus Cunha busca a segunda chance no Inter para ser a sombra de Rocher. E jogador treina separado e pode ser mais um a deixar o elenco do Internacional. E todas as informações esportivas de hoje estão em destaque aqui pela Ativa FM para Pamplona Tintas, Restaurante Pastorello e Ótica Vervu.
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0: O Aqui Não Tem VAR está no ar, em ritmo de tango, com muito drama. Argentina supera a Inglaterra e está na final. O triunfo argentino foi de virada, algo raro em semifinais. Só para vocês terem uma ideia, de 1970 para cá, isso ocorreu apenas duas vezes no tempo normal. O Brasil venceu o Uruguai por 3-1 na Copa de 70, na trajetória do tri. E a França virou contra a Croácia em 98 por 2-1. E essa virada argentina veio comandada por ele, o gênio Lionel Messi. A Inglaterra largou na frente com Aaron Gordon, mas tomou a virada nos minutos finais com gols de Enzo Fernandes e Lautaro Martínez. As duas assistências, óbvio, foram dadas pelo craque de Rosário. Com os dois passes decisivos, o camisa 10 da Argentina chegou a 12 assistências. E adivinhe, se isolou no topo do ranking. Mais um recorde batido por Messi na Copa do Mundo. Antes do jogo desta quarta, ele estava empatado com o alemão Fritz Walter, que disputou os mundiais de 54 e 58. O ex-atacante da Alemanha tinha dado 10 assistências e era o líder do ranking há nada menos, nada mais que 68 anos. E se tem algo que Messi fez no Mundial de 2026, foi colecionar recordes, como, por exemplo, mais gols em Copas, 21, e também mais vitórias em Copas, 21. E não é só durante os 90 minutos que a Argentina vira notícia, mas também na comemoração. A festa da Argentina pela vaga na final da Copa de 2026 contou com a presença de uma faixa proibida pela FIFA. Os jogadores celebraram a virada em Atlanta sobre a Inglaterra com a mensagem: as Malvinas são argentinas. A FIFA tinha determinado que fossem proibidas entradas de torcedores com qualquer referência à Guerra das Malvinas que ocorreu em 1982. E assim a Argentina chega à segunda final consecutiva de Copa do Mundo, com viradas emocionantes, desafiando a lógica e cantando suas dores, dentro e fora de campo. O Aqui Não Tem VAR vai se despedindo, já com muitas saudades dessa maravilha chamada Copa do Mundo.
1: É isso aí, domingo tem a final da Copa do Mundo. 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O que é que tem hoje? Hoje tem o retorno do Campeonato Brasileiro. Opa, deixa eu colocar aqui direitinho o retorno do Campeonato Brasileiro. Não vou conseguir colocar, vou colocar essa matéria sobre o Vini Júnior. A Conmebol descarta a lei Vini Júnior após a estreia do Mundial.
2: A Conmebol anunciou que não vai adotar a chamada Lei Vinícius Júnior em suas competições, apesar de implementar as demais mudanças das regras aprovadas pela IFAB. As alterações passam a valer a partir da retomada dos torneios oficiais da entidade neste mês de julho. A norma de adoção facultativa pelas confederações prevê a expulsão de jogadores que cubram a boca ao se comunicar com o adversário durante a partida. Esta medida teve estreia na Copa do Mundo deste ano e ficou conhecida como a Lei Vini Júnior, por ter sido criada para coibir provocações, insultos e ofensas sem possibilidade de leitura labial. O primeiro caso da aplicação da regra aconteceu justamente neste Mundial, no jogo do Paraguai, onde Miguel Almirón foi expulso por tampar a boca durante uma discussão em campo. Então recebeu a punição mínima prevista, de um jogo de suspensão. Mesmo com um jogador a menos, os paraguaios venceram na ocasião a Turquia pelo placar de 1-0. Através de um comunicado, a comissão de árbitros da Conmebol informou que vai aplicar todas as demais alterações. Segundo a entidade, as mudanças têm como objetivo dar mais fluidez às partidas e reduzir as perdas de tempo. Dessa forma, Libertadores e Copa Sul-Americana não terão a Lei Vini Júnior em campo. Agência Rádio Web com informações do futebol internacional, Daniela Esperon.
1: Valeu, Daniela, e com ela estamos fechando por aqui as informações esportivas para Pamplona Tintas, restaurante Pastorello.

0: Ótica Vervo, na sequência, a segunda parte do programa de hoje.
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0: 9:01. 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
8: É a segunda parte do Cidade Ativa no ar aqui pela Ativa FM nesta manhã de quinta-feira. Hoje, céu azul, sol. Temperatura neste momento está nos 14 graus. 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
2: Agora são 9:27 para você anunciar aqui na Ativa FM, Fidel Espreito. Você tem o 54-3242-1332 e você anuncia e vende seu produto aqui. Olha, pela manhã, todos os dias, nós temos aqui o programa Alma Gaúcha com a Zilianderli, das 6 às 8 horas da manhã, viu? 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Ele tá acamado, mas tá bem. Só passou por uma, né? Uma cirurgia, enfim, rápida aí. A semana que vem tá de volta com toda a força no programa. 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A oferta de emprego aqui, Artemobile, está contratando operador industrial, auxiliar de produção e estágio em marketing. Está interessado? Envie seu currículo para o WhatsApp 54-3242-1890, opção 2 para o RH pelo e-mail também, recrutamento@artemobile.com.br, ou entregue pessoalmente na empresa. Também tem aqui o convite para o show do Armandinho, 8 de agosto. Os ingressos no minhaentrada.com.br. Realização Diamond Entretenimento, Gafa Produções e Bussoli Produções. Outro convite que eu tenho para você é o 11º encontro de veículos antigos de Nova Prata, dias 8 e 9 de agosto, na Praça da Bandeira. Show com a banda Pandora e também domingo show com a banda. É sábado Pandora e domingo tem show com a banda Rosas. Você está convidado, claro, a participar desse evento ali na Praça da Bandeira. 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Todos estão convidados, então, para participar em Guaporé, no Shopping Belas Guaporé, neste final de semana. 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
2: Muito bem, vamos com as manchetes dos jornais. 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O Correio Livre, 40 anos de informação de fato. Rainha e princesas da Associação dos Motoristas. Homenagem pelos 50 anos da Banda Municipal de Integração Estudantil. Na contracapa, Estúdio Life Fit inaugura novo espaço no município pratense, e outras informações você encontra no Correio Livre. 40 anos, informação de fato que está circulando por Nova Prata e por toda a nossa região. Também temos o estafeta circulando por Vilanópolis e pela região, traz nas matérias Clínica Vero Saúde, novidade com foco em vacinação especializada para todas as fases da vida. Segurança, Prefeitura e DENIT instalam mais equipamentos de fiscalização eletrônica. Município prepara, em Cotiporã, município prepara mais uma festa do colono agricultor e do motorista. No esporte, União Castilhense Futsal tem duelo em casa para manter o embalo, e também todas as informações que você tem aí no Jornal Estafeta. Entidade Centenária vive sucessão entre experiência e juventude. O jornal Estafeta também circulando por Veranópolis e por toda a nossa região. Bom, temos também por aqui, para destacar para você as manchetes dos jornais, destacando aqui o Jornal do Comércio: pesquisa mostra mudança no perfil de compra online, loja física ainda é preferida na maioria e passa por adaptação com o novo cenário. A Argentina vence a Inglaterra de virada nos últimos minutos e vai à final da Copa do Mundo. Pioneiro, clima bonança antes da tempestade. Finanças públicas, empréstimo será utilizado para obras em andamento e acordos. A rotina não deve parar. Gravidez na academia. Também por aqui o jornal Correio do Povo. O Correio do Povo, renegociação de dívidas rurais terá prazo de 8 anos para pagamento. Pré-candidato Aldo Rabelo diz na capital que seguirá na disputa à presidência. Estados Unidos e Irã, retomada do bloqueio naval e novos ataques afastam acordo. Onda de temporais, Defesa Civil reforça alerta para campanha e fronteira oeste. Com alma argentina, a vitória, portanto, do time da Argentina no Mundial. Na zero hora, lição de bravura, vitória da equipe da Argentina. Financiamento no campo, governo federal publica a medida provisória que permite renegociação de dívidas rurais por dentro da cadeia pública da capital. Matérias da zero hora. 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
3: 9:33. 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
2: É isso aí, agora são 9:37, 9:37, estamos com apoio de Minúcio Parabólicas, Lovisão Escavações, Sicredi, Doce Mar Pescado, Seminar Security, Restaurante do Centro Empresarial, Vivere Clínica de 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Em mais uma informação, mais uma manhã de informações, recebendo Fidelis Preto nesta manhã. Bom dia, Fidelis Preto.
8: Não tava sabendo dessa aí. Agora tô sendo recebido aqui. Não tava sabendo dessa aí. Tô bem. Hoje eu sou. Tem uma distinção aí. Eu tô sendo recebido hoje.
2: Ah, vai. Não dormiu bem essa noite aí?
8: Recebendo.
2: É.
8: É de passagem,
2: claro. Certo, claro. Recebendo no programa.
8: Tô recebendo,
2: começando.
8: Claro, isso aí. Eu sei como é que funciona agora.
2: Tá bom.
8: A nossa audiência é testemunha. O que, que ele falou agora aí? Em todo caso, bom dia à nossa audiência aí, né? Sempre com satisfação por poder estar aqui na bancada do Cidade Ativa. Ô Maragoni, eu quero aqui, ó, tô aqui com o jornal Correio Livre e aqui tem, agora vai acontecer, eu tava vendo aqui o edital de convocação para a Assembleia da Associação União Acadêmica. O presidente da entidade vai entregar o cargo. Não sei se está concorrendo à reeleição ou pode aqui. Não sei o que prevê o estatuto aí da Associação União Acadêmica, mas o atual presidente, né, diante do que lhe é de prerrogativa, está isso inscrito, né, inserido no estatuto da entidade, vai ter então para o dia 26 de. Quando é que é? Deixa eu falar o. Dia 27. 27 de julho. Vai ter Assembleia Geral Ordinária. Eu estava lendo aqui, o Miller, aprovação de contas da diretoria, biênio 24-25, eleição e posse do presidente e membros do Conselho Fiscal. Eleição e posse da diretoria para o próximo biênio 26-27. E assuntos gerais. Então, o presidente, o Miller Orso. Através dessa publicação no jornal Correio Livre, está aí abrindo e convocando os associados para essa deliberação programada para o dia 27 de julho. 27 de julho é na segunda-feira da outra semana. É, segunda-feira que vem, dia 27, e aí, aliás, dia 20, e aí na outra segunda, dia 27, a previsão aí, a convocação da Assembleia Geral da Associação União Acadêmica. Eu não sei hoje quantos associados compõem o quadro da Associação União Acadêmica, mas não resta dúvida que é uma entidade de muita história aqui em Nova Prata, né? É só para destacar aqui, evidentemente que eu não estava aqui quando começou, né? Mas ao longo de todo esse tempo aí, o Marangoni, as pessoas foram contando como é que foi a criação, a presença do Vitor Plete, a presença da rivalidade entre o Associação União Acadêmica e o Grêmio Esportivo Pratense na questão do futebol, né? Havia uma disputa, uma rivalidade bem estabelecida entre os dois, duas associações, duas sociedades, né? Então tem essa história. E o pessoal contava, o Vitor Plete que começou, estava lá à frente, né? A questão de construção ali do ginásio, né? Então essa história aí da Associação União Acadêmica, então os associados estão convocados, eu repito aqui, para o dia 27.
2: Olha, tem dois apelos que a gente vai fazer de pessoas que precisam da sua colaboração. Uma delas do menino que é morador de Marau e precisa de ajuda, a mãe é natural de Vila Flores. O texto diz o seguinte: meu nome é Sinara, venho pedir ajuda de vocês para meu filho Natan Zanquetin de Oliveira, de apenas 7 anos, que está lutando contra o sarcoma de Weaving, deve ser isso? O sarcoma de Weaving. Eu não sei se o nome correto é esse, né? Um tipo raro e agressivo de câncer que geralmente atinge os ossos ou os tecidos ao redor.
8: Minha amiga. É da minha amiga, o filho da minha amiga, tá falando do guri aí, né?
2: No caso do Natan, a doença exige acompanhamento constante, exames frequentes e um tratamento intenso, que pode incluir quimioterapia, cirurgias e outros cuidados especializados. Por ser um câncer que pode evoluir rapidamente, cada etapa do tratamento é fundamental para aumentar as chances de recuperação e controlar a doença. Nossa vida mudou completamente desde o diagnóstico, estamos enfrentando uma rotina de internações, exames, tratamentos, enfim, né? Então foi criada uma vaquinha, porque sozinhos não conseguimos arcar com todos os custos. Qualquer valor faz diferença e nos ajuda a continuar oferecendo ao Natan todo o suporte necessário durante esta batalha. Então olha aqui, o Pix é 549-9698-5682. 549-9698-5682. Vou repetir. O Pix é 549-9698-5682. Sinara Zanquetin de Oliveira. 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Né? Então, esse é um apelo que a gente faz para esse menino.
8: É verdade. Eu fui no. Hoje é quinta-feira. Domingo eu conversei com a Sinara. Viu, Marão? A Sinara é minha amiga de longa data. É evidente que eu não vou. Mas para quem frequentava seguidamente, assiduamente ali a antiga rodoviária, a venda de passagem. Aqui na antiga rodoviária, na Adolfo Schneider, em frente ao ponto de táxi.
2: Sim.
8: A Sinara, ela trabalhou por um bom tempo ali à noite. A estação rodoviária, Maranga, chegada, partida, venda de passagem, funcionava até às 10 horas da noite, certo? E ali estava a Sinara.
2: Sim.
8: A Sinara Zanquetin, que era natural aqui, inclusive, de Vila Flores. Né? Então, eu falei com ela domingo, estabeleci esse contato com ela domingo, estava sabendo do problema do piá dela. Ela casou com um rapaz lá de Marau, né? A família mora em Marau. E aí a Sinara, querida Sinara, tá aí daí. Daí ela me relatou como é que tá a situação do guri dela, né? Tá com esse problema que apareceu. O Natan tem apenas 7 anos de idade.
2: É isso aí.
8: Né? É evidente que ela tá. E ela colocou, tá, evidentemente, assim, uma situação muito difícil, muito complicada, né, Maranga? A chegada do Natan há 7 anos fez assim, uma coisa normal. Preenchimento, né? Ali de uma família, dessa coisa toda, que envolve, você sabe disso, Marangoni. Sim. Uma criança, ela muda assim completamente o ambiente, uma coisa muito bonita, muito bacana, você estar ali permanentemente, né? Cuidando daquela criança. Né?
2: É verdade.
8: Isso que acontece, que está no caso, mais do que nunca agora, com o problema que apareceu com o Natan. Então eu falei com a Sinara, ela disse: ó, preto, assim, assim, assim. Nós temos uma parte que realmente o SUS cobre, só que diante da dificuldade de um problema ali, que há medicamentos que, no caso, com o problema do Natan, não tem cobertura do SUS. O que eu acho uma coisa um tanto quanto, né, Maranga? Poderia haver, como você, a questão da judicialização.
2: Vou te falar depois uma questão de uma pessoa de Veranópolis que conseguiu um remédio muito caro, tem a notícia aí.
8: É isso aí, então, é na mesma linha. Tudo bem, mas independentemente dessa possibilidade, Maranga, evidentemente que a Sinara está precisando, né? A questão toda que envolve o quê? O deslocamento, o acompanhamento. Isso. Você sabe como é que é, né, Maranga? Quem tem uma dificuldade extrema, como está passando o Natan e a Sinara, não resta a dúvida que quem conhece e quem não conhece também, de se pode, como ela coloca bem aí no chamamento, não importa o valor, se você puder contribuir, ou faça. Né? Vai ajudar em muito a questão da Sinara, da família. Sim, dela, nesse momento de dificuldade.
2: Bem. Esse é um pedido de ajuda. Outro pedido de ajuda é para o nosso conhecido, tem amigos aqui em Nova Prata, muitos conhecidos, o Bolo. certo? O Bolo. É, está internado e enfrentando um momento muito delicado. É, e devido às chuvas e à negativa do INSS, ele já vinha com dificuldade para trabalhar e agora, com a internação, está impossibilitado de exercer suas atividades. O hospital fica em outra cidade, gerando despesas diárias com deslocamento, alimentação e outros custos, além das contas da casa que continuam chegando. Certo? Então, tem um apelo aí para você colaborar também com o Bolo, né, que está hospitalizado. Tem, sim, tem uma chave.
8: Eu vi um problema com ele, foi agora, fim de semana?
2: É, estava jogando bola. Tava,
8: é verdade, tava, é verdade. Estava jogando bola e daqui a pouco, né, Maranga? É, deu esse mal súbito.
2: É. 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Vou repetir. 559-9627-0443. É Mara Salete Maciel Correia.
8: É a esposa dele.
2: Certo. 559-9627-0443. Ninguém está livre do problema.
8: Eu que eu diga. Né?
2: É, então.
8: É o que eu diga. Ô Maranga, aí eu. Tu me chama, conhece o Bolo por Bolo?
2: Bolo.
8: É, Bolo, Bolo?
2: Sim.
8: E confesso, não sei o nome dele. Uhum. Eu sei, ele é irmão do Daniel. Uhum. Ele é irmão do Paulinho. Né? O Barba, ô Barba, como é o nome do Bolo? Ei, como é o nome dele?
2: Ele tá...
8: Toda vida que eu conheço o cara é o Bolo, é o Bolo, é o Bolo. Ei.
2: Certo.
8: Como é que é o nome do Bolo, Barba? O Barba sabe, né?
2: Aham. Uhum. Muito bem, então o Bolo também está precisando de ajuda, então de qualquer coisa, qualquer dinheiro que possa ser oferecido aí por esse endereço que eu dei aqui, vai ajudar. São duas pessoas que estão precisando da ajuda neste momento. Fazer o quê? Faz parte.
8: Ninguém tá livre.
2: Então olha aqui, o Bolo é o 559-9627-0443. Para você então colaborar. Infelizmente é isso aí. Se nós podemos colaborar agora, estamos bem, né? Com saúde, podendo colaborar, vamos colaborar com as pessoas. Afinal de contas, é necessário. Então tem dois pedidos aí.
8: Então, agora, você apontou agora há pouco aí, dando conta de Veranópolis. Tá,
2: que aconteceu? Agora.
8: Faz favor aí.
2: Um morador de Veranópolis, de 79 anos. Garantiu na justiça o direito de receber gratuitamente um medicamento avaliado em cerca de R$ 86 mil por ano. A decisão foi obtida após a ação da Defensoria Pública do Estado do Rio Grande do Sul. Na quinta-feira, dia 9 de julho, o Tribunal de Justiça do Rio Grande do Sul determinou que o Estado fornecesse o medicamento Dupilumab, comercializado como Dupixente. Eu não sei se é
8: nome,
2: esse.
8: Nome comercial, talvez?
2: Não sei. É Dupixente. Assim mesmo, com X, Dupixente. Certo? O idoso sofre de uma forma grave de doença pulmonar obstrutiva crônica e não possui condições financeiras de arcar com o tratamento. Conforme laudo médico, a falta do medicamento representava risco à vida do paciente. O início de 2026, o homem procurou a Defensoria Pública em busca de auxílio. Até então, ele já havia realizado todos os tratamentos tradicionais disponíveis no Sistema Único de Saúde, mas sem sucesso. O paciente enfrentava crises respiratórias semanais e dependia do uso diário de corticoides. Segundo o diagnóstico médico, sem um novo tratamento, o idoso teria menos de 50% de chance de sobrevivência nos próximos anos, além de apresentar risco elevado de infarto ou acidente vascular cerebral em razão da baixa oxigenação. Então se entrou com um processo, e a Procuradoria-Geral do Estado recorreu na decisão, o que resultou na suspensão do fornecimento. Diante disso, o defensor público Emiliano Campagnoro, responsável pelo caso, apresentou um pedido de reconsideração, acompanhado de novos exames e laudos médicos, para conseguir então, e esse senhor, ele conseguiu, ele garantiu na justiça o medicamento, que custa R$85 mil por ano, viu?
8: É, não, viu, tem um problema no pulmão, esse senhor, é isso, Maragoni? E tem a medicação, e só que tá aí daí. Se tem a medicação que, vamos botar assim, que resolve o problema do cidadão, é isso?
2: Hã? É isso
8: aí. Essa medicação resolve. Aí você vai ficar discutindo se vai dar ou não vai dar pro cara? Hein?
2: Não, tem que dar.
8: Como é que não vai dar pro cara? Como que não vai dar? 86 mil por ano? É troco.
2: Aqui é o
8: plano. É troco. É troco todo o dinheiro que é esbanjado aí. É troco. Como é que não vai ter dinheiro? 86 mil pro cidadão que precisa? Para ele continuar a sua caminhada, a sua presença aqui? Tá brincando comigo? Se nós tivéssemos assim um mínimo de discernimento, não teria que ficar discutindo essa coisa aí. Né? Não haveria necessidade de chegar a essa situação. Ah, vou ter que ir pra quê? Fornece e acabou a história.
2: É isso mesmo.
8: Acabou a história? Hã? Pega lá uma grana que a Vera Armando dá pro assessor dela em Porto Alegre, que tá sobrando, né? Porto Alegre sabe que tem, capital tem, você imagina quantos assessores tem. Eu tô usando o exemplo da Vera Armando, que ela tá reclamando que teve que. Essa questão da decisão que foi aprovado o projeto de extinção da cobrança do licenciamento. Eu concordo com ela. Concordo com ela. E, né, e ela fazer o discurso que é pro Eduardo Leite. Não fazer qualquer tipo de reparo e tocar para frente que seja aprovada essa decisão da Assembleia. Só que por que ela não colabora com uma? Pois é, então, ela precisa de 10 pessoas para trabalhar em Porto Alegre? Quantas trabalham com ela? Aliás, comparecem? Comparecem. Trabalhar é outra coisa, né, Mariana? Trabalhar é um compromisso, é uma atividade. Essa decisão da Assembleia, só que por que ela não colabora com uma? Pois é, então, ela precisa de 10 pessoas para trabalhar em Porto Alegre? Quantas trabalham com ela? Aliás, comparecem. Comparecem. Trabalhar é outra

0: meia ou trabalhar na luz. Isso aí é trabalhar. Aí é uma atividade, é diferente. As pessoas têm que fazer essa separação. Trabalhar é uma coisa, atividade, compromisso é outra coisa. Você cumpre horário. Agora, dizer que é trabalho, pra mim seria uma. Pô! Ó, você chega lá, vai tá, visita lá, não sei onde, visita Nova Prata, visita Bassano, visita lá Pau Queimado, Vasco Bandeira, Tamanduá, Vilafão, Batuvira. Você vai visitando. Agora, vai dizer que é trabalho isso aí com a gasolina toda paga, com um veículo bem bom? Uhum. É trabalho? Isso aí, Marangoni?
1: É.
0: Você tem. Primeira coisa, você precisa apresentar trabalho para saber o que é trabalho. É. Trabalho é ficar aqui o sol de 35 graus no lombo, né? E retalhando pedra. Trabalho é você chegar aqui, ficar no. Trepar aí numa. Né? Pegar uma escada e ficar numa parede branca, 40 graus de sol, e tendo que pintar ali de branco aquela parede. Isso aí é trabalho. É? Trabalho, Marangoni, é você estar num ambiente onde por hora, ainda não houve essa decisão aqui em termos de Brasil, você tem que conviver no verão com um calor de 50 graus. Isso é trabalho. Atividade é outra coisa. Tu vai dizer que jogador de futebol é trabalho, Marangoni? Não, vai dizer que é trabalho. É profissão. Nada contra. Agora, o que o jogador de futebol faz, o Marangoni? Eu vou deixar bem claro, nada contra, pelo contrário. Nada contra, pelo contrário. Eu tenho, assim, uma profunda estima pelo jogador de futebol e outros tantos atletas, nada contra. Agora, o jogador de futebol, o que ele tem que fazer? Cuidar do organismo dele, enquanto ele estiver na ativa, né, Marangoni? Estiver exercendo a profissão, tem que cuidar, evidentemente, do corpo dele, uma coisa elementar, coisa básica. Outra coisa, quando ele faz a atividade física, Maranga, não é melhor para ele? Não é uma coisa de saúde? Hein, Maranga? Uhum. O trabalho dele o que é? Só faz bem pro corpo dele. Só faz bem para ele. Né? E deixar bem que eu não tenho nada contra. Pelo contrário, você sabe quanto eu estima que eu tenho pelo futebol. É. Agora, vamos comparar, não é trabalho, querido. Trabalho é outra coisa. Trabalho, querido. Trabalho que eu falei aí, né? Agora, não, que eu vou não sei aonde, tenho lá meu gabinete com 10, nada contra. Agora, são necessários 10,
1: né? Além disso, além dessa questão que você colocou, também tem a questão do exagero de benefícios que tem algumas classes, a política,
0: algumas funções
1: política, a questão do judiciário, enfim, né? Que é incrível,
0: você,
1: né?
0: Você chegou a ver outro dia, não sei que era.
1: É bem diferente, assim, olha aqui, ó, é que as pessoas se agarram muito nessa questão de partidos políticos, aquela, é um torcedor, tem muita gente que é torcedora, né? Porque na realidade o que acontece? Puxa vida, é só olhar para ver que a população mais carente precisa de ajuda, enquanto que algumas classes, né, vamos colocar, né,
0: castas,
1: tem benefícios demais, e as pessoas não conseguem discernir essa questão toda, né, de quem trabalha e que não tem tanto poder financeiro como os que estão, assim, nadando na questão financeira.
0: Você, né? Chegou até semana passada, rodou bastante isso aí na rede social, aquele desembargador, talvez o juiz, não me lembro. Um cara o promotor, procurador, não lembro. Qual é a função do funcionário público, mas é do Poder Judiciário. Ele estava chorando, reclamando que estava com uma situação complicada, com 24 mil por mês que sobrava no contra-cheque dele.
1: Agora, quando
0: 24 você... mil por mês, Marangoni? Eu quero ficar um mês por ano passeando.
1: É.
0: Não é aqui ali na não é ali em Bassano.
1: Sim.
0: Uma vez, um mês por ano, eu quero passear no bom e do melhor.
1: Uhum.
0: E o cara disse que não dá pra. Porque ele disse que vai estourar o cartão de crédito, a conta. Uhum. Entre outras coisas, com 24 mil por mês, o Marangoni.
1: Uhum.
0: Agora, é que as pessoas vão falar pra cima, né? Vão falar uma coisa. Vamos aqui, ó. Tem gente que trabalha no serviço público. Deixar bem claro, não tenho nada contra quem ganha bem. Eu só estou preocupado com quem ganha pouco.
1: É.
0: Eu fico mais preocupado com quem ganha pouco agora.
1: E aí acontece o seguinte, quem ganha pouco não tem, de repente...
0: Você não tem esse poder de pressão.
1: É,

0: Não, e de comprar o medicamento que a gente falava agora, não tem
1: como. É verdade. Né? Agora, Marana, assim, só para dar uma coisa clara. É que a gente que tem gente que vai para o serviço público, não importa o posto que eventualmente esteja ocupando, pensa que ali é o lugar para ele ficar rico. Não. Se você quiser ficar rico, você sai do serviço público, bota uma empresa, aí você vai faturar 1 milhão, 2 milhões, 3 milhões. Agora não. O serviço público é você vai ter um salário que vai realmente lhe bancar para ter uma vida adequada, evitar qualquer tipo de tentação de escorregar nessa coisa toda de preservação do lugar que eventualmente você esteja ocupando. Poxa vida!
0: Sim.
1: Cara, ganha 50 mil por mês, não dá para viver bem, ô Marangoni?
0: Bom, esse é o fato, quer dizer, tem dois apelos aí para ajudar esse menino de 7 anos, né? Que tá precisando de ajuda, e o Bolo também, que é um cidadão aqui de Nova Prata, amigo de muita gente aí, que também está precisando de auxílio. Como o Clécio?
1: Antônio,
0: é o nome dele?
1: Antônio,
0: muito bom.
1: Irmão do Dani, do Paulinho. É. Né? O Dani, toda a vida, meu amigo.
0: Perfeito.
1: Né? O Paulinho.
0: Tem um áudio aí, Clécio, tu viu esse áudio aí? Dá uma ouvidinha aí se dá pra nós rodarmos. Sabe que eu falei aqui, Fidelis Preto, inclusive quando a gente entrevistou o engenheiro do DENIT aí, que a estrada nesse pedaço que eu uso todo dia de Veranópolis a Nova Prata, Veranópolis, tava meio que descascando, né? Tava meio, tá sendo feito o trabalho. Então, o pessoal que está girando por aí...
1: Está refazendo ali o que está... Está soltando algum pedaço, isso?
0: Estão refazendo asfalto em Parisiga, Parisiga aí, nesse
1: sim, então,
0: nesse
1: trecho. Em alguns pontos, tem um, vamos botar assim, partes grandes...
0: Sim, não, eles tiram daí.
1: Não, estou falando que estava descascando partes grandes, então.
0: Sim. Então tá, estão recapeando nesse espaço ali de 470, de 470. Hoje, Fidelis, nós vamos conversar aqui dentro da programação com a Amanda da Cefrute DDPA CEAP logo mais. Vamos falar sobre o tempo, temperaturas, o El Niño esse, que qual é
1: o comportamento do clima.
0: É, para saber aí mais detalhes a respeito do clima aqui dentro da programação da nossa Ativa FM. Porque vem se falando muito do que pode vir aí pela frente, não é verdade? Nesses próximos dias.
1: Eu estava vendo aí o que o meu aplicativo informa, reserva, e a probabilidade de chuva intensa está bem, bem evidente aqui no meu aplicativo. Só que.
2: Oi? A teoria da conspiração disse que é fabricado isso.
0: Será?
1: Ah, é?
0: Mas eu
2: não aguento mais esse troço.
0: Tá, mas eu olhei.
1: Vocês... pessoas duvidando?
2: Que tá sendo fabricado, meu ninho.
1: Ah.
2: São aviões que estão por
0: vir. Ah, sim, eu vi isso, conversei agora. Eu falei agora com
1: Ah, é? Bom,
2: os amigos do Marangoni.
0: É, tudo amigo.
1: Não, vocês chegaram. Quando é que foi? Agora essa semana, foi terça-feira, eu acho. Eu tava vendo na TV que diz lá que o governo americano, ó, uma questão da NASA, não sei do que lá.
0: Aliás, ele taxou o Brasil 25%.
1: É, não, é verdade, viu? Lá ele diz que agora sim o governo americano vai liberar imagens de OVNIs. Quer dizer, então tá aquela tese, aquela reunião, aquela discussão de vários que acreditam nisso, daqui a pouco vai surgir aí uma imagem objetiva, concreta. Olha, realmente nós estamos sendo observados.
3: Eu acho engraçado o pessoal ver babas que tem aqueles riscos no céu, aquela fumaça, não sei o que, estão pulverizando as nuvens. Vai acabar o mundo, eles fabricam a chuva.
0: Vai acabar um dia.
3: Faz
0: vai.
3: Um ano que estão anunciando que teria o El Niño, que é o aquecimento das águas do Oceano Pacífico. Nunca foi comentado tanto quanto agora. E esses riscos no céu, o que acontece, Fidelis Preto? É o caminho, São Paulo, Buenos Aires, São Paulo, Montevideo, os aviões de carreira que passam aqui por cima.
1: À noite, né?
3: Ou eu tô errado?
1: Não. Sim, claro, o movimento aéreo. Eu acho que, sabe que também tá, se eu peguei um brigadeiro do Marangoni, o Marangoni que outro dia publicou alguma coisa nesse sentido, dando conta que vai ter free flow também no ar.
0: É bem provável, né?
1: Vai ter free flow, imagina.
0: Mas aqui o nosso comentarista de toda toda sexta-feira, que amanhã tá aí, não faz a propaganda todo dia de veículos
2: carros voadores.
0: 2028
2: vai
0: estar
2: aí.
0: É, como?
2: 2028.
0: Vai chegar o carros voadores. E depois que os carros voadores...
1: Já pensou? Vamos fazer um exemplo.
0: O tráfego aéreo vai ter que ter uma...
1: Isso, imagina. Vamos botar assim. Vamos fazer assim um exercício. Aqui em Nova Prata, segundo... Até o Managone já faz um mês, mais de mês aí. Aqui em Nova Prata, nós temos o registro de mais de 22 mil veículos.
2: Ah, é? Sim.
1: Vamos botar assim uma... Em 10 anos, você imagina, Cláudio, em 10 anos, além de 28 que você falou, ano 2028, que chegaria, ou está prevista a chegada desse tipo de veículo aéreo aí. Vamos botar que daqui a 10 anos, todos os veículos tenham essa possibilidade, né? O carro voador. Tá, e daí você imagina em Nova Prata todos os veículos estacionados hoje, eles circulando.
0: É, no ar. É.
1: Haveria lugar para todo mundo no ar? Hã? Poxa vida, seria... E quantas batidas no ar, eles ficariam no ar ainda? Será ou cairiam?
0: Bom, então, já que você falou dois...
1: Eu entendi. Haveria um paraquedas para cada veículo.
0: Olha aqui, ó. Perfeito. Sabe? Já que você falou em 2028...
2: Isso.
0: 2028, certo? Olha aqui, a expectativa de vida do Rio Grande do Sul ultrapassa 76 anos e a população com 60 anos ou mais representa 20% da população. A diferença de idade entre os sexos foi de 6,33 anos. A expectativa de vida, ao nascer no Rio Grande do Sul, atingiu 76,49 anos no triênio 2022-2024. Entre mulheres, o indicador foi de 79,63 anos. Já entre os homens, alcançou 73,30 anos. A diferença entre sexos foi de 6,33 anos. No mesmo período, cidadãos de 60 anos ou mais passaram a representar 20,6% dos habitantes aqui no estado, enquanto a participação de jovens com menos de 15 anos caiu de 17,7% em 2024. A população estimada no estado era de 11.229.915 pessoas. Então, aqui subiu um pouquinho, né? Tempo de vida.
1: Até foi ontem nós comentamos aqui com o Mussoi. Houve essa inversão na questão de quem o Brasil até o meio do século passado era profundamente majoritariamente rural, né? E com a industrialização, Marão, com o movimento de industrialização do Brasil, a partir da decisão do governo Getúlio Vargas, houve uma mudança. E ela só tem crescido ao longo de todo esse processo, né? Mais de 70 anos, essa coisa é clara, evidente. Mais gente morando nos centros urbanos e no campo, realmente, o produtor, e mais do que nunca hoje, com uma coisa normal. Com a mecanização da lavoura, uma coisa natural, né? A mecanização da lavoura provocou o quê? Provocou a não necessidade de tanta mão de obra.
0: Perfeito.
1: O que era uma coisa normal, né? É. Então, com essa mudança, o que que aconteceu? E, evidentemente, para e passo o quê? A medicina melhorou.
0: Claro, claro.
1: A qualidade de vida. A condição do país melhorou, né? E
0: o resultado. Olha a notícia, rapaz. Muita gente que estava acostumado a vê-lo, né? Morreu aos 83 anos, agora a notícia, o Renato Machado. Certo? Ex-apresentador do Bom Dia Brasil e de outros programas da Globo. O Renato Machado faleceu aos 83 anos, a notícia de agora.
1: Tinha 83 anos,
0: o Renato. A gente estava acostumado a vê-lo na televisão, né? Há muito tempo, o Renato Machado.
1: Eu acho que ele saiu da Globo
0: passou. Sim, certo, também.
1: Ele trabalhou muito tempo lá na emissora.
0: Não tenho dúvida nenhuma.
1: Ele era evidente, fazia, nem lembro qual é o. Qual é o espaço que ele tinha lá, mas certo. Ele era um dos âncoras.
0: Exatamente.
1: Em alguns programas da emissora.
0: Verdade,
1: sem dúvida. Não resta uma história aí de profissional que ele sempre ostentou e passou para a audiência da TV Globo.
0: E agora, claro que a notícia do dia é o tarifaço dos Estados Unidos. O Brasil diz que decisão é marco lastimável e que vai acionar a reciprocidade. A reciprocidade, né? Nessa questão aí dos 25%, né? Aí, né? Essa questão aí, o Pix parece que machuca os Estados Unidos.
1: É brincadeira,
0: né?
1: Isso aí, é uma piada. O
0: Pix machuca.
1: É uma piada. É,
0: e outras
1: aí
0: questões.
1: Aí imagina, né? Aí o país não pode ter essa decisão de ter um sistema de compra, venda, enfim, um sistema financeiro de interesse do país. Eu nunca tinha visto qualquer coisa nesse sentido aí.
0: Hã? E agora o que mais surpreende foi notícia hoje pela manhã, não sei se vocês puderam acompanhar nessa questão aí, que o Trump, ele mandou alcunhar a fazer uma moeda?
1: Ah.
0: Uma moeda de... Agora não lembro de se é...
1: Moeda?
0: É. Com a...
1: Cunhar, na verdade.
0: Cunhar.
1: Cunhar.
0: Cunhar. Com a esfinge dele? Com
1: Botando a moeda.
0: É, a moeda dele. É. De $1, alguma coisa assim, tipo assim. Ele mandou fazer. Agora vai circular também uma moeda com a cara do Trump, né? Lá nos Estados Unidos. A cara do cara que tá armando muito problema em todo mundo.
1: É verdade.
0: Né? Em todo mundo. Matando gente, morrendo gente, por motivos aí, que eles querem que
1: esse
0: seja.
1: Esse tipo de decisão, Maranga, isso era muito, muito, muito comum nos ditadores. Uhum. Eu não sei aqui o Maduro deve ter, não sei se o Maduro chegou a esse extremo aí. Em países de regimes totalitários, sempre houve essa, né, Maranga? Essa tentação do dono, né? Do ditador de plantão de fazer isso. Uma coisa, bem isso, sabe o que acontece? Isso, Marangoni? Que isso provoca essa urticária no Trump, é lá na Coreia do Norte.
0: Urticária.
1: Na Coreia do Norte tem a mesma situação dessa do Trump, de cunhado, estabelecer a imagem do ditador tá nas coisas públicas. Você imagina da chamada economia do farol do capitalismo, o presidente da república estabelece, ele vai cunhar, decidiu por conta e risco que ele tem o direito de aparecer na moeda americana.
0: É isso aí.
1: Se você falasse que, olha, na Coreia, tudo certo.
0: Sim.
1: É do jogo agora. Nos Estados Unidos.
0: Vamos fazer. Quer falar da Argentina? Não precisa falar.
1: Rapidamente aqui, houve uma decisão que é importante ontem. Decisão importante ontem do governo federal, evidentemente a partir de entendimento, de discussões com o setor primário aqui do Rio Grande, essa decisão de renegociação das dívidas rurais. E aí, evidentemente que o próprio setor entendeu que ficou em bom termo, ficou adequadamente importante essa decisão em conjunto. Participação do Congresso Nacional, participação de líderes de produtores e, evidentemente, do Executivo Federal. Chegaram a um acordo e está resolvida por hora essa questão. O financiamento para dívidas rurais, né? Claro que tem ali diversas situações envolvendo quem pode ou quem não pode participar desse tipo de decisão. Agora, 100 bilhões de reais, dinheiro dos cofres federais para atender essa demanda que já vinha realmente provocando, preocupando o setor primário aqui no estado.
0: Muito bem, agora sim, 10 horas 13 minutos, 10:13, a gente faz o intervalo, volta já já com aniversariantes e com os recados.
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16: Vamos lá, agora são 10 horas e 22 minutos, 10h22. 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Antes dos aniversariantes, e dos recados, Fidelis, deixa eu colocar o seguinte. Você sabe que a gente comentou aqui, sobre essa questão da curva dos Farina.
17: É.
16: Certo? É, teve um ouvinte que reclamou, na verdade, aqui Sim. dentro da nossa programação.
17: Sim.
16: Velocidade, tem gente que se desloca por aí, medo de atropelamento.
17: É o risco,
16: né? O risco que
17: aquela curva ali. Correm.
16: Então, houve uma mobilização.
17: Já houve uma resposta, eu diria, né?
16: Serão instalados tachões na pista. É, para diminuir a velocidade e, se necessário, controlador de velocidade também por lá. A prefeitura já esteve lá para buscar acertar esse trajeto aí, viu, Fidel?
17: Sim, dá uma resposta, uma coisa, ainda bem, né, Maranga? Já houve a pronta resposta do poder público, uma tentativa evidente, né, da turma ali do Frigo, né? O pessoal que cuida disso em Nova Prata, aí secretaria de obras, evidentemente, para tentar não, para estabelecer uma coisa clara, o poder competente está aqui presente para fazer o quê? Um trabalho para evitar uma possibilidade de um problema maior.
16: Claro.
17: É isso que se deseja, né? É assim que deve funcionar. Há o problema? Há a possibilidade de uma coisa grave? Então tá, vamos estabelecer aqui uma situação para evitar que isso, por qualquer motivo, lá na frente possa vir a acontecer.
16: Então, olha aqui, ó, aplausos para o pessoal da prefeitura, Frigo, para secretário de obras.
17: Obras, todo mundo aí.
16: Todo mundo que tem reclamação, tem pedido, vamos fazer assim. Da população tem atendimento feito, né?
17: Eu tenho assim para mim também que algum dia alguém da prefeitura, né? Tomara que seja breve isso aí, a questão daquela rotatória ali para o São João Bosco. Né, Frigo? Querido Frigo, qual é a dificuldade? Desculpa aí minha ignorância aí, meu desconhecimento técnico. Por que é tão difícil de fazer uma rotatória adequada?
16: Será que não é muito estreito aí?
17: Que é estreito? Mas tem espaço para largar aí?
16: Não sei, porque já foi feita uma tentativa. Eu não sei qual é que é o projeto. Tu lembra que foi feita uma tentativa? Eu acho que não na última administração, na outra, alguma coisa do tipo foi feita e não conseguiu chegar a uma coisa boa. Talvez seja muito apertado, tem residências, coisa e tal, talvez. Tô colocando aqui, né? Essa questão, mas quem sabe, não, né?
17: Como é que se diz? Há um escape ali, como colocou outro dia o Adalberto, né? Na questão da área de domínio.
16: Sim.
17: Ali da estrada.
16: Que é...
17: Não, tem lugar, mano, tem
16: municipal.
17: Espaço. Oi?
16: É municipal?
17: O que é municipal?
16: A estrada ou é estadual?
17: Não, a estrada é municipal, é a estrada municipal? Aqui do Bairro de Macedo.
16: Sim, então não tem esse escape, não sei se tem espaço para tudo.
17: É evidente isso. Que tem, querido, é evidente que tem.
16: Bom, teria que ver. Bom, é um problema aí da prefeitura que vai ter que resolver também, que um dia possa fazer um trevo melhor lá. Vamos para os aniversariantes, vamos lá
17: até
16: então.
17: Até porque ali em frente, ali a rotatória, tem um estabelecimento comercial. Se você estabelecer um cenário melhor, Maranga, é melhor até para o estabelecimento, amigo. É melhor até para o estabelecimento, uma coisa lógica, normal. Você faz ali uma intervenção pública e automaticamente proporciona o quê? Para que o estabelecimento que está ali há muito tempo tem aquele mercado ali, né? Mercado que atende ali a região, aquela área, né? Então, você estabelecendo esse tipo de intervenção, automaticamente melhora para todo mundo que está no entorno ali. E claro, mais do que nunca para quem trafega. Sim. E a gente sabe que ali aquela via tem um movimento contínuo, é muito grande.
16: Perfeito, vamos para os aniversariantes. Hoje quem está de aniversário, parabéns, felicidades para Margarete Moreira, Nelson Nascimento, Melo Perim, Kleber Maschio, Gringa Maria Cerato, Carmen Agostini, nosso ouvinte de sempre aqui, Nilva Carmen Barisson Ferronato. Parabéns aos aniversariantes aqui da minha lista, Fidelis.
17: Mandaram um alô especial para o meu amigo Kleber Maschio. Tudo bem, Kleber? Opa, velho, tudo bem, cara? O Kleber trabalhou por muito tempo lá na antiga loja Atlante da Materiais de Construção, né? O casarão da construção. Atlântida, o casarão da construção. O Kleber Masco trabalhou muito tempo lá com o Mário Busnello. Olá, especial para ele. O meu amigo Luiz Carlos Martins. Tudo bem, Luiz Carlos, casado com a Magali? Tudo bem, Luiz Carlos? Alô especial para o amigo. O Dirceu Calvi, lá de Encantado, a Carmen Agostini, a Carmen, irmão ali como é que eles... Do Volney, né? Do Volney, né, Carmen? Como é que vão lá os teus irmãos lá? O Dirceu Calvi, a Carmen, a Cândida Leschmann. Tudo bem, Cândida? Oi, Cândida, casada com o Toninho, tudo bem, Cândida? Maria Monteiro, Margarete Moreira, esta é a minha relação de amigos, para todos eles, a lembrança por mais um aniversário.
16: E os recados, Enio Antunes, bom dia, Angelina Zancanda Rocha, bom dia, quem mais aqui? Ledovir Pelizaro, bom dia, abençoado, abençoados radialistas, todos os seus ouvintes, grande abraço. Mora em Concórdia.
17: Concórdia!
16: Ledoviro Pelizaro, Concórdia.
17: Pelizaro?
16: É Pelizaro, isso aí.
17: Pelizaro?
16: É.
17: Então esse cara aqui deve ser ali de Guabiju, Pelizaro. Não lembro meu amigo Pelizaro, que tem ali em Guabiju?
16: É.
17: Ele deve ser parente dos caras ali, porque Ledoviro. A gente sabe que em Concórdia, Marangoni.
16: É.
17: Em Concórdia houve em algum momento a presença, a chegada de muitos com origem aqui em Nova Prata.
16: É.
17: Né? Inclusive o Beto. O Beto Conte morou por muito tempo lá em Concórdia. Foi o atleta contratado pela Sadia.
16: Sim.
17: Né? Sadia que investia muito em modalidades esportivas, entre elas a bocha.
16: Muito bem.
17: Muitos atletas de Nova Prata estiveram jogando lá em Concórdia.
16: Então vamos seguindo aqui. Ledovir Pelizaro, grande abraço. A Maria do Carmo Montemeso, bom dia Maria do Carmo. Fagundes Varela, alô Fagundes Varela, grande abraço Maria do Carmo Montemeso. A Maria Aparecida Silva, bom dia, de Sagres, São Paulo.
17: Opa!
16: Não é a primeira vez que ela manda esse recado para a gente aqui. A Maria Aparecida.
17: É verdade.
16: Lá Sagres
17: tem lá em Portugal também.
16: Deixa eu ver aqui, Maria Aparecida, Maria Anã, já coloquei aqui. O Renato Roncato, bom dia. Quem mais? Valderes dos Santos Miranda de Almeida. Bom dia, Nova Prata. Manda um bom dia para minha irmã, Joana e família. Onde é? Mora em Delfim Moreira. Onde é que é Delfim Moreira?
17: Delfim Moreira não é no Nordeste?
16: Olha aqui, ó.
17: O Minas Gerais.
16: Mora em Delfim Moreira, a Valderez dos Santos Miranda de Almeida. Tira o volume aí, por favor.
17: Eu tô ouvindo aqui, o meu Dindo mandou.
16: Tá, mas deixa eu terminar aqui.
17: O meu Dindo mandou lá uns vídeos lá de Buenos Aires.
16: Certo.
17: Mandou pra ti também?
16: É.
17: Mandou pra ti também, Leila? O meu Dindo mandou os vídeos depois da vitória da Argentina, diz que o obelisco ali na 9 de julho, a principal avenida da capital portenha, diz que os argentinos ficaram ensandecidos com a vitória do país na
16: parabéns, seleção. Parabéns pra ele. Posso terminar aqui?
17: Não, eu tô
16: vou repetir.
17: Primeira vez que o Leira chega essa semana aqui.
16: Certo, durante o dia. Então tá bom, ele vai conversar com a gente logo mais. Valderes, vamos de novo.
17: É.
16: Valderez dos Santos Miranda de Almeida.
17: É.
16: Ela é de Delfim Moreira. Bom dia, Nova Prata. Manda um bom dia para minha irmã, Joana e família. Então tem a Joana e família que mora aqui em Nova Prata e a Valderez dos Santos Miranda de Almeida, que está em Delfim Moreira, tá mandando um abraço aqui.
17: Como é o nome dela?
16: Valderez dos Santos Miranda.
17: Só pra em qual é o estado mesmo esse essa
16: aí eu não cidade? Sei, nem
17: não, imagino. Eu tô perguntando para ela.
16: Não sei, nem imagino. Minas Gerais,
17: é. Eu falei, Minas Gerais.
16: Minas Gerais.
17: Então ela tem conhecidos aqui em Nova Prata.
16: Tem a irmã dela.
17: A irmã dela, sim.
16: A irmã dela.
17: Parentes?
16: É, Maria Beloni.
17: Agora não entendo como é que ia ter parente em Nova Prata e ela tá lá em Delfim, Moreira, em Minas Gerais. O que é que ela tá fazendo lá?
16: Ah, tem que perguntar.
17: Pergunta pra ela aí, Maragoni.
16: Tem que perguntar.
17: O que é que você tá morando? Tá fazendo o que aí,
16: Romo, em Delfim, por Moreira? Por favor, que entrevista logo mais. Maria Beloni. Bom dia, Maria Beloni. Tudo bem? Obrigado pela sua sintonia. Maria Beloni. Não sei de onde é. Não sei de onde é a Maria Beloni. O Júlio Rodrigues. Bom dia, Júlio. O Luiz Carlos da Silva, conhece o Luiz Carlos da Silva, né?
17: Tá,
16: bom dia, Marangoni Preto, diz para o Clécio que os antigos chamavam os riscos no céu raio de gato e chove em breve. Abraço, Luiz Carlos da Silva.
17: Sinal.
16: É.
17: Opa.
16: O Renato Roncato tá dizendo que precisa...
17: É? Rabo. Rabo de gato.
16: Rabo. O Renato Roncato tá dizendo que precisa de um redutor de velocidade em frente à escola do bairro Retiro. Acho que não vai sair.
17: Desculpa, Ronca. O Adalberto falou semana passada. Foi atendido ali o pedido do pessoal da escola ali. Foi atendido essa questão ali do redutor ali no antigo trevo ali da Ioki.
16: Então tá,
17: ali
16: vamos lá.
17: Ali que foi colocado.
16: Abraço pra Lely Marinello, que mandou jornal pra gente aqui. Bom dia, poderia informar. Aqui abaixo o recado também aqui do Maicon, falando sobre a questão da 470 Bento Gonçalves a Viranópolis, como está funcionando, tá aberto, né? É Parecida, tá tranquilo, pode ir que tá tranquilo. Quem mais aqui que manda recado? O Luiz Pedro Pereira, bom dia pro Pereira, aqui também, queria, tá, não, isso aqui é com a rádio, aqui tem um áudio, Lera, aproveita e atende aí, o áudio aqui do vereador, do vereador da Terra do Leira. Sabe quem é o vereador da Terra do Leira?
17: Sim. Quem? Ali eu sei que ali tem o teu, Maranga, ali onde tem o vereador esse aí, ali tem um, como é que eu diria assim, ali é um foco de dissidentes do município de Nova Prata.
16: Tá bom, então.
17: Ali onde que tem o ovo da serpente.
16: Tá bom, deixa eu colocar o Heraldo aqui. Vamos ouvir o Heraldo, faz favor.
17: Fala, é o Heraldo?
16: É.
17: Nem sabia.
16: Fala, Heraldo.
18: Clécio Marangoni Preto, bom dia de novo. Viu só, me esqueci agora. Agradecer vocês aí também por colaborar também na divulgação e na a Brigada Militar, agradecer a delegada, a Delegacia de Polícia aqui de Nova Prata, todos que colaboraram, que o Jacó Crestani recuperou a caminhonete, já está com ela, foi buscar ontem. Estava em Lagoa Vermelha, mas está tudo certo, não correu nada com a caminhonete, algumas coisas, mas não tem problema nenhum, recuperou, está feliz. E já ele manda agradecer, tá? Em nome dele, todos que colaboraram aí para que voltasse a caminhonete para ele, tá bom?
16: Valeu.
18: Abraço para vocês todos, muito obrigado.
16: Abraço, Heraldo, abraço. Muito obrigado pelo recado aí. Quem mais aqui? O bom dia aqui, como sempre, todas as manhãs, da dona Lourdes Perusso, o bom dia do seu Silvio Rigo, é isso aí. Mais algum recado aí, Paulo Leira? Tudo certo contigo?
19: Bom dia. Bairro, rua do Jasmim, no bairro São João Bosco, o pessoal tá ligando que tá faltando energia nas lâmpadas de rua, tá?
16: Da iluminação falta pública. Lâmpada de rua.
19: É, iluminação pública, tá? Outro recado, presidente da DPF, o Rosim, ligou pra gente aqui, temos dois ingressos para sortear para o jogo de sábado em Nova Bassano, quando a DPF enfrenta a equipe do Progresso de Bento Gonçalves, tá?
16: Perfeito.
19: E também dá boas-vindas aí ao pessoal que faz a inauguração da nova oficina mecânica de carros pesados do bairro Retiro, antiga oficina Stedley, que é o Serra Truck Center.
16: Que é teu apoiador agora no
19: Exatamente.
16: Programa, né? Serra então, Truck Center.
19: E aí, sábado tem inauguração lá, atende inclusive até o meio-dia e faz socorros inclusive pra parte da tarde nos sábados, tá
16: Perfeito,
19: bom?
16: Perfeito, muito
17: quem,
16: bem.
17: Quem são os donos?
19: Faz parte da transportadora do Juninho, o pessoal tá...
17: Do Juninho?
19: Exatamente.
17: O Juninho Play, que tava de aniversário?
19: Exatamente.
17: O Juninho Play tava de aniversário essa semana aí.
16: Tá, deixa eu ver uma coisa. Leira, antes de ir embora, tem Angelina Zancan, bom dia, obrigado pela sintonia, obrigado pelo recado. Tem uma vaquinha pro bolo aí, né?
19: Tem uma vaquinha pro bolo, né? Eu tô dando o telefone, né? Na verdade é o Pix que se faz pra Mara, que é a esposa dele, né? O bolo que sofreu um infarto jogando futebol, quinta-feira à noite lá em São Cristóvão, e está hospitalizado em Caxias do Sul. Passa por dificuldades, o rapaz que coloca, faz calçada e coisa por aí, né? E está passando por dificuldades de saúde e também dificuldades financeiras, né? Então tem uma
16: coisa telefone da Mara. A outra,
19: exatamente.
16: Né? Tá? É isso aí. O Ed Guedes, o controlador de velocidade no trevo da IOC definitivamente não atende necessidades da escola. O controlador está a cerca de 550 metros da escola, colocou aqui o Ed Guedes. Eu concordo com ele, se é para a escola, está muito longe da escola.
17: Como é que o Ed sabe se ele está em Buenos Aires?
16: Ah, mas ele é frequentador de Nova Prata.
17: O Dindo, como é que
16: ele
17: tá?
16: Ele conhece tudo.
17: Eu não entendi. Como é que o cara mora em Buenos Aires?
16: Mandou
17: vídeos aqui da festa argentina, aqui na estação de trem, uma loucura, e aí chega o trem ali, evidente, a estação chega ali no centro de Buenos Aires, na 9 de julho.
16: Olha a entrevista.
17: Né? E aí, essa loucura toda, ele mandou essa imagem da estação, né? Da ferrovia ali, do trilho.
16: Mandou.
17: E aí, essa coisa toda. E, poxa, e o Dindo agora disse que tem. Ele sabe. Como é que ele sabe o negócio aí do retiro?
16: E ele não colocou, entendi isso aí. Ele colocou mais. É. Isso tem que ser falado, porque dizer que a solicitação da escola foi atendida não bate. Concordo contigo, vou fazer um intervalo e volto já.
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27: 10:46.
16: Muito bem, agora são 10:46, estamos de volta com as informações da manhã aqui dentro da nossa programação com Sicredi, restaurante do Centro Empresarial, Mega Casa e Construção, Veralta, 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Bom, nós hoje vamos conversar com a Amanda. Amanda já está na linha com a gente, o Fidelis Preto, Amanda está na linha com a gente para conversar sobre essa questão do tempo. Eles que nos passam todos os dias essas informações lá do Cefrut, DDPA, CEAP e da estação meteorológica, né? E a Amanda, ela esteve aqui com a gente aqui, Preto, algum tempo atrás, né? E agora, por telefone, a gente vai falar um pouquinho sobre o tempo, sobre a temperatura, vamos falar sobre o El Niño, vamos falar sobre a vida, vamos falar de qualquer coisa, tudo certo? Amanda, bom dia.
7: Bom dia, pessoal. Muito bom dia a todos os ouvintes da Rádio Ativa.
16: Muito bem, você conversa comigo, Marangoni, com o Preto, tá bom, Amanda? Vamos lá. Vamos lá, vamos lá, vamos lá. Como é que estão as coisas aí no Cefrut, DTPA, CEAP? Tudo certo, Amanda?
7: Tudo certo, pessoal. Continuamos com a coleta, né, de dados diários, né, de informações meteorológicas que a gente utiliza, né, em um canal aí do WhatsApp para divulgar para o pessoal das rádios, né, trabalhando então com o pessoal da imprensa para divulgarmos essas informações diárias do quanto que choveu, qual foi a velocidade do vento, né. Hoje informei para vocês as rajadas, né, as velocidades máximas do vento, porque temos desde ontem, né, condições de vento mais intenso. Então, informei essas informações que às vezes são de interesse, né, da comunidade em geral.
16: É, não, claro, sem dúvida nenhuma. Sempre são informações muito importantes que você passa pra gente, né? É, hoje, por exemplo, você colocou que a velocidade do vento 13 quilômetros na direção nordeste. É, porque é uma tendência, né? Nessas últimas horas, esses últimos dias, tá sendo informado para todo mundo, pela imprensa, enfim, Amanda, que vai aumentar a questão do vento e teremos, assim, um tempo mais forte.
17: A previsão de uma instabilidade muito acentuada.
16: Muito acentuada.
17: E o risco, pelo menos, os indicadores, né, Amanda? Os indícios apontam para uma situação grave, não sei se em toda a geografia do estado, mas em grande parte do Rio Grande. Vocês têm essa informação aí?
7: O que a gente tem, pessoal, né, eu vou repassar, vamos dizer assim, né, eu sou agrônoma, tenho doutorado em agrometeorologia, trabalho mais com a parte agrícola, mas a gente, obviamente, acompanha, né, o trabalho dos meteorologistas, pessoal que está mais focado nessa questão de previsão do tempo, e de fato, né, como vocês comentaram, existem, né, vários alertas para o estado do Rio Grande do Sul, com essa mudança, vamos dizer assim, de tempo, e alguma condição sim, né, existe o alerta do Instituto Nacional de Meteorologia, do INMET, que é o órgão oficial, né, de previsão de tempo do país, um alerta aqui para o estado, de tempestades, né, de ocorrência de ventos muito fortes, temporais, eventual queda de granizo. Esse mesmo alerta, ó, é repercutido e ele há uma concordância, vamos dizer assim. Existe esse alerta também no site de previsão do tempo da própria Secretaria da Agricultura, na rede Simagro, que é coordenada pelo meu colega Flávio Varoni, que é meteorologista. Então, também o estado do Rio Grande do Sul ali pintado, vamos dizer assim, né, em condições de alerta. E também pelo pessoal da Faculdade de Meteorologia de Pelotas, da UFPEL, também uma faculdade bem tradicional aqui no estado, né, que faz previsões de tempo e também já está lançando esse alerta. Isso falando só, gente, né, de órgãos relacionados à meteorologia. A gente, obviamente, tem, né, os alertas da própria Defesa Civil do Estado do Rio Grande do Sul, já mostrando que nós vamos ter uma condição, né, de uma sequência de dias de chuva, né, com valores ali mais expressivos. Então, sim, acho que a gente não deve criar pânico, mas devemos estar atentos, porque todos os institutos estão trabalhando, sim, com uma situação ali de perigo ou de alerta para o estado do Rio Grande do Sul nos próximos dias.
16: Pois é, Amanda, sabe que a gente vê aí essa questão das informações a respeito do tempo e vem aquele mapa que mostra, né, quais são as regiões que mais podem sofrer alguns um problema um pouco maior com essa questão do tempo. Mas, eu não sei se você reparou, viu, mas aqui na nossa região, assim, o risco é um pouco menor, também tem essa informação ou não, Amanda?
7: Temos essa mesma informação, sim, sim. Se nós observarmos justamente os mapas, né, divulgados por esses três órgãos, né, que eu falei para vocês, que trabalham diariamente com meteorologia, que é o caso do IMET, vocês vão observar, se vocês olharem o mapa do estado do Rio Grande do Sul, a gente está, a maior parte do estado está numa condição de perigo, vamos dizer assim, né? Lá para a parte mais dessa região, Campos de Cima da Serra e Serra, a gente já tem aquela, uma cor mais suavizada de perigo potencial, ou seja, não tão expressivo. Isso acontece no site do IMET. Se a gente olhar para o site da CIMAGRO, né, a rede da Secretaria da Agricultura, é a mesma situação. A gente se encaixa no, no mapa deles numa condição mais de leve atenção, tipo, né, ok, vai acontecer, mas não é uma situação tão crítica quanto as demais regiões do estado do Rio Grande do Sul. E também na parte do, de Pelotas também a gente verifica essa questão. Então, sim, pessoal, isso que vocês falaram procede, né? E uma coisa que é importante a gente considerar sempre, quando a gente trabalha com previsão do tempo, né, os meus colegas meteorologistas, hoje em dia a gente acessa, né, vários sites, a gente pode ver a previsão do tempo por aplicativos, enfim, percebam que quanto mais se aproxima, né, do dia em questão, maior é o índice de acerto desses modelos, tá? Então, tudo pode mudar, né? Às vezes, ah, mas mudou bastante. Mudou por quê? Mudou porque o modelo, né, modelos matemáticos, eles são rodados com uma série de informações e o modelo, né, vai corrigindo as informações. Então, se vocês olharem, ah, uma semana atrás, a previsão de volume de chuva, por exemplo, a partir do sábado aqui em Trenópolis, ela era muito maior. A partir do momento que a gente se aproxima do dia em questão, os modelos se tornam mais assertivos, vamos dizer assim.
17: Sim.
7: Começam a acertar mais, né? E eles vão corrigindo, muitas vezes, essas informações. Então, quanto mais próximo, o teu índice de acerto, obviamente, é maior.
17: Sim.
7: Quando a gente fala de 10, 15 dias, até mesmo uma semana, a tendência é que ocorra, né? Há um erro intrínseco nesses modelos matemáticos, enfim, que o pessoal utiliza.
17: Querida Amanda, não, a sua observação, ela é perfeitamente correta em relação...
7: Dias, até mesmo uma semana... A tendência é que ocorra, né? Há um erro intrínseco nesses modelos matemáticos, enfim, que o pessoal utiliza.
17: Querida Amanda, não,

0: né? Agora, é verdade, não é uma coisa definitiva, né, Amanda? Vai, evidentemente, o tempo vai passando, vai evidentemente captando essa mudança que está no ar, vamos colocar assim. Agora, o índice de acerto, ele é muito grande, pelo menos em termos aqui do meu, querida Amanda.
1: Exatamente, sim. O que a gente tem que entender, pessoal, que esses modelos, né, e às vezes a gente até, quem acessa, por exemplo, esses prognósticos, essas previsões do tempo que tem a opinião dos meteorologistas, né, ou enfim, rádios e sites que divulgam meteorologistas falando, vocês vão ver isso, né, é justamente essa questão. A situação, ela tá lá, né, ela está formada na atmosfera, existem, todas as imagens estão mostrando isso, né, essa situação que a gente vai ter ali, a ocorrência, né, de uma série de dias de chuva, o que pode mudar eventualmente, não chegou a 70 milímetros, né, foi menos. Eu acho que a gente tem que estar, para isso que os aplicativos servem também, né, enfim, a previsão tá ali, vai te mostrar, e nós aprendemos muito, né, com a catástrofe climática lá, ocorrida em abril e maio de 2024, né.
0: Sim.
1: Então, assim, a situação não é criar pânico, pessoal, acho que isso não é nesse sentido, né, mas a gente aprendeu a olhar para essas situações, né, e fazer o planejamento necessário, né, estarmos mais preparados, vamos dizer assim, para que se de fato a situação chegar ao nível crítico, todos esses sistemas, né, a própria defesa civil, a questão do não fornecimento de energia elétrica, de água, esses serviços básicos e essenciais à população, então manter essas equipes em alerta. Então acho que a gente tem que trabalhar sempre vislumbrando, né, que torcendo para que o cenário não seja tão pessimista, mas também estar atento de que pode vir acontecendo.
0: É verdade.
1: E todos os sites estão apontando para isso, pessoal, né?
0: É verdade.
1: Não é o objetivo da nossa conversa, não é espalhar o pânico aqui, né?
0: Não, é prevenção. É prevenção, né, Amanda? Amanda, basicamente é prevenção.
1: Isso. É. Isso, e aí no dia a dia, né, gente, como é que a gente pode pensar? Eventualmente evitar um deslocamento, né, se não é necessário ir a algum, né, fazer um deslocamento só mesmo nos dias de maior chuva, mais intensa, né, obviamente que a gente sabe que existem compromissos que a gente não pode adiar, e sendo possível, né, transferir deslocamentos desnecessários, né, reprogramar algumas atividades, né, pensando que sim, é muito provável que na semana que vem, a gente tem, especialmente a partir ali de sábado, domingo, já começam algumas alterações, depende da região do estado, né? Mas tentar trabalhar com um planejamento, se possível, sim, né? Evitando esses deslocamentos ou planejando algumas atividades necessárias para esse período de maior intensidade de chuva.
2: Perfeito. Isso para a população em geral, né? Para a população em geral que nos ouve, claro que é essa questão que você colocou, sem assustar, enfim, nada disso, mas falando da questão do tempo. Agora, especificamente de vocês aí, que tem esse monitoramento agrometeorológico, o trabalho de vocês é com o produtor rural, é informar, é passar as informações mais concretas e corretas para que ele também possa, sei lá, através dos seus cultivares, enfim, a melhor produção. Vocês passam alguma coisa a respeito disso para os agricultores? Porque tem, por exemplo, frutíferas que estão agora sendo trabalhadas, não é, o Amanda?
1: Exatamente, é uma excelente pergunta. Assim, de que forma a gente trabalha? A gente trabalha basicamente divulgando, né, ajudando na divulgação do prognóstico climático. Aí, diferente da previsão do tempo, pessoal, previsão do tempo é a condição, né, momentânea da atmosfera, uma previsão ali de 7 dias, 10 dias, que a gente já falou. O prognóstico climático, ele é diferente. O prognóstico climático, ele é elaborado tentando, né, é como se fosse uma previsão do tempo, vamos falar em palavras bem simples, né, mas ele visa, ele olha para frente, ele olha geralmente para um período de 3 a 4 meses. Então, isso é um prognóstico climático. O prognóstico climático, ele é a chave para o planejamento agrícola. Então, eu vou falar para vocês, basicamente, do prognóstico climático do boletim Copaergs, tá? O Copaergs, ele é um conselho de agrometeorologia, né, do Estado do Rio Grande do Sul, coordenado pela Secretaria da Agricultura nesse momento, mas do qual, né, desse conselho, desse grande conselho, fazem parte uma série de instituições aqui do estado, né? Todas as Embrapas, todas as universidades, institutos federais, Emater, IRGA, que trabalha com arroz, Defesa Civil, enfim, todas essas pessoas, né, que a gente chama de conselheiros, eu também faço parte do Copaergs, nós nos reunimos, né, e fizemos uma reunião, o pessoal do IMET divulga os

0: seu prognóstico climático. Então, a gente tem aqui um prognóstico climático para os próximos 3 meses, por exemplo, né? Divulga esse prognóstico climático, o que vai acontecer em termos de chuva e de temperatura do ar, basicamente. E, diante disso, todos esses especialistas, eles elaboram indicações para as principais culturas agrícolas aqui do estado do Rio Grande do Sul. Então, tanto culturas produtoras de grãos, como a gente tem agora, né, no campo, o que a gente vai ter? Trigo, centeio, cevada, né, canola, carinata. Também para o pessoal da fruticultura, né, pomares, vinhedos, também para a parte de pastagens e de silvicultura, que são as florestas plantadas. Sim. Então, esse boletim Copa Ergs, ele é um boletim muito importante, tá? Ele é um boletim divulgado de forma gratuita, e aí não é um boletim, assim, gente, cansativo, difícil de ler. Não, ele é um boletim expedito, onde a gente tem itens ali, algumas coisas que os produtores precisam estar atentos diante do prognóstico climático.
1: Ah, perfeito, perfeito. Mas e aí, é aberto a todos os produtores ou vai especificamente no endereço deles essas informações?
0: Perfeito, essa é a minha pergunta. Essas informações, elas são divulgadas no site da Secretaria da Agricultura, tá? Então, vai todo o boletim, vai para o site da Secretaria da Agricultura, em geral se faz uma chamada, né? Uma matéria por parte dos nossos jornalistas, mas também, muito importante, uma forma de divulgar esse boletim através, né, ou por meio do informativo conjuntural da Emater. Então, os colegas da Emater, né, eles têm um informativo, né, que eles trabalho nesse informativo semanalmente, e a gente insere esse boletim dentro do informativo da Emater. Ah, porque, obviamente, os colegas da Emater têm uma capilaridade muito maior do que a nossa, né? Acabam chegando no produtor já com essa informação, tipo, vai para o informativo conjuntural da Emater para que chegue de forma mais fácil até o produtor. Tá? Ah, mas perfeito. Contamos sempre, né, pessoal, assim como vocês estão conversando comigo hoje, com o apoio da imprensa, né? Porque eu acho que é muito importante na divulgação desse boletim. Gratuito, repito, tá? Gratuito no site da secretaria, também fica disponível junto à Emater, com essas informações super resumidas, tá? Ninguém precisa se preocupar, ah, vou ler um texto gigantesco. Não, gente. Ele é expedito, orientações gerais e depois orientações específicas para as principais culturas agrícolas.
2: Sim, muito bem. Amanda, só para pontuar aqui, você no começo da sua conversa, mais do que nunca, olha, eu tenho formação como engenheira agrônoma, é isso? Né, Amanda? Isso?
0: Exato, tá. Sim.
2: Mas mesmo assim, sim, você tem um conhecimento bem claro em relação à questão da meteorologia. Diante disso, Amanda, pela experiência, pelo acompanhamento, pela transformação, pela essa questão da ciência, o que que você atenta a tudo que envolve essa questão do conhecimento humano, na questão da previsão do tempo, o que que você vislumbra para daqui a pouco, curto prazo, médio prazo? Ah, eu estou falando em termos de acertos corretos, objetivos, na questão de identificar, olha, vai acontecer isso tal dia. Claro que eu, pela minha idade, querida Amanda, eu sei que houve uma mudança brutal para melhor no acompanhamento da meteorologia. Agora, você que está no meio, o que que você entende que pode vir a acontecer daqui a pouco?
0: Eu acho que nós já evoluímos bastante, tá? Na questão de, vamos falar mais então de prognósticos climáticos, né? Não nessa previsão do tempo expedita e diária, mas nesses prognósticos de médio prazo. Por quê, pessoal? Porque no planejamento agrícola, e não só agrícola, né? Mas especial pensando no pessoal que trabalha com agricultura, né? Porque a agricultura, ela é uma atividade extremamente dependente das condições de tempo e clima, né? Tanto nas atividades diárias do produtor, quanto no planejamento que ele vai fazer.
2: Sim.
0: Então, nós já evoluímos muito, né? Nesses planejamentos e na divulgação desses prognósticos de 3-4 meses, né? Se vocês quiserem, por exemplo, a própria Emater divulgou, né, as estimativas de safra agora, da safra de inverno, né? Essa safra que as culturas já estão no campo. E uma das coisas que a Emater divulgou foi justamente uma redução de área plantada de alguns cereais de estação fria, como, sim, por exemplo, trigo e cevada. tá? Por N motivos, pessoal, mas um dos motivos é justamente o prognóstico climático apontando para uma primavera extremamente chuvosa. Então, o que que o pessoal que trabalha... Então, eu vejo como muito positivo, acho que a gente já chegou, o pessoal já consegue inserir essa informação, e é real, sim, essa inserção, por exemplo, de uma previsão, né, de médio prazo. Olha, eu vou ter uma primavera chuvosa, o produtor, ele está ciente dessa situação, a gente já chegou no ponto que o produtor tem acesso, sim, à informação, e ele já fez o planejamento, tanto que isso repercute, né, numa redução de área cultivada daquelas culturas que são extremamente sensíveis, por exemplo, uma primavera chuvosa, né, que é o trigo, né, o trigo de panificação, um trigo que tem que chegar a ser um trigo pão, como a gente chama, ou uma cevada que precisa chegar numa qualidade para a indústria cervejeira. Essas são culturas que, diante de uma primavera chuvosa, terão, né, mais problemas para atingir um grau de qualidade exigido. Sim. Então, o produtor já, né, opa, vamos planejar, vamos investir em outra cultura, né? Daqui a pouco vamos apenas manter o solo coberto, plantar uma aveia preta ou eventualmente aveia preta e azevém. Então, eu acho que essas informações a gente já evoluiu bastante, pessoal, tá? Evoluímos muito quando a gente fala assim, ó, o que que é o El Niño, o que que é a Laninha, né? Hoje em dia, quase todo mundo sabe o que que isso significa, sim, né?
1: Perfeito, perfeito.
0: Isso é positivo, isso é positivo, isso é muito bom. Em termos de variações, né, a gente já sabe. E eu acho que vamos usar esse evento agora, né, que tá todo mundo falando bastante, tá na mídia, todo mundo conversa, do que tudo indica, que na verdade já tá consolidado, né, esse é um ninho de magnitude muito forte. Né? Vamos usar isso como referência. Hoje em dia, as pessoas já estão todas, né, sabendo que o El Niño está se consolidando, né, lá nas águas do Oceano Pacífico Equatorial. É muito provável os índices já bateram em quase em 100%, a gente falaram antes, né, a probabilidade, já se atingiu a probabilidade de 100%, né, ou seja, uma probabilidade elevadíssima de que seja um evento muito forte.
2: Né? É, então...
0: Sim. É legal a gente, né, ter chegado nesse nível assim, de capacidade de compreensão, né, dessas magnitudes. Eu acho que isso é muito importante. Já evoluímos muito.
2: É verdade.
0: Agora, isso, né, antigamente, falar El Niño, Laninha, as pessoas, né, não tinham muita noção. Hoje em dia, a maior parte do pessoal já sabe, né, que no ano de El Niño, aqui pro Rio Grande do Sul, isso não é regra, tá, gente? O El Niño e Laninha, eles têm efeitos em todo o globo, né, e vão atuar de forma diferenciada, especificamente aqui no estado do Rio Grande do Sul, a gente tem chuvas acima da média, né, e quando a gente tem El Niño, quando? Especialmente na primavera, início do verão. Tá?
2: Sim.
0: Então, a estação mais, vamos dizer assim, crítica. Então, eu também queria desmistificar um pouquinho. Eu vou aproveitar a oportunidade, se vocês me
1: permitem. Sim, fica à vontade.
0: Essa liberdade, gente. Porque o que, que a gente aprende, né? O que, que a gente, acompanhando as safras aqui de produção, vamos falar de produção de grãos num primeiro momento, tá?
2: Sim.
0: Principalmente soja e milho, né? Carro-chefe aqui no estado do Rio Grande do Sul. Quando a gente estuda as séries históricas, tanto de produção quanto da parte meteorológica e climatológica, a gente vai ver que anos de El Niño, de modo geral, são anos muito benéficos às culturas produtoras de grãos, gente, tá? Por quê? Porque eles garantem uma quantidade maior de chuva, maior número de dias de chuva, e isso, de modo geral, favorece especialmente milho, né, e soja, feijão também.
1: Certo.
0: Então, muito cuidado com esse negócio, ah, o El Niño vai ser péssimo, vai chover horrores. Sim, para as culturas de inverno, que estão no campo agora, uma primavera chuvosa, não é bom, porque a gente, né, tem problemas aí na colheita desses grãos, né? Muito úmidos, favorecimento de doenças. Mas é que tudo é relativo, né? De quem é que a gente está falando? Quando a gente começa a falar de culturas produtoras de grãos, a gente vai ter ali que, de modo geral, esses anos são anos muito bons, porque garantem um aporte de água que as plantas necessitam e elas têm mais condições de expressar seu potencial produtivo.
1: Muito bem.
0: Tá? Então, a gente pode generalizar. Primeiro, de quem tu tá falando? Ah, tô falando de cereja de inverno. Sim, pode ser um problema. Tá? Ah, não, mas para a cultura produtora de grãos, olha, de modo geral, as séries históricas indicam, né, bons rendimentos em anos de El Niño. Viticultura, viticultores, produtores de uva, né, eles já sabem que, diante da ocorrência de muitos meses mais nublados, que é o caso, né, de anos de El Niño, mais chuva, mais nuvens, né, menor disponibilidade de radiação solar, de sol, viticultores, por exemplo, já sabem que são anos críticos para a viticultura, né?
1: Sim.
0: Tu tem ali cachos que ficam molhados por muito tempo, favorece doença, a uva perde qualidade, não acumula tanto grau Brix, que é o açúcar. Então, essas informações, né, eu acho que são fundamentais e já servem para o planejamento do produtor.
1: É verdade. Muito bem.
0: Isso é muito importante.
1: Claro. Fala, Fidel.
2: Fala, Amanda, o Marangoni aqui já está me apressando, tá? Já está me apontando que está acabando aqui o contato com essa conversa importante que eu coloco assim com a querida Amanda. Amanda, vou botar assim, houve um tempo, como coloquei para ti, houve um tempo que eu tinha pretensão de olhar assim no horizonte, opa, sabe? Olha, o clima vai ser assim, né? Então, claro que a questão da prática, do sentimento, da sensação, né? Você vai formando aquela ideia, opa. E aí, eventualmente, coincidia com aquela ideia. Haja vista que nós temos, eu tenho um amigo aqui em Vista Alegre, eu acho que você já conhece o cara, o Vinoski. Ele vinha aqui, Amanda, ele vinha, eu lembro, isso já vai mais de 30 anos, ele chegava aqui com a previsão de, vou botar assim, uma previsão de cerca de um ano. E colocava no papel. Você imagina, Amanda, olha a situação que nós tínhamos. Eu tinha pretensão e o meu amigo Vinoski, de Vista Alegre, chegava que, olha, previsão do tempo para um ano. Imagina, né? 30 anos atrás, né? Hoje, com toda a tecnologia, claro que hoje não, resta a dúvida que melhorou. Aproveitando, Amanda, assim, ó. A questão aí do eu acho que você tem conhecimento, o Marangoni falou hoje no primeiro bloco do programa que tem gente espalhando na rede social que essa questão do El Niño qual é outro fenômeno? El Niño, El Niña, essa questão toda, que na verdade tudo isso é provocado. Inclusive haveria aviões no céu provocando essa mudança de forma proposital. E aí, Amanda, como é que você que estuda, vai lá, tem um profundo conhecimento, como é que você contrapõe essa loucura toda?
0: Vou usar, né, e recomendo fortemente que todos o façam, né, existe um livro, né, sobre El Niños, né, eventos El Niño e Larinha, de um professor, né? Foi meu professor, excelente professor, uma pessoa hoje, né, com mais de 80 anos, mas com conhecimento incrível sobre El Niño e Larinha. Pessoal, coloquem, né, no Google, se for o caso, né? Livro El Niño, né? Um livro gratuito, se precisar para lembrar, inclusive é um PDF. E lá vocês leem o primeiro capítulo. O primeiro capítulo, ele faz conta toda a história, né, de como surgiu, como que a gente começou, como e por que começamos a denominar, né, esse aquecimento nas águas do Oceano Pacífico Equatorial como El Niño e La Niña. E vocês vão ver, né, que o El Niño se chama El Niño, né, que seria o menino, né, porque o fenômeno foi observado, né, ele acontece na costa, no litoral do Peru, né, por pescadores. Isso lá, eu não vou agora saber exatamente o ano, mas coloquem, né? Há centenas, muito antes de aviões, muito antes de boias oceânicas, muito antes de tudo, esses pescadores percebiam, né, uma mudança na quantidade de peixes em anos, né, onde depois se sabia que esses anos, então, onde tinha um ar mais aquecido. E esse fenômeno era conhecido como El Niño porque acontecia, né, nas proximidades do Natal. Então, ali chamavam de El Niño como se fosse o menino, no caso, perfeito. O menino Jesus, né? Então, não, pessoal, essa não procede, né? O que se hoje, né? Como se fosse um fenômeno causado. Ele é um fenômeno natural, um fenômeno que a gente chama de fenômeno meteorológico de grande escala, porque afeta todos os locais do globo, do mundo. Tem uma história muito legal de a gente ler, recomendo fortemente esse livro, né? Que conta como os primeiros pesquisadores também começaram a nomear. como El Niño, depois da sua variante negativa de temperaturas, que é a Laninha, e como se evoluiu esse conhecimento até nós chegarmos hoje, inclusive em classificar o El Niño, como estamos classificando, né? Forte, muito forte, fraco, moderado, enfim.
1: Sim.
0: Então é muito interessante, um nível também gratuito, um PDF bem legal.
1: Muito bem, Amanda.
0: Então não procede, pessoal, não procede. O que procede, deixa eu ver, só mais uma coisinha, sei que o tempo de vocês é curto. O que procede, gente, é uma, vamos lá, uma intensificação dos fenômenos, é o Niño e Laninha, ó, uma intensificação, eventos mais intensos, em função da ocorrência de mudanças climáticas.
1: Perfeito.
0: Então, assim,
1: perfeito.
0: Mudanças climáticas podem estar intensificando estes eventos que, em sua origem, são de causa natural.
1: Maravilha. Amanda, muito obrigado por você ter conversado com a gente. Estamos à disposição aqui na Ativa FM Nova Prata.
2: Amanda, só para finalizar rapidamente, querida Amanda, outra vez você aliás, eu já tinha perguntado para ti, você é natural de onde mesmo?
0: Eu sou natural de Estrela, que é uma
2: Estrela, Marangoni, sabe o que é Estrela? Conhece Estrela, Marangoni?
1: Conheço.
2: É lá na região dos vales.
1: Exatamente, é isso.
2: Essa, Amanda.
1: Valeu, Amanda.
0: Mas já estou, pessoal, há mais de 10 anos aqui em Veranópolis, né? Então já me considero quase naturalizada.
1: Tá bom, tá certo, muito bem. Obrigado pela tua participação, qualquer coisa estamos à disposição, tá bom?
0: Obrigada, pessoal. Obrigada pela oportunidade de a gente estar nesse momento conversando, né? E coloco, né? Me coloco à disposição e também toda a equipe aqui do Cefrut. Muito
1: Valeu.
0: Obrigada.
1: Abraço, muito obrigado. Muito bem, está a Amanda conversando com a gente aqui dentro da programação da nossa Ativa FM sobre essa questão do tempo e do El Niño, Laninha, enfim, o que vem aí pela frente. Abraço pro Décio Pocai, bom dia, obrigado pela sintonia. Angelina Zancan já deu bom dia. A gente vai pro intervalo, volta já com mais informações.
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1: Muito bem, agora são 11:20, 11:20, vamos seguindo por aqui com as informações da manhã. E agora hoje é quinta-feira, Fidelis Preto, hoje é dia de Veralto. 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Fábio tá na linha com a gente para conversar aqui com os ouvintes da nossa Ativa FM nesta manhã. Vai dar um bom dia pro Fábio?
2: Fábio! Ô, Fábio!
10: Bom dia, como é que tá, Preto?
2: Ah, tô aqui pro Maragoni aqui, eu tô assim, eu vou falar, só sabe que é um sacrifício ficar aqui, né?
1: Tá
2: é
1: bom,
2: um sacrifício
1: então.
2: Diário, é a minha penitência.
1: É, tá bom.
2: É a penitência, penitência.
1: É. Não adianta. Tá pagando os pecados?
2: É isso aí. É. Eu tô no purgatório continuado.
1: Tá bom, e aí, Fábio, tudo certo?
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1: Muito bem.
10: E com vocês aí?
1: Graças a Deus também estamos bem aí. 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
1: 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Agora são 11 horas 26 minutos, 11:26.
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1: 11:31, fechando por aqui as informações da manhã, agradecendo a sua sintonia. Vem aí, depois dos nossos apoiadores culturais, o programa da paróquia, musical do meio-dia, à tarde o clássico com música e informação de qualidade aqui na Rádio da Cidade. Lá no final da tarde, Paulo Lira com o programa de esportes e também com as últimas informações do dia. Grande abraço, obrigado pela sintonia. Siga ouvindo a nossa Ativa FM.
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15: 11:39.
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15: 11:41.
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Estimados irmãos e irmãs, minha saudação a todos os nossos radiovintes. Aqui quem fala é o diácono Stefano, para passar mais uma vez o informativo das nossas paróquias São João Batista e Paróquia Santo Antônio da cidade de Nova Prata. Vamos invocar sobre nós a presença e a bênção de Deus. Em nome do Pai, do Filho e do Espírito Santo. Amém. O Senhor esteja convosco, Ele está no meio de nós. Proclamação do Evangelho de Jesus Cristo segundo Mateus. Glória a vós, Senhor. Naqueles, em nome do Pai, do Filho e do Espírito Santo. Amém. O Senhor esteja convosco, Ele está no meio de nós. Proclamação do Evangelho de Jesus Cristo segundo

Minha mãe e meus irmãos, pois todo aquele que faz a vontade do meu Pai que está nos céus, esse é meu irmão, minha irmã e minha mãe. Palavra da salvação, glória a vós, Senhor. Estimados irmãos, nós estamos hoje celebrando a festa de Nossa Senhora do Carmo. Sim, esta celebração na igreja é uma celebração, vamos dizer assim, com um caráter um pouco mais solene, um pouco mais festivo, né? Nós chamamos isso na igreja de festa, né? Tem as chamadas memórias, né? Então, quando nós recordamos os santos ou mesmo alguma memória da Beata Virgem Maria, as festas que têm, digamos assim, um grau de festejo, de solenidade um pouco maior. E por último, temos então as solenidades, que são as maiores festas da igreja. Então poderemos dizer que a festa de hoje é de, vamos dizer assim, de segundo grau, para utilizar a linguagem que se utilizava antigamente no calendário cristão católico. E por que essa festa é tão importante? Sim, porque de fato o título de Nossa Senhora do Carmo é um título muito tradicional e muito conhecido entre os cristãos do mundo inteiro. Muitos de nós, né, usamos o chamado escapulário, né, que nós também podemos dizer que são as vestes de Nossa Senhora. Aqueles que fazem parte da ordem dos carmelitas, né, que são os padres, freis, né, carmelitas, e também as irmãs carmelitas, são conhecidos por usarem o escapulário, né? O escapulário seria como se fosse o hábito de Nossa Senhora, né? Essa congregação, não sei, meus irmãos e irmãs, se vocês conhecem, mas são aqueles que se mantêm dentro dos mosteiros para ficar rezando. São monges. A gente chama esses irmãos de contemplativos. Nós temos vários irmãos e irmãs religiosas que trabalham, e nós chamamos de vida ativa, porque fazem obras de caridade, cuidam da educação e assim por diante. Mas quando nós falamos dos carmelitas ligados à ordem de Nossa Senhora do Carmo, nós estamos falando dos contemplativos, daqueles que têm toda a sua vida dedicada à oração. E isso é interessante porque talvez a gente possa parar para se perguntar, mas e qual é o sentido de estar apenas rezando? Será que tem algum sentido em viver a vida inteira apenas rezando e sem praticar obras de caridade? E, na verdade, praticam sim obras de caridade, mas dentro de sua comunidade, dentro do seu mosteiro, né? Chama de mosteiro, onde tem os monges. Vocês devem também saber que existem também os monges, que são de outras religiões, isso é bastante conhecido, como, por exemplo, os chamados os budistas, né? Muito especialmente lá no Extremo Oriente, região da China, especialmente. Esta religião é muito comum, e também nós chamamos eles de monges. Aqui nós não estamos falando deles, obviamente. Estamos falando dos monges católicos, né? Daqueles que se dedicam totalmente à vida de oração. E é ali, na sua comunidade, dentro do mosteiro, dentro do Carmelo, né, que é o nome dos mosteiros da Ordem Carmelita, é ali que eles praticam, exercem a caridade. E também, é claro, na intercessão pelo mundo inteiro, né? Então, na cidade de Caxias do Sul, aqui dentro da nossa diocese, nós temos, né, um convento que é das Irmãs Carmelitas, né, o Carmelo do Menino Jesus, que fica lá na cidade de Caxias do Sul, no bairro Panassolo. E essas irmãs, elas também rezam por nós, por toda a igreja, por todas as nossas necessidades. Então também elas têm este carisma especial da oração. E é também, dessa forma, um gesto de caridade. E é aí que nós também escutamos o evangelho de hoje, que é um evangelho que parece que Jesus como que despreza a sua mãe. Eu me recordo, uma vez estava no seminário e estava eu e os meus colegas conversando para fazermos uma oração com os nossos pais iam vir visitar o seminário e íamos fazer uma oração, e lá pelas tantas eu lembro que comentei para um dos meus colegas e disse assim: olha, que tal se nós escolhêssemos este evangelho que nós ouvimos hoje, né, aquele que diz, né, quem é minha mãe e quem são meus irmãos. E um colega meu me disse assim: não, mas eu acho que não é muito justo, porque parece que esse papel relativiza o papel da mãe.
da mãe, do pai, da família mais próxima. Porque no fundo Jesus diz que todos são da família. E, como assim, né? Então, assim, não a

0: A nossa mãe e nosso pai talvez vão ficar tristes de ouvir que traz todo o som da família. Depois não me recordo, acabamos acho que escolhendo um outro texto mesmo, mas a reflexão que fiz naquela oportunidade, eu me recordo, que é a seguinte. Na verdade, Jesus obviamente aqui não está desprezando Nossa Senhora, nem aqueles que seriam os seus primos, né, a sua família. Não, pelo contrário. Na verdade, Jesus está mostrando aonde se funda a verdadeira familiaridade. Aonde está, vamos dizer assim, aonde nós podemos fundamentar a verdadeira amizade. Um santo da igreja chamado Santo Tomás de Aquino costumava dizer que os amigos são aqueles que buscam as mesmas coisas, querem as mesmas coisas e rejeitam as mesmas coisas. Então, nós podemos olhar para Nossa Senhora não somente como aquela que gerou Jesus, mas também como aquela que quer fazer a vontade de Deus, né? Não somente foi escolhida por Deus para esse serviço, mas ela também foi alguém que se adequou, que se configurou à vontade de Deus. E aí que está a grandeza de Nossa Senhora. Não está, é claro, obviamente que está certamente também na sua maternidade, de ter gerado o próprio Filho de Deus, a sua natureza humana, com certeza. Mas, mais do que isso, Nossa Senhora foi alguém que estava absolutamente conformada com a vontade de Deus. E é aí que nós escutamos Jesus dizendo no Evangelho. Nós escutamos o seguinte: todo aquele que faz a vontade do meu Pai que está nos céus, esse é meu irmão, minha irmã e minha mãe. E aí nós recordamos também, meus irmãos e irmãs, esta ligação que existe entre nós que somos igreja. Sim, nós que somos católicos temos a graça de estarmos unidos entre nós de uma maneira que nós não conhecemos, né? Na igreja nós chamamos isso de corpo místico de Cristo. E esta união, ela se dá em Cristo. Então, Jesus, ele veio nos mostrar que a união que existe entre o seu povo, o povo de Deus, que é a igreja, não é mais como na antiga Israel, que era através do sangue, né? Através de um povo que eram todos descendentes de Abraão. Agora não mais. São aqueles que aceitam a fé. E esses que aceitam a fé, esses são os nossos verdadeiros familiares, os nossos verdadeiros amigos, porque são esses que buscam as mesmas coisas que nós buscamos, como dizia Santo Tomás de Aquino. Aqueles que querem as mesmas coisas que nós queremos, que é o reino de Deus, buscar a santidade, buscar amar a Deus e aos irmãos. Assim, esta família de Jesus, ela vai se formando, vamos dizer assim, de uma outra forma. Não mais pela consanguinidade, mas pela familiaridade. E é dali também que nós entendemos, por exemplo, que nesta ordem, a Ordem do Carmelo, que hoje está em festa, porque celebra, vamos dizer assim, a mãe do Carmelo, né, Nossa Senhora do Carmo, a Rainha do Carmelo, também chamada, nós entendemos que o carisma desses irmãos de rezar por nós é justamente dentro dessa ideia. Nós estamos todos em comunhão em Jesus. Então as suas orações são de fato efetivas. E eles estão unidos a Jesus e nós assim também estamos. Assim, portanto, todos somos irmãos. Então, meus queridos, que nós possamos de fato guardar desta palavra de hoje especialmente isso. Vamos ser próximos de Jesus, vamos ser íntimos de Jesus, ter esta familiaridade com Ele. Como é que nós conseguimos isso? Através fazendo a vontade dele, fazendo a vontade do Pai. Assim, nós nos tornamos amigos de Jesus, porque nós queremos as mesmas coisas que Jesus quer. Buscamos as mesmas coisas que ele busca e rejeitamos as mesmas coisas que também ele rejeita. Hoje, então, nesse dia especial, quinta-feira, dia 16 de julho, vamos passar a programação da nossa paróquia para o dia de hoje. Hoje, então, às 14h30 teremos missa na comunidade Nossa Senhora da Saúde. Às 16h, missa no Instituto Madre Gentília. Às 18h, missa na nossa Igreja Matriz de Nova Prata, Igreja Matriz São João Batista. Às 7h30, teremos missa na comunidade Nossa Senhora do Rosário, da Terra Gorda. E grupo da Renovação Carismática Católica, também às 7h30, na nossa Igreja Matriz São João Batista. Na missa das 18h, no dia de hoje, aqui na Igreja Matriz, temos as seguintes intenções. Rezamos em ação de graças pelos 66 anos de vida de Nilva Carmen Barizon Ferronato. Celebramos também o sétimo dia de falecimento de Luiz Marcos de Souza e Felipe Garcia Drum. Também os meses de falecimento, quarto mês de falecimento de Pierina Peruso, quinto de Livino José Boito e Maria Nadal, e oitavo mês de Ari Antônio Marchioro e Arlindo Zanotto. Anos de falecimento. Primeiro ano de falecimento de Francisco Brunislau Sobieski, José Adão Silveira da Cunha. Quarto de Maria Nalim. 26º de Valentim José Bona. 34º de Anália Gotardo. E também celebramos o aniversário de falecimento de Margarida Prigol Casagrande. Amanhã, sexta-feira, teremos às 18 horas também missa na Igreja Matriz São João Batista, como de costume, e às 7h30, missa na comunidade São Luís Finca Ferro e também na comunidade São Roque, também às 7h30 da noite. No dia 18, próximo sábado, teremos às 14h30 da tarde missa na comunidade São Caetano e também missa na comunidade Nossa Senhora de Lourdes, Oitaveta, com o sétimo dia da Dona Gema Precendo. Também no sábado, às 18 horas, como de costume, missa na nossa Igreja Matriz, São João Batista, às 18 horas. Às 19 horas, na comunidade São Julião, teremos então a celebração conduzida por mim, Diácono Stefano. E também às 19 horas, missa e janta em honra a Nossa Senhora do Carmo, na comunidade Nossa Senhora do Carmo. Também, neste mesmo dia, teremos no nosso salão paroquial, salão aqui da Igreja Matriz, o chamado famoso Brodo do Emaús, dos Jovens do Emaús, às 19h30 da noite. No domingo, dia 19, como de costume também, 8 horas, missa na nossa Igreja Matriz São João Batista, 9 horas, missa na Igreja Matriz Santo Antônio do Maragata, 9h30, missa na comunidade São Pedro, bairro Basalto, e 18 horas, missa na Igreja Matriz São João Batista. Na segunda-feira, dia 20, 1h30, resta do Santo Rosário, às 18 horas, celebração da palavra, na Igreja Matriz também, e às 7h30, o grupo de oração. Queremos, de modo especial, saudar os nossos jovens do movimento Emaús, também, que estão no empenho por esse trabalho, por esta festa também que vão realizar aí dentro do movimento, o Brodo do Emaús, para também conseguir recursos para os seus eventos, os seus retiros. Deus vos abençoe e que bom ter sempre a presença e ação de vocês em nossa paróquia. Também queremos saudar de modo especial a todos os festeiros, todos aqueles que estão envolvidos também na festa em honra a Nossa Senhora do Carmo, na comunidade Nossa Senhora do Carmo. Deus vos abençoe e vos pague por todo o bem que fazem a Santa Igreja e também as nossas comunidades. Rezamos hoje neste dia especialmente a Nossa Senhora do Carmo, que interceda por nós. Ave Maria, cheia de graça, o Senhor é convosco, bendita sois vós entre as mulheres, e bendito é o fruto do vosso ventre, Jesus. Santa Maria, Mãe de Deus, rogai por nós, pecadores, agora e na hora de nossa morte. Amém. O Senhor esteja convosco, Ele está no meio de nós. Que por intercessão de Nossa Senhora do Carmo, dos santos carmelitas São João da Cruz, Santa Teresa d'Ávila e Santa Teresinha do Menino Jesus, Deus Todo-Poderoso e Misericordioso vos abençoe em nome do Pai, do Filho e do Espírito Santo. Amém.
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3: Meio-dia e 9 minutos.

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6: Meio-dia e 15 minutos.
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8: Amigos, Deus criou regras não para prender você, mas para libertá-lo. Quando você segue Jesus, encontra a alegria de ficar livre do pecado. Os mandamentos do Senhor são justos, trazem-nos segurança e alegria. Como é bom saber que estamos trilhando o caminho certo, podendo alcançar grandes níveis. O pecado traz dor e tristeza, mas obedecer a Deus traz alegria. Então alegre-se, pois os mandamentos do Senhor são bons e nos conduzem no caminho de retidão e graça.
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12: Olá, pessoal, tudo bem? Uma excelente quinta. Hoje é dia 16 de julho, dia do comerciante. Respirar fundo e com facilidade é o primeiro passo para uma vida saudável. A nebulização é um tratamento prático e eficiente para desentupir as vias aéreas. Através da inalação do vapor, o procedimento umidifica todo o sistema respiratório. Ela ajuda a fluidificar o catarro acumulado, tornando sua eliminação muito mais simples. O processo é indicado para tratar crises de asma, bronquite, sinusite e gripes fortes. Pode ser feita facilmente em casa com um nebulizador elétrico ou em um ambiente hospitalar. Mas atenção, o uso do soro fisiológico exige cuidados rigorosos de higiene e armazenamento. Após aberto, o frasco de soro deve ser guardado na geladeira por no máximo 15 dias. Antes de usar o líquido guardado, deixe-o atingir a temperatura ambiente natural. O soro gelado pode irritar as vias aéreas e provocar broncoespasmos indesejados. Uma sessão padrão de nebulização dura em média de 15 a 20 minutos. O tratamento traz alívio rápido e tem menos efeitos colaterais que os remédios orais. Mesmo sendo uma prática simples, a orientação médica é fundamental para a segurança. Consulte seu médico para saber a frequência ideal e os medicamentos indicados. Proteja seus pulmões, respire melhor e garanta o bem-estar de toda a família. O nosso Papo Sério de hoje fica por aqui. Até o próximo.
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1: Para colher apenas os benefícios das fibras, sem sofrer com gases ou intestino preso, o segredo está na progressão e no equilíbrio. A recomendação para adultos é consumir cerca de 25 a 30 gramas de fibras por dia. Se você quer aumentar essa quantidade, faça isso de forma lenta e gradual, dando tempo para suas bactérias intestinais se adaptarem ao novo ritmo. E não se esqueça do principal remédio. Ande sempre com a sua garrafinha e beba pelo menos 2 litros de água todos os dias.
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2: Meio-dia e 31 minutos.
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5: Uma pesquisa do Instituto Genial Quest mostrou que 69% dos eleitores brasileiros são a favor do fim da escala de trabalho 6x1. Outros 22% são contra e 4% não têm opinião. Questionados sobre o que fariam com mais tempo livre, 53% disseram que descansariam e ficariam mais com a família. 13% buscariam renda extra e 12% estudariam. Metade dos entrevistados, 50%, acredita que trabalharia menos horas com a mudança, enquanto 45% discordam. A pesquisa ouviu 2.004 pessoas entre os dias 10 e 13 de julho, com margem de erro de 2 pontos percentuais.
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0: 48 minutos.
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0: funcionando perfeitamente com diversos comprimentos. Para quem busca ousadia e atitude, o modelo estileto apresenta um acabamento pontiagudo e triangular marcante. Já o formato amendoado lembra uma amêndoa com a ponta levemente afunilada, unindo elegância e delicadeza. Então renove o visual das suas mãos e arrase com a opção que mais combina com o seu gosto.
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Muito bem, 1:07, 1:07. Estamos abrindo por aqui nossa participação de hoje no programa Frequência Máxima da sua Radioativa FM. Tudo bem com você? Tudo certo? Tudo legal? Vamos abrindo por aqui o programa na tarde desta quinta-feira de sol, né? 22 graus, vamos aproveitar aí os dias de verão, né? O verãozinho durante o inverno em julho, né? O veranico, né? Se falava bastante no veranico de agosto, mas esse ainda não chegou, né? É o veranico de julho. Segundo a previsão, nós temos aí vários alertas do tempo, dizendo que a partir de hoje para amanhã, o tempo vai se alterar em algumas regiões do estado. Não serão todas, né? Não serão todas as regiões que vão ter aí instabilidade. A nossa região é uma região que, digamos assim, está fora, estaria mais tranquila, né? Mas se projeta vários dias de chuva, inclusive em algumas regiões do estado, bastante chuva, algo em torno de 300 a 400 milímetros. Bom, hoje é o dia do comerciante, é uma data importante, dia do nosso comércio, né? Os nossos comerciantes, vai em homenagem aos nossos anunciantes aqui na Ativa, aos nossos apoiadores culturais. O dia do comércio é o dia do empresário do comércio e dia do comerciante, né? E homenageia o nascimento do economista e político José Maria Silva Lisboa, o Visconde de Cairu, né? Que é o patrono do comércio brasileiro. Quinta, dia 16 de julho, 29ª semana do ano, até aqui passaram 198 dias, faltando 167 para o final do ano, a lua é nova, a estação é inverno, né? Como aniversariantes, 1920 nascia a Elizabeth Cardoso, também conhecida como Divina. Ela morreu em 1990, vítima de câncer. 1928 nascia o Newton Coelho Barbosa, jogador de futebol conhecido como Bodinho. Jogou no Inter na década de 50. 1940, Arthur Moreira Lima, pianista brasileiro. É o nascimento. 63 nascia Fatboy Slim, DJ e produtor britânico. Em 75 nascia Ana Paula Arósio, atriz brasileira. E em 76 nasceu Paredes, ex-futebolista paraguaio. Fatos históricos: em 622 começa o calendário islâmico com a fuga do profeta Maomé para Medina, na Arábia Saudita. 1926, a revista National Geographic publica primeiras fotos coloridas do fundo do mar. 1930, Nossa Senhora Aparecida é proclamada padroeira do Brasil. 1934, a Assembleia Constituinte promulga a Constituição que elege Getúlio Vargas como presidente da República. Em 56, é lançado o livro Grande Sertão: Veredas, de João Guimarães Rosa, clássico da literatura, e a história do jagunço Riobaldo, que foi adaptada para a TV Globo com Tony Ramos e Bruna Lombardi. Em 69, é lançada a missão espacial Apolo 11, da NASA, rumo à Lua, né? Quatro dias depois, seus tripulantes se tornariam os primeiros a pisar em solo lunar, né? Apesar de até hoje ainda ter gente que duvida, né? Tem gente que diz que foi uma encenação, né? Que foi feito no deserto lá dos Estados Unidos, o Mojave, né? Mas o bem da verdade é que ficou aí o registro, então, em 69, a primeira missão Apolo 11, onde quatro astronautas pisaram, né, na Lua. 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
3: Olá, tudo bem? Vai começar o Flash Star desta quinta-feira. Eu sou Priscila Pera e tudo que tá rolando na vida dos famosos. Gente, a Xuxa abriu o coração numa entrevista pra revista Quem e contou que o maior sonho dela agora é ser vovó. A rainha dos baixinhos, que tá com 63 anos, diz que já conquistou tudo que imaginou na carreira e que só falta mesmo os netinhos. A filha dela, a estilista Sasha Meneghel, de 27 anos, é casada há 5 anos com o cantor João Lucas, de 26, e é neles que Xuxa tá depositando essa esperança. A apresentadora contou que fala sobre o assunto com a Sasha e o João quase todo dia, mas sem pressão nem data marcada. Ela deixa claro que é só um desejo mesmo, bem grande, aliás. Além dos netos, Xuxa também quer curtir a vida com o namorado Juno Andrade, com quem está há 13 anos. Uma coisa é certa, quando a novidade chegar, vai ser festa no coreto. Esse foi o seu Flash Star. Beijos e até daqui a pouquinho.
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5: 13 horas e 18
4: minutos. 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

0: temperatura aqui no centro, nesse momento uma temperatura de 22 graus, tempo bom, céu azul. Segundo a previsão, poderemos ter instabilidade para os próximos dias. A nossa região, a princípio, ficaria de fora, mas vamos aguardar aí se confirma ou não, né? Já a divisa com o Uruguai, né? E também a zona sul do estado teriam mais chances de chuva e temporais a partir de hoje. Mas confere por aqui o quadro da previsão do tempo.
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2: Brasil. Olá, ótimo dia para você. Na região sul, o dia hoje se comporta com frente fria, trazendo muitas nuvens e pancadas de chuva em grande parte. No Rio Grande do Sul, há condições para temporais isolados e o céu fica nublado com possibilidade de chuva forte. As temperaturas mantêm-se amenas, com mínimas em torno de 6 graus no amanhecer do Paraná, Santa Catarina e norte do Rio Grande do Sul, enquanto as máximas não devem ultrapassar 22 graus em Santa Catarina. Os ventos moderados a fortes atuam na região favorecidos pelo jato de baixos níveis.
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3: 13 horas e 34 minutos. 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
17: A terceira turma do STJ decidiu por unanimidade que os bancos não são obrigados a indenizar automaticamente clientes que caíram no golpe da falsa central de atendimento bancário. O caso envolvia uma mulher que recebeu uma ligação de um número 0800 com golpistas se passando por funcionários do banco. Eles citaram dados pessoais dela e disseram que havia uma tentativa de compra suspeita na conta. A vítima fez duas transferências via Pix de R$2.490,99 e R$1.000 e no dia seguinte foi pessoalmente à agência e transferiu mais R$28.000. O STJ entendeu que o banco só pode ser responsabilizado se houver prova de falha no serviço, como não identificar movimentações incompatíveis com o perfil do cliente. No caso, o tribunal concluiu que a fraude ocorreu por culpa da vítima e de terceiros, sem falha do banco.
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0: Agora faltando 20 minutos para as 2 horas, a temperatura é de 22 graus. Boa tarde.

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1: Valorize o seu tempo e busque se conectar profundamente com a sua essência e a sua verdade. Coloque-se em primeiro lugar a cada amanhecer e em cada decisão que precisar tomar ao longo do dia. Evite pensamentos pessimistas, julgamentos ou reclamações diárias, focando seu olhar em elevar-se constantemente.
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7: 13:48.
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Queria mandar um abraço ao meu amigo, o Irani, né, que está sintonizado por aqui na Ativa, como sempre. Abraço, Irani, obrigado pela audiência. Também meu amigo Cid, né, o Sidney de Tade, que me convidou para uma pescaria, né? Já que vem chuva, vamos pescar, né, Cid? Pois é, né? Depende do local, né? Porque também tem previsão de muita chuva, dependendo da região do estado. 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Algumas informações que estão circulando agora à tarde, né? Algumas informações para você a nível nacional, estadual, de mundo. Lula convoca ministros para reunião no Planalto após decisão dos Estados Unidos de impor um novo tarifaço. Mas que confusão isso com o tarifaço americano, hein? Tarifaço dos Estados Unidos ameaça exportações de autopeças brasileiras. Adversários criticam condução do governo Lula nas negociações do tarifaço. Mas também é brincadeira, né, meu amigo? Não sei se eu estou errado, né? Eu tenho visto aí várias entrevistas do Lula. O Lula toda hora metendo o pau no Trump. É o Lula reclamando do Trump. Se o Lula ficasse quieto, se não falasse, se fosse só inaugurar obras, acenasse, né, com os seus 9 dedos, enfim, com as suas mãos, aí acenasse, né, tava tudo certo. Mas dão o microfone pro Lula e ele se empolga e ele geralmente fala bobagens, né, não é verdade? É isso aqui, aquilo lá, é o Trump provocando o Trump, é mais ou menos como um guaipeca, um pincher, né, provocando um pitbull, é mais ou menos a mesma coisa. Né? Depois aí o Donald Trump coloca tarifas, e faz um estandalhaço, porque a culpa é do Bolsonaro, e não sei o que, do Bolsonaro, e papapá. Ah, isso cansa, não é verdade? Não cansa? É, cansa muito, né? Adversários criticam a condução do governo Lula nas negociações do tarifaço. Secretário americano dos Estados Unidos acusa Lula de não negociar, olha aí, não negociar de boa fé o tarifaço. Colocou o próprio ego à frente do acordo, olha. Eu falei sem ler isso que está aqui, essa manchete agora. É aquilo que eu falei agora há pouco, né? O Lula parece que faz de propósito para depois colocar a culpa nos outros, né? Governo Lula classifica de lastimável e sem justificativa o novo tarifaço imposto por Trump e mercadorias do Brasil. Governo brasileiro afirma que usará a lei da reciprocidade econômica contra o novo tarifaço dos Estados Unidos. Novo tarifaço americano a produtos brasileiros compromete a competitividade das indústrias, avalia a Fiergs. Prazo para a regulamentação do IPVA 2026, antes da inscrição em dívida ativa, termina nesta sexta, tá bom? Então, se você não pagou, fica esperto, hein? Vai pra dívida ativa e vai pro Serasa, aquela coisa toda, aquela burocracia toda, depois que dá dor de cabeça. Com previsão de muitas chuvas ou chuvas intensas no Rio Grande do Sul, saiba como agir em tempos de inundação. Tomara que não tenha, né? Tomara que não tenha inundação, pelo amor de Deus, né? E também, expectativa de vida dos gaúchos ultrapassa 76 anos. É, 76 anos para os homens, olha só, e 79 para as mulheres. Tá bom assim, né? Os homens morrem antes. Por que será, né? Por que será? Ah, eu tô brincando aqui, né? Mas é que todo mundo sabe, né? Os homens também não se previnem tanto, é um dos motivos, é um deles, né? A genética, enfim, a bebidas alcoólicas, acidentes, né? Arriscam mais do que as mulheres. Não fazem o exame, muitas vezes, assim, os básicos, né? Por exemplo, próstata e outros, né? O homem vai deixando, vamos levando, né? Eu não sei quem tá certo e quem tá errado, né? Não sei. Aí cada um tem... É o tal do livre-arbítrio. Cada um escolhe a sua vida. Cada um sabe o que tem que fazer, não é verdade? E muitas vezes, assim, os básicos, né? Por exemplo, próstata e outros, né? O homem vai deixando, vamos levando, né? Eu não sei quem tá certo e quem tá errado, né? Não sei. Aí cada um tem... É o tal do livre...

música foi que tu me pediu ontem, Cid? Ah, Oingo Boingo. Deixa eu achar aqui. Aqui é... aqui não é a Globo, né? Aqui não é a Globo. Aqui é tudo improvisado, ao vivo. Falamos às vezes certo, às vezes errado. Não tem problema, né? É, não tem problema. Rádio hoje em dia é assim mesmo. É por isso que também nós fazemos tanto sucesso aqui na Ativa. Porque aqui não tem script, né? Aqui vai como vai. Tá aí a tua música, Cid. Pediu ontem, né? Não pude tocar. Tava lá no plantão. Oingo Boingo.

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1: Olá, tudo bem? Eu sou Alexandre Ricarte. Está começando a partir de agora mais uma edição do Time News. Vamos às informações. PL pede impeachment de Moraes após proibição de visitas de Flávio Bolsonaro ao pai. Polícia Federal bloqueia 951 milhões de reais em operação contra bets ilegais ligadas ao tráfico de drogas. Estados Unidos intensificam ataques contra o Irã e Teherã ameaça bloquear exportações de energia.

0: Carla Zambelli cria vaquinha em plataforma americana com medo de ter dinheiro bloqueado por Moraes. Está começando o Time News.
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0: O deputado federal Gilberto Silva, do PL da Paraíba e líder da oposição na Câmara, pediu o impeachment do ministro do STF, Alexandre de Moraes, alegando crime de responsabilidade. O motivo foi a decisão de Moraes de proibir o senador Flávio Bolsonaro de visitar o pai Jair Bolsonaro em prisão domiciliar pelo prazo de 90 dias. A punição veio depois que Flávio compartilhou nas redes sociais a leitura de uma carta do ex-presidente, na qual ele indicava o filho como seu candidato à presidência. O pedido foi enviado ao presidente do Senado, Davi Alcolumbre, e também compara o caso ao de Lula, que enviava cartas lidas publicamente quando estava preso na Polícia Federal sem sofrer punição. Se as acusações forem aceitas e comprovadas, Moraes pode perder o cargo no STF e ficar proibido de qualquer função pública por 8 anos. A Polícia Federal lançou a Operação Slots para desmantelar um grupo investigado por lavar dinheiro do tráfico usando sites de apostas ilegais. A operação resultou no bloqueio de até 951,1 milhões de reais em bens e valores. Foram cumpridos 14 mandados de busca e apreensão e 2 de prisão temporária em 6 estados: Espírito Santo, São Paulo, Rio de Janeiro, Paraná, Paraíba e Sergipe. O esquema usava empresas de fachada, influenciadores digitais e intermediadoras de pagamento. Os sites ainda usavam indevidamente símbolos do SIGAP e do CONAR para parecer legalizados. Os Estados Unidos voltaram a impor um bloqueio naval ao Irã e intensificaram os ataques aéreos na quarta-feira, dia 15, em resposta às ofensivas iranianas contra navios no Estreito de Hormuz. Os ataques americanos atingiram um quartel do exército do país, mataram ao menos 7 soldados e feriram mais de 260 pessoas, segundo autoridades iranianas. A Guarda Revolucionária do Irã ameaçou cortar todas as exportações de energia do Oriente Médio. A exportação de petróleo e gás da região será para todos ou para ninguém, disse o grupo. O presidente Donald Trump afirmou à Fox News que mais ataques viriam nos próximos 2 dias e que pontes e usinas de energia poderiam ser alvos na semana seguinte caso as negociações não fossem retomadas. Carla Zambelli, ex-deputada federal do PL de São Paulo, criou uma vaquinha online em plataforma americana para pedir ajuda financeira. Ela está autoexilada na Itália após a Corte Suprema de Cassação italiana anular o processo de extradição, o que permitiu sua saída da prisão. A arrecadação foi aberta no dia 26 de junho. A escolha por uma plataforma estrangeira foi proposital. Zambelli disse ter medo de que Alexandre de Moraes bloqueie os recursos se a vaquinha fosse criada no Brasil. Ela lembrou que todas as suas contas bancárias foram bloqueadas por Moraes antes de ela ficar 10 meses presa. A meta é arrecadar 5,5 mil euros, cerca de 32 mil reais. Zambelli diz precisar do dinheiro para alugar um apartamento e recomeçar a vida na Itália, prometendo buscar trabalho quando se estabilizar. Também revelou estar escrevendo um livro sobre tudo o que viveu.
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2: 14 horas e 5 minutos.
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1: 14 horas e 18 minutos.

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1: Então, amigos, manchas biológicas de sangue, urina ou vômito costumam deixar cheiros desagradáveis que exigem uma lavagem especial. Para removê-las de forma descomplicada, coloque as peças de roupa de molho em uma misturinha de água fria e sal. Depois desse tempo de ação, esfregue bem os tecidos com a ajuda de um sabão neutro para eliminar os resíduos. E por fim, basta colocar tudo na máquina e realizar a lavagem convencional para ter suas roupas renovadas.
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4: 14 horas e 32 minutos.
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2: O governo federal decidiu proibir a importação de biodiesel para uso na mistura obrigatória com o diesel vendido no Brasil. A decisão saiu do Conselho Nacional de Política Energética e tem como base o fato de que o Brasil já produz o suficiente para abastecer o próprio mercado. Dados da empresa de pesquisa energética mostram que as usinas brasileiras operam com cerca de 40% de capacidade disponível ainda. O presidente da Aprobio, Jerônimo Gorgen, disse que o país tem tudo o que precisa: indústria, tecnologia e matéria-prima. Já o presidente da Abiov, André Nassar, avaliou que a medida passa segurança para quem quer investir no setor. A importação continua liberada apenas para outros fins, fora da mistura obrigatória.
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1: Olá, meus amigos, tudo bem? É quinta-feira, dia 16 de julho, dia do comerciante. E aqui no Sinal Verde, na hora de abastecer, informação vale mais que achismo. Vamos à dica de hoje. Os carros flex são desenvolvidos para rodar perfeitamente com qualquer mistura de combustível no tanque. O boato de que o motor pode viciar se você usar apenas álcool ou gasolina a vida toda é um grande mito. Você é totalmente livre para abastecer e misturar os dois produtos nas proporções que desejar. Na ponta do lápis, o etanol gasta mais e só compensa se o preço for até 70% do valor da gasolina.
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0: Muito bem, agora faltando 2 minutinhos para as 3 horas. Você ligado por aqui na nossa programação. Agora 23 graus aqui no centro de Nova Prata. Que verão gostoso, né? Veranico chegando aí e vai permanecer por mais uns dias. Claro, né? Depois estamos... Como estamos também no inverno, o frio vai voltar. Não te anima muito aí, não? Bom, fechando por aqui mais uma hora de músicas. 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Agora vem chegando o Júnior, 3 horas em ponto com a mensagem do dia.
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2: E aí, como é que você está? Hoje é quinta-feira, 16 de julho. A nossa mensagem do dia está no ar. Topa ser feliz? A vida da gente é realmente muito dura. Quase ninguém vem a este mundo a passeio. A maioria vem a trabalho. E trabalho significa mudar as coisas. Coisas que não estão certas. Coisas que queremos que sejam melhores para nós e para os outros. Mas não adianta tentar consertar o mundo. E sim a nós mesmos. Se conseguirmos corrigir em nós as coisas que sabemos que estão erradas, já teremos cumprido importante tarefa. Alimentar nossos sonhos. Devemos sempre sonhar com coisas melhores, coisas que desejamos realizar. Sonhar e agir. Sem ação, os sonhos acabam morrendo de inanição. Dentro de você, há toda a força que precisa para fazer tudo o que quer na vida. Essa força pode estar muito escondida, mas ela está lá, esperando que você a descubra. Espero que você tenha decidido dar uma virada na sua vida. Então, claro, comece por limpar da sua mente os maus pensamentos. Dê um delete em tudo que não presta. Dentro de você? Sim, faça uma limpeza mesmo. Arraste tudo para o lixo. A tristeza, o medo, o pessimismo, esse então nem se fala. E tudo mais que você considerar negativo e depressivo. Trate de ter pensamentos positivos. Você quer fazer sua vida ou quer que a vida lhe dê a felicidade como uma bênção de presente? A felicidade

0: vitória geralmente tem que ser conquistada, mesmo que para isso tenhamos que sofrer, chorar, passar por momentos difíceis. Mas tudo isso acaba, e só não consegue ser feliz quem não tenta ou quem para de tentar. Você quer parar de tentar já? Se não quer, a vida toda pela frente você terá para conquistar sua felicidade. E o que é a felicidade? Bem, para mim é amar a vida, amar a si próprio, amar e respeitar as pessoas que você gosta como a você mesmo. Mas você é e sempre será seu melhor amigo. Por isso, desde já, faça por você tudo aquilo que faria pela pessoa mais querida. Felicidade é compreender que recebemos essa existência para aprender e não para exigir. Nossa evolução depende das atitudes que tomamos diante de cada acontecimento. A garra em nos ajustarmos às leis da vida permite que alcancemos a transformação que nos conduz à felicidade. Ela está no próprio caminho e não na chegada, pois ela é dinâmica, não estática. Felicidade é um estado de espírito, independente de coisas materiais e de outras pessoas. Está na sua cabeça e nada nem ninguém lhe pode privar dela, apenas você mesmo. Portanto, mãos à obra. A obra de viver para fazer dos momentos humanidade, amando e respeitando nossos irmãos, um dia de cada vez. Sou Júnior Bodanese e esta foi a mensagem do dia.
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2: 15 horas e 3 minutos.
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2: Hello, hello, quinta-feira por aqui, de volta com muito mais dica pra você. E olha só, se você também não abre mão de conforto, mas ama estar sempre estilosa, olha só. Com a busca por conforto e praticidade, a Malha conquistou as ruas e protagonizou as modelagens mais amadas do momento. A blusa de malha com shape crop de mangas curtas virou a parceira ideal para usar com calça flare e wide leg. Esse modelo, que traz o charme de um cardigan com botões frontais, virou o verdadeiro queridinho da geração Z. É o combo perfeito para quem deseja montar o visual antenado e confortável da cabeça aos pés. É, meninas, isso mesmo, conforto nunca sai de moda, né? Aposte nessas peças e monte seu look para qualquer ocasião.
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3: 15 horas e 15 minutos.
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11: 3 horas com 20 minutos.
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11: Temperatura aqui no centro, 23 graus. Logo mais no seu começo da noite, 18 horas, tem o Paulo Leira Presotto por aqui com Conexão Ativa, o seu programa de informações no fim da tarde, na Ativa FM.

0: E vai chover 5 dias sem parar por aqui no Som das Mais Tocadas, no programa da tarde com você.
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2: Se você tem pavor de agulha, a história de Dan Ryan vai te dar uma baita lição de coragem. Esse norte-americano de 69 anos entrou oficialmente para o Guinness World Records como o homem que mais doou sangue total em toda a história do planeta. Ele doou mais de 113 litros de sangue para a Cruz Vermelha, o que é impressionante, já que um corpo adulto normal carrega apenas cerca de 5 litros circulando pelas veias. O mais curioso é que essa jornada começou em 1980, por pura insistência do irmão dele. Dan morria de medo de agulhas e não queria ir de jeito nenhum, mas o irmão o convenceu a participar de uma campanha no trabalho explicando como aquele gesto salvava vidas. Dan enfrentou o pavor, viu que a picada não doía tanto assim e transformou o medo em um hábito para a vida toda. Ao longo de 46 anos, ele só parou uma vez por 3 anos por causa de um remédio de malária. Fora isso, bateu ponto no hemocentro religiosamente por décadas, colecionando 32 broches de agradecimento e salvando centenas de pessoas pelo caminho.
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4: 15 horas e 31 minutos.
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0: Agora faltando 24 minutos para as 4 horas da manhã de manhã, vamos estar conversando com as gurias aí, com as meninas, a Isabel Bolzan, a Neuza Guim e também a Bela, né? Elas vão falar aí sobre uma palestra que vai acontecer no próximo dia 21, na próxima terça, 19 horas, na Câmara de Vereadores de Nova Prata. O movimento Levante por Elas tem a honra de convidar você, sua família, toda a comunidade pratense regional para uma noite de muito conhecimento, aprendizado, reflexão e fortalecimento na luta pela vida. Palestra gratuita, O Poder de Transformar. É com a Nadine Wanflor, né? A delegada Nadine Wanflor. Tá bom? Então amanhã de manhã saberemos mais detalhes, por exemplo, os temas da palestra: liderança feminina, combate à violência contra a mulher, empreendedorismo feminino, saúde da mulher, leis de prevenção e combate à violência contra a mulher e independência financeira serão os assuntos. Durante o evento também será prestada uma homenagem em memória da nossa amiga e ex-vereadora que se foi, a Roseli Albuquerque, né? Reafirmando o compromisso coletivo do enfrentamento da violência contra a mulher e a construção de uma sociedade mais justa, segura e igualitária, tá bom? Então amanhã de manhã saberemos mais detalhes, porque as gurias vão estar aqui na rádio conversando com o Marangoni Preto, a entrevista por volta das 10:30 da manhã. Acompanhe aqui na Ativa.

Agora faltando 15 para as 4, eu recebo por aqui a informação do meu amigo aí da JR Mercado, né? Que uma carreta, né? Um veículo grande teria feito um L, né? Na estrada que vai a Protásio Alves até IP ali, né? Ali pelo camping da Alsaço, né? Nós não temos informações oficiais ainda, tentamos informações aqui nas redes sociais, mas vamos buscar aí, talvez com o pessoal da Prefeitura de Protásio Alves, para confirmar a informação. Essa informação poderá ser atualizada, publicada nas redes sociais, no Facebook da Ativa e também no nosso Instagram, tá certo? Vamos buscar aí os detalhes, então, desse acidente que teria ocorrido agora à tarde, agora há pouco, né? Mais uma carreta trancando a rodovia. É a estrada, né? A estrada de chão ali que vai do camping até lá em São Paulino, lá em IP, né? Essa estrada aí é uma estrada bastante complicada, para quem passa aí sabe do que eu estou falando, estreita, bastante, né, morros, né, complicado para caminhões pesados, para carretas, né, e o pessoal acaba passando por aí para encurtar caminho, até porque aqui por Vila Flores também está em obras, né, Vila Flores Antônio Prado está em obras ali, né, então o pessoal tenta pegar esses desvios aí, depois acaba se complicando, né, mas logo mais vamos buscar informações e a qualquer momento poderemos publicar, divulgar, tanto no Facebook da rádio, como também no Instagram e também nos nossos grupos de notícias no Zap Zap. Se você não faz parte, vai por lá, clica aí em curtir, né, no Facebook, no Instagram, e manda pra cá o seu oi, pede aí, me coloca no grupo das notícias no WhatsApp, que nós vamos enviar o link pra você entrar nos grupos que nós temos aí, tá bom?

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2: Mundo Pop. 16 de julho, quinta-feira, e eu tô chegando.

0: lançou oficialmente a música inédita I'm Never Gonna R.I.P. nas plataformas digitais, gravada originalmente em 1997 durante as sessões do álbum Nimrod. A faixa acabou ficando de fora do disco na época por decisões de repertório. Quase 30 anos depois, o som foi resgatado como parte de uma edição especial comemorativa da banda. A canção traz de volta a energia clássica do grupo no final dos anos 90, misturando a velocidade do punk rock com melodias diretas.
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7: Agora faltando 7 para as 4. No próximo sábado estaremos transmitindo mais uma partida de futsal ao vivo do Ginásio Municipal de Nova Bassano, as emoções de ADPF Nova Prata contra a APF Progresso de Bento Gonçalves, tá bom? O jogo será às 19 horas e a transmissão por aqui através da 87.9 e as nossas lives no Facebook e no YouTube começa às 18h30, acompanhe. Com narração do Paulo Leira Presotto, comentários do Agenor Pedro Zamin, reportagens do Eduardo Colo, Tibira, e também na Central Técnica lá no Bassano, o nosso amigo Joel Atus. Eu estarei por aqui no estúdio, né? Colocando no ar as imagens e também no Facebook e no YouTube e também o som na rádio, né? Então, mais uma rodada de futsal para quem gosta. 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São os nossos apoiadores culturais do futsal.

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1: Olá, tudo bem? Eu sou Alexandre Ricarte e está começando a partir de agora mais uma edição do Time News. Vamos às informações? Trump cobra executivos do setor de defesa por agilidade na produção de armas. Dino intima

0: presidentes de partidos a explicar em 10 dias como distribuem emendas parlamentares. Moraes dá 5 dias para PGR avaliar se Bolsonaro descumpriu ordem judicial após divulgação de carta escrita na prisão. Estados Unidos começam a produzir moeda de $1 com o rosto de Trump. Está começando o Time News.
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0: O presidente dos Estados Unidos, Donald Trump, pressionou executivos do setor de defesa a acelerar a produção de armas e ampliar a capacidade industrial do país. O encontro aconteceu em Carlisle, na Pensilvânia, onde Trump pediu mais rapidez na fabricação de armamentos, enquanto os conflitos na Ucrânia e no Oriente Médio consomem os estoques americanos. O presidente participou de uma mesa redonda que encerrou uma cúpula de 2 dias sobre defesa e inovação, reunindo líderes militares, contratantes e executivos de tecnologia. A administração americana avalia que a produção atual não acompanha o ritmo das operações militares nem permite repor o material enviado aos aliados. O ministro do STF, Flávio Dino, mandou que os presidentes de todos os partidos com cadeira no Congresso expliquem como lidam com as emendas parlamentares. O prazo é de 10 dias. Dino quer saber se esses presidentes têm cotas reservadas de emendas, quem decide o uso, qual é a base legal e como tudo é formalizado. A decisão veio depois de uma entrevista do presidente do PL, Valdemar Costa Neto, à Globo News no dia 14 de julho, em que ele confirmou que presidentes de partido interferem na destinação dessas verbas. Dino disse que as declarações de Valdemar merecem atenção. Valdemar não tem mandato no Congresso, mas já teve emendas suspeitas suspensas por Dino em 10 de julho. Ele nega irregularidades. O ministro também bloqueou 6,1 milhões de reais do ex-deputado Eduardo Cunha, investigado pelo mesmo tipo de prática. O ministro Alexandre de Moraes do STF deu 5 dias para a Procuradoria-Geral da República analisar se o ex-presidente Jair Bolsonaro descumpriu uma ordem judicial. O caso envolve uma carta escrita por Bolsonaro na prisão e divulgada pelo filho dele, o senador Flávio Bolsonaro, nas redes sociais. A carta, chamada de Carta aos Brasileiros, traz um apoio do ex-presidente à pré-candidatura de Flávio ao Palácio do Planalto pelo PL. Moraes já tinha pedido explicações à defesa de Bolsonaro em 48 horas. Os advogados responderam dizendo que Bolsonaro jamais soube que o filho ia divulgar o documento. Agora, depois do parecer da PGR, Moraes deve decidir o que fazer com a situação do ex-presidente. Os Estados Unidos vão colocar o rosto do presidente Donald Trump em uma moeda de $1. O anúncio foi feito pelo secretário do Tesouro americano, Scott Bessent. E a moeda vai comemorar os 250 anos da Declaração de Independência dos Estados Unidos. A medida é considerada polêmica porque vai contra um precedente histórico que evita homenagear presidentes em exercício nas moedas americanas. Um advogado chegou a tentar bloquear a produção na justiça, alegando violação de lei federal, mas o pedido foi negado em junho por uma juíza. A moeda faz parte de um pacote maior de mudanças no dinheiro americano, que inclui também cédulas com a assinatura de Trump, a primeira vez que um presidente em exercício assina o papel moeda dos Estados Unidos.
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2: 16 horas e 6 minutos.
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0: você cuidar bem do seu amiguinho.
1: Olá, gente boa! Meu amigo Pet já está no ar e atenção, porque ao contrário do que muitos pensam, os gatos sentem frio e exigem cuidados extras no inverno, viu? Independentemente do tamanho da pelagem, os felinos domésticos são sensíveis às baixas temperaturas. Pesquisadores apontam que essa característica ocorre porque os seus ancestrais vieram de regiões desérticas e quentes. E por serem acostumados ao calor por natureza, eles sofrem bastante com as frentes frias. Então garanta mantas confortáveis e abrigos aquecidos para manter o seu companheiro seguro.
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3: 16 horas e 17 minutos. 87,9 FM.
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1: Para colher apenas os benefícios das fibras, sem sofrer com gases ou intestino preso, o segredo está na progressão e no equilíbrio. A recomendação para adultos é consumir cerca de 25 a 30 gramas de fibras por dia. Se você quer aumentar essa quantidade, faça isso de forma lenta e gradual, dando tempo para suas bactérias intestinais se adaptarem ao novo ritmo. E não se esqueça do principal remédio. Ande sempre com a sua garrafinha e beba pelo menos 2 litros de água todos os dias.
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3: 16 horas e 31 minutos.
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2: Os Estados Unidos anunciaram uma tarifa de 25% sobre a maioria dos produtos brasileiros. O secretário de Estado americano Marco Rubio culpou diretamente o presidente Lula pela nova sanção anunciada pelo escritório do representante do comércio dos Estados Unidos. Nas redes sociais, Rubio afirmou que Lula e seu governo não negociaram de boa fé com os americanos e que no último ano o presidente colocou seu próprio ego à frente de um acordo pelo bem-estar do povo brasileiro. O tarifaço entra em vigor no dia 22 de julho e será aplicado com base na seção 301, Lei de Comércio, que autoriza os Estados Unidos a retaliar países com práticas consideradas injustas. Entre os produtos isentos da tarifa estão café, mel orgânico, açaí, carne bovina e laranja.
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4: E é sempre muito bom estar por aqui. Oi, gente, eu sou a Kelly Gomes. Hoje é quinta-feira e é dia, sabe de quê? Patê de bacon. Vem anotar? Anota aí 250 gramas de bacon frito e frio picado. Meia xícara de chá de leite gelado. Um dente de alho inteiro sem casca. Meia xícara de chá de óleo. Sal e cheiro verde picado a gosto. Você vai colocar metade do bacon, o leite e o alho no liquidificador e liga em velocidade baixa. Aumenta a velocidade para alta e adiciona o óleo aos pouquinhos, tá? Enfio até que ele fique consistente. Se você achar necessário, você coloca mais óleo. Desliga, mistura o bacon restante, o sal, o cheiro verde e você vai bater rapidamente para misturar. Transfere para um refratário pequeno e serve com torradinhas ou então outro petisco da sua preferência. É uma delícia esse patê de bacon. Faz só para você ver. Um ótimo acompanhamento. Aroma e Sabor volta amanhã com mais uma receita. Tchau, tchau. Boa quinta.
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6: 16 horas e 47 minutos.
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0: E chegamos ao final do programa Frequência Máxima de hoje. Obrigado pela sua audiência, pela sua companhia, pela sua sintonia. Grande abraço. Amanhã estaremos de volta com mais músicas, sempre com apoio.
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0: Amiga, atenção, porque tem três formatos de unhas que estão super em alta. Vou te contar quais são e aí você escolhe o estilo ideal para você. A tradicional quadrada traz uma finalização reta e moderna, combinando perfeitamente com diversos comprimentos. Para quem busca ousadia e atitude, o modelo estileto apresenta um acabamento pontiagudo e triangular marcante. Já o formato amendoado lembra uma amêndoa com a ponta levemente afunilada, unindo elegância e delicadeza. Então renove o visual das suas mãos e arrase com a opção que mais combina com o seu gosto.
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1: Google desenvolve recurso para mostrar o e-mail do celular na tela de bloqueio do Android. É o que você descobre agora junto comigo nesta edição do Tech World deste dia 16 de julho, quinta-feira, dia do comerciante.
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1: O Google está desenvolvendo um recurso novo para Android que pode ajudar muito quem perde ou tem o celular roubado. A ideia é simples: mostrar o número e e-mail do aparelho direto na tela de bloqueio. Mas calma, viu? O recurso ainda não está disponível para ninguém. A função vai aparecer nas configurações de proteção contra roubo, com o nome identificador de dispositivo na tela de bloqueio. E não vai vir ativada por padrão, porque e-mail é um dado sensível. Para quem não sabe, o e-mail é um código único que identifica cada celular, como se fosse o seu RG ou o seu CPF. Com ele visível na tela, fica mais fácil para autoridades ou para quem achar o aparelho identificar o dispositivo. Mas tem um lado ruim nisso, viu? Deixar o número exposto também pode facilitar a clonagem do celular ou o rastreamento por pessoas mal intencionadas. Até agora, o Google não confirmou data do lançamento oficial desse novo recurso.
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3: 17 horas e 16 minutos.
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17: O Wegov, remédio para obesidade conhecido pelas aplicações semanais, ganhou uma versão em comprimido. A novidade já está disponível nos Estados Unidos e chegou ao Reino Unido após aprovação da agência reguladora britânica. No Brasil, ainda não há previsão de chegada. A fabricante Novo Nordisk já pediu o registro na Anvisa, mas o processo ainda está em análise. O comprimido tem o mesmo princípio ativo da injeção, a semaglutida, e age da mesma forma. Aumenta a saciedade, reduz a fome e retarda o esvaziamento do estômago. No estudo clínico Oasis 4, quem seguiu corretamente o tratamento por 64 semanas, perdeu em média 16,6% do peso. O endocrinologista Felipe Duarte, presidente da SBEM São Paulo, afirma que o comprimido é igualmente eficaz à injeção e pode beneficiar quem tem medo de agulha ou dificuldade com aplicações.
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0: 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Ativa FM. 17:45. 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
5: 18 horas e 1 minuto.
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18h03, 18h03, muito boa noite, amigos e ouvintes da Ativa. Estamos chegando com o nosso Conexão Ativa, vai o ar de segunda, das 6 às 7 da noite, agora no inverno. No verão, na primavera, no outono, é à tarde, mas agora no inverno é à noite. Programa que tem aqui o objetivo de atualizar as informações jornalísticas durante o dia, falarmos um pouco sobre esporte, promover também o esporte, especialmente esporte local, e principalmente, né, deixar você que é nosso ouvinte.

0: Bem atualizado de todos os fatos que estão acontecendo. Nas quintas-feiras, a gente tem sempre a honra, o prazer de contar com a presença do nosso comentarista Agenor Zamin, que hoje, com certeza absoluta, chega também como todos nós, né? Estamos apavorados com o desempenho da seleção argentina. Falávamos o seguinte: a Argentina até então na Copa do Mundo vai bem porque só pegou baba, né? Só pegou timeco pela frente, seleções fracas. E agora, Genoro, o que dizer como a Argentina tem se comportado, especialmente nos últimos dois jogos e ontem contra a Inglaterra, perdendo por 1-0 até os 40 do segundo tempo e conseguiu virar o jogo em 5 minutos. Boa noite.
1: Boa noite, ouvintes. Uma satisfação estar aqui. Comentar da Argentina é comentar de uma seleção que tem vergonha na cara, que tem garra, que tem vontade de jogar futebol. Eles lutam até o último minuto. Não é que a Argentina virou o jogo nos últimos minutos. A Argentina fez por merecer toda a segunda etapa. Ela foi muito superior à Inglaterra. A Inglaterra esteve mais ou menos até o gol e depois desapareceu. A Argentina tomou conta do jogo. Jogou muito futebol, tem um craque, um cracaço. Veste a camisa com honra. Veste a camisa como se fosse a última partida. Messi é um exemplo como jogador de futebol. A Argentina, um exemplo como seleção. Ela é uma seleção. Seleção é dos melhores, por isso que se diz seleção. A Argentina tem uma seleção de homens que tem vergonha na cara, coisa que os nossos não tiveram.
0: Aliás, depois do jogo, especialmente no jogo de ontem, eu tenho ouvido de muitas pessoas, tenho conversado com muita gente, que as pessoas começaram até a torcer, né? O brasileiro sabe, né? Tem esse negócio aí contra os argentinos, eles, né? Tem uns aí que não gostam muito da gente, né? Mas agora, depois dessa raça, dessa pegada, dessa vontade de vencer deles, que faz por merecer as vitórias da então, tem muito brasileiro e amigo da gente aí que não torcia para a Argentina, já está torcendo para a Argentina.
1: Bem, ainda bem, né? Que estão reconhecendo. Mas, para mim, desde o início, a favorita é a Espanha. Eu desde o início, comentei aqui mesmo nesses microfones que seria Espanha, Espanha, França, Argentina, Alemanha, para mim seriam as favoritas, seleções favoritas. Sempre coloquei a Espanha. Espanha tem um coletivo invejável. Jogam demais. A Argentina tem coletivo, tem raça, tem um craque. Vamos ver o que vai dar. Será realmente uma final merecida pelo que as seleções fizeram, principalmente nessas semifinais. E o Messi, se nós fôssemos observar a maneira que ele se comporta dentro de campo, o segundo gol, ele dá uma prensada ali praticamente dentro da área, a bola ia sair pela lateral.
0: Sim.
1: E o Messi sai em velocidade para recuperar aquela bola. Se fosse os nossos, o nosso Vini, o nosso Rafinha, o nosso craque, o Neizinho, eles não iam fazer isso. Bom, deixa sair que nós vamos pegar essa bola aí.
0: Vamos ver como é que tá na Argentina. Nós vamos dar uma passadinha por lá, porque lá nós temos o Dindo do Preto, né? Edemilson Guedes. Edemilson, onde é que você se encontra nesse momento? Boa noite.
2: Boa noite, Lira. Boa noite, Zamin, ouvintes da rádio aí. Estou em casa agora, final de tarde, né?
0: Sim.
2: Estava aguardando a tua ligação aí.
0: Tá, mas onde é que, qual é a tua casa agora?
2: Tá, nós estamos residindo em Morón. Tá? É uma cidade bem próxima da capital. Da grande Buenos Aires, tá? Nós estamos a cerca de 17 quilômetros da Casa Rosada.
0: Vai, Costadinho, como é que você descreve pra gente o que está acontecendo aí com esse povo da Argentina depois dessas vitórias, desses jogos da seleção, Ed?
2: Era, é uma loucura isso aqui. Não dá para descrever assim, teria que estar aqui para viver o que a gente vê aqui, porque é fora do comum. Ontem, para te ter uma ideia, eu até passei uns vídeos aí, umas imagens para ti.
0: Sim.
2: Três pontos aqui no Obelisco, lá em Buenos Aires. Numa estação de trem aqui muito grande que tem aqui perto, e na praça central aqui da nossa cidade, que é onde tem a prefeitura, o centro administrativo aqui. Incontável as pessoas que tinham ali, centenas, milhares de pessoas.
0: Que loucura.
2: 11 horas, meia-noite, o povo não arreda o pé, comemorando, vibrando. É uma como é que eu vou te dizer assim? É fantástico de ver o que esse povo faz em relação à seleção deles.
0: Você acha que foi apenas por causa do futebol, por causa da vitória, ou também por ter vencido a Inglaterra?
2: As duas coisas, Leandro, as duas coisas, porque tem a questão da Guerra das Malvinas, né?
0: Exato.
2: Que ficou isso, e é uma rivalidade. Inclusive aqui eles têm um feriado nacional que é dedicado aos mortos da guerra, né?
0: Uhum. Que foram 600, então, né?
2: É, cerca de 600 e poucos mortos naquela vez. Então é muito forte, eles carregam isso assim também com uma questão de honra para eles, né? E o adversário, né, juntou as duas coisas ali.
0: Uhum. É, mas que loucura, né? Agora o argentino, ele tem muita garra também, né? Não é só no futebol, pessoal, me parece que tem garra em tudo. Você que está residindo aí, você poderia descrever para nós como é que é o povo argentino mesmo?
2: Olha, eles são muito assim, ó, como é que eu vou te dizer? De destacar as coisas deles, tá? A carne, o jeito do assado deles, o futebol, a questão de política, tudo eles abraçam assim com sangue nos olhos, dá para dizer isso.
0: Ah, é verdade, né? É, o que está faltando também para nós aqui, né?
2: Verdade. Se a Argentina perdendo de 2-0 para o Egito, né, outro dia.
0: É.
2: E buscar uma virada.
0: Exato.
2: O Brasil perdeu, tomou um gol, 1-0, e não conseguiu correr atrás do empate.
1: Mestre.
2: É uma diferença absurda.
1: Assim, é uma satisfação conversar contigo. Vou te fazer uma colocação. Há alguns anos, Maradona derrotava a Inglaterra, Maradona e companhia, com a mão santa, como foi fala
0: até hoje, a FIFA
1: da mão santa, que o Maradona fez, e foi de punho mesmo, e foi assim que foi.
2: Isso.
1: Então Maradona foi um cracaço na Argentina, e o Messi então é indiscutivelmente fora da curva. Para os argentinos, quem é melhor, Maradona ou Messi? O que que tu ouve dos argentinos? Quem é melhor? Quem joga mais?
2: Sim, ó, a Maradona é um ícone, né? Mas foi pra época dele. Hoje em dia, dos anos pra cá já, né? É o Messi. Eu vou te dizer assim, Zamin, Leira e ouvintes, o Messi, se ele colocar a imagem dele numa embalagem de, sei lá, veneno pra rato, o pessoal vai comprar para guardar de recordação.
0: Exato.
2: Uma questão de bebida, não sei nem se eu posso falar a marca, mas tudo bem. Coca-Cola e Pepsi.
0: Pode, claro que pode, né?
2: O Messi está na propaganda da Pepsi.
0: É?
2: Tem lugares, tem mercadinhos, algumas coisas assim, e você não encontra Coca.
0: Que legal, que legal.
2: E a Coca é o
0: Sim.
2: mundial, né?
0: Não
2: tem o que discutir.
0: Uhum.
2: O Messi está na propaganda da Pepsi. Então, é para te ter uma ideia o que é. Onde o Messi estiver, é venda garantida, enfim, está no auge. Sempre, e não é de agora, não é por causa desta Coca.
0: Exato. Aliás.
2: Já está há tempo.
0: Aliás, essa questão da comparação entre o Messi e o Maradona tem uma diferença também, porque o Messi saiu da Argentina com 7 anos de idade. né? E o Maradona, sim, ele residiu aí, ele ficou por aí também, né? Depois ele voltou. Sim, sim, e outra coisa, você sabe que o Messi, ele joga futebol e você sabe que é ele que tá jogando. Agora o Maradona, tu não sabia se era o Paul, se era ele que tava jogando, né?
2: Essa é a questão. Eles comparam muito aqui Maradona com Pelé. Até já fui questionado, né? Quando descobrem que eu sou brasileiro, né? Agora já os pontos que eu frequento aqui já estou um pouquinho conhecido, né? Lógico que uma cidade de 350 mil habitantes eu não conheço da mão, eu não conheço a unha do dedinho, né? Mas enfim, tem lugares que a gente vai mais seguido, e a comparação deles é Maradona com Pelé e Messi com Neymar.
0: A Messi com o Neymar.
1: Ah, mas aí eles estão de brincadeira, né? Não dá, né? Não dá, né?
2: Não tem comparação.
1: Não dá pra comparar o Maradona com o Pelé. Pelé é infinitamente super rei. Sim. O rei do futebol mundial, né?
0: Aí eles buscam o um empate, porque na primeira eles perderam, e na segunda eles ganham de lavagem, né?
2: É verdade.
1: Mas assim, a Messi é acima da curva, tecnicamente, raça, luta, é impressionante o que esse rapaz faz dentro de campo. Mas você com certeza assistiu também os jogos da nossa seleção brasileira. Gostaria que você comentasse sobre a seleção brasileira. Se dá para se dizer que é uma seleção essa nossa?
2: Zanin, eu gosto de futebol, mas não entendo, certo? Então o que a gente vê aqui, e, por exemplo, vou de novo no Messi na Argentina. A seleção da Argentina trabalha para servir o Messi dentro de campo.
0: Exato.
2: Eu vejo assim, se a seleção brasileira tivesse servindo alguém, tá, seria muito diferente. Acontece que, no meu ponto de vista, tem muito figurão querendo puxar a imagem para si, né?
0: É,
2: posso estar errado. Posso estar errado, mas o que a gente vê é um Vini, sei lá eu quem ali, mais querendo destaque. Aí muita gente criticando o Neymar, Neymar, Neymar, mas o que o Neymar jogou na Copa?
0: O pouco que jogou
2: não era servir.
1: Não devia nem ter sido convocado, no meu ponto de vista. Lesionado, com lesão, não jogava no Santos, mas jogava na seleção.
2: Tem toda essa questão também, né? Mas a gente vai naquela esperança sempre, não adianta, né? Tem as divergências, tem as coisas ruins, tem as boas. Quando a seleção entra em campo, a gente acaba torcendo, e é isso que a gente quer, né?
0: Exato, exato.
2: Mas eu acho que falta muito aquele comprometimento, aquela raça que a gente via. Não existe mais, e não sei se tão cedo vai existir.
0: Exato.
2: Eles estão debruçados em cima de títulos, mas sem futebol para poder manter isso, e quem sabe ter atingido, né, o ex agora, e a gente se distanciar um pouquinho, porque tem, acho que, mais duas ou três seleções aí com quatro títulos, né? E agora, se a Argentina ganhar, vai ser mais uma. Então, na próxima Copa, se o Brasil não acordar, nós possivelmente aí teremos alguém igualando a quantidade de títulos, né?
0: É verdade. O Ed me diz o seguinte: aí na Argentina, se continuar assim, então, se ganhar o título, segunda-feira vai ser feriado, né?
2: Com certeza, porque assim, ó, como eu disse, ontem era meia-noite, mais uma hora da manhã, o obelisco estava simplesmente lotado. Aquele vídeo que eu te passei aí da estação de trem.
0: Eu passei eu passei agora há pouco, passei pro Clécio. Clécio, aí depois, se ele tiver condição, talvez, se você até autorizar também, nós até vamos colocar aí nas redes sociais da Rádio Ativa, só para o pessoal perceber como é que, se você autorizar a gente, para o pessoal perceber como é que é o pessoal, como é que o pessoal está encarando lá, o que o pessoal está vivendo na Argentina no momento.
2: Isso não, para autorizar sem problema nenhum, né? Até porque o vídeo não é meu, né? Mas tá tranquilo, pode usar, assim. Uma hora da manhã, assim, eu não sei, eu acho que tinha 5, 10 mil pessoas naquele ponto. Absurdo. Aqui onde eu moro, bem pertinho aqui, tem a praça central aqui do município.
0: É.
2: Que é uma área aí de 10, 12 mil metros quadrados, um lugar fantástico ali, que volta e meia tem a Feira das Etnias, tem vários países que montam barracas ali, é um lugar muito bacana, movimentado, sabe? Tem telão, estava tomado ontem, 9, 10 horas da noite, tinha 5, 6 mil pessoas ali, nas ruas em volta fechada. É um absurdo, é indescritível. Tem que estar aqui para ver o que esse povo faz.
0: E bebe muito? Eles fumam bastante. O pessoal bebe muito também aí nessas festas, comemoração?
2: Sim. Isso é normal, né?
0: É.
2: Uma outra questão que tem aqui é que o baseadinho é liberado, tá?
0: Ah, maconha é liberada aí, né?
2: Sim, tu tá na fila na parada do ônibus de tarde, no final da tarde aí, quando tu vê, o cidadão puxa do bolso como se tirasse um cigarro do bolso e fuma. Né?
0: E não te deixa tonto também?
2: Oi?
0: E você não fica tonto também?
2: Não, porque tá no ar livre, né? Outra, cada morador aqui pode ter um pezinho na sacada do apartamento.
0: Pode ter o pé de maconha em casa, para consumo,
2: sim,
0: né?
2: Em casa. Sim, tu caminha nas ruas aqui, às vezes tu olha pro um prédio ali, tu vê aquele arbusto bonitinho ali na sacada.
0: Que loucura. O Ed, quando é que você volta para cá?
2: Eu agora, na verdade, a gente fica por aqui mais 2 anos e meio, né, Leira?
0: Porque o teu menino tá cursando, tá fazendo faculdade de medicina, né?
2: Medicina, ele tá fazendo medicina, ele tem mais 2 anos e meio para cursar, né?
0: Como é que é o nome dele?
2: Oi?
0: Como é que é o nome dele?
2: O Arthur.
0: Arthur, tá certo.
1: Seria por causa do Arthur do Grêmio?
2: Já com 3 anos e meio de faculdade. Faculdade aqui bem pertinho de casa também, a gente está numa área central aqui, bem próximo.
0: Uhum.
2: Então ele tem mais dois anos e meio que a gente vai ficar aqui. Depois eu não sei o que ele vai querer, se ele vai querer voltar para o Brasil ou se ele vai querer ficar trabalhando aqui, mas aí é com ele, né?
0: Uhum.
2: E final do ano a gente volta para férias, né? E a gente fica cerca de 2 meses, talvez um pouco menos agora, porque vai chegando pro final da faculdade e vai diminuindo o prazo, né? Vai tendo mais carga horária, enfim, é bem puxado. Isso eu vou te dizer que é puxado.
0: Exato. Bom, Ed, olha, eu agradeço muito a tua participação daí, descrevendo para nós como é que tá esse povo aí. E na semana que vem eu vou entrar em contato contigo, Vitória. Se for vitória ou se for derrota, para você descrever para nós aí, como você descreveu agora, como é que tá esse povo da Argentina aí. Porque a gente tem que realmente ouvir de alguém que está aí, porque é inacreditável as imagens que a gente vê.
2: Tem coisas aí que o pessoal pode achar que é montagem, mas não é não. É o que tá ali naqueles dois vídeos que eu passei, mais uma imagem lá do obelisco. É isso aí, é real mesmo, não tem montagem, não tem criação de IA, nada.
0: Uhum.
2: Para te ter uma ideia, Leira, Zuminha, aí, pessoal, durante o jogo, as ruas aqui ficam como se fosse uma Nova Prata no domingo de manhã.
0: Nossa.
2: Simplesmente vazias.
0: É.
2: Não circula, o mínimo de ônibus circula, enfim, tudo isso aí.
0: Uhum.
2: Terminou o jogo como ontem, meu amigo. Eles não são muito de largar foguete. Mas em compensação, eu acho que a maioria tem duas buzinas nos carros. Porque é incrível, a gritaria, a cantoria, a batuque, ao modo deles, e buzina, como eu disse, brincando, né? Mas eu acho que a maioria instala duas buzinas nos veículos.
0: Que legal, Ed. Olha, meu querido, um grande abraço, e quando você vier pra cá, não esquece, né? Traz um cigarrinho desse do diabinho aí no bolso aí, que vamos experimentar pra ver se é bom daí, tá?
2: Não, aí eu corro o risco, né, de chegar na aduana e ser barrado.
0: Nós queríamos dar um pro preto aqui para ver se ele se acalma, viu?
2: Acho que aí não vai dar muito certo, viu?
0: Tá bom, meu querido.
2: Um pouco piora.
0: Tá bom. Ah, deixa eu perguntar para ti uma coisa. Aqui, antes de encerrar, agora trocando de assunto, aqui tá se anunciando aí que, olha, o calor aqui, nesse momento aqui, nós estamos com 20 graus aqui. Como é que tá aí a questão do tempo aí? Porque quando começa a chover por aqui, bom, já choveu na Argentina.
2: Sim. Ler aqui é assim, ó. Nós temos a temperatura aqui é sempre em torno de 5 graus mais frio e 5 mais quente. Hoje, ontem e hoje, depois de quase 60 dias, esquentou. Hoje está 24 graus. Mas nós já tivemos vários dias aqui de temperaturas negativas, de menos 2, menos 3, com sensação de menos 5 até. A região que eu estou aqui não cai neve, tá? Nós estamos na parte oeste de Buenos Aires, né? Então não cai neve. É um frio seco, não tem serração. Para ti ver serração aqui é uma coisa muito rara. Três anos e meio que a gente está aqui, eu acho que a gente não teve 10 dias de neblina aqui em Morón. Em outras partes da Argentina tem, né?
0: Exato.
2: Então, assim, ó, tá o tempo, tá quente, a previsão é de chuva, sim, agora para os próximos dias. E como tu disse, quando a chuva chega aí, ela já passou por aqui.
1: Ótimo, assim ó, já que foi negado o pedido do Leira, nós apreciamos um bom vinho por aqui também, né? Então assim, quem sabe, Argentina, eu sei que fazem ótimos vinhos ali, principalmente o tinto, quem sabe uma garrafa de tinto para nós aqui da rádio degustar, o que que tu me diz?
2: Tô com ideia de fazer um sagrado pro final do ano.
0: tá bom. Beleza, meu querido.
2: Vocês terem uma ideia aí, vinhos que, argentinos, que aí no Brasil a gente paga, eu não, né, no caso, 180, 190 reais a garrafa. Aqui, se eu quiser, eu compro por 28, 30, 35 reais.
0: Que legal. Que legal.
1: Então, os amigos já querem uma caixa.
0: Ele já quer uma caixa.
1: É, mas nós te pagamos.
0: Eder, conversamos. Tá, pode ser, posso te ligar segunda-feira, meu querido?
2: Pode ligar tranquilo.
0: Tá bom, vamos ver o que vai acontecer aí então na segunda-feira aí com esse pessoal aí. O que nós vamos ter aí na Argentina. Um grande abraço, boa noite pra você.
2: Outro abraço pra vocês aí, um ótimo programa aí.
0: Muito obrigado. Aí, portanto, Edmilson Guedes, né? Ele é meu amigo de infância, né? E que tá lá, por isso que ele mandou o vídeo, passei pro Clécio, porque é impressionante o que esse pessoal faz, viu? Impressionantes a mim, o que o pessoal tá fazendo.
1: Mas tem que comemorar mesmo, veja só, a Argentina foi campeã há 4 anos, né? Com uma decisão monstra com a equipe da França, onde a Argentina vencia por 2-0 e sofreu empate e ganharam nos pênaltis. E se manteve o mesmo técnico, a mesma comissão técnica, renovou alguns jogadores, mas o grande astro do time permanece, que para mim o astro individual, líder em todos os sentidos, é o Messi, mas o goleiro também é muito bom, isso passa uma tranquilidade, um excelente goleiro. Então eu achei que a Argentina teria dificuldades, porque a zaga da Argentina não é muito alta. E o Inglaterra, o N. Kane, sei lá como é que é certo o nome dele, o centroavante da...
0: Eu não sei.
1: Mas ele é alto, é um grande cabeceador, né? Um goleador, e não teve oportunidade.
0: Não teve oportunidade,
1: então achei que por aí a Inglaterra poderia incomodar a Argentina, mas a bola não chegava nele. Bom jogador, mas a bola chegou pouco. Neutralizou. O meio de campo da Argentina foi muito superior. Sempre digo, é por aí que se ganha jogo. E a nossa seleção tinha dois. Um fora de forma, completamente cansado já, o Casimiro, e o Bruno Guimarães, que disse ser um grande jogador, eu não vi lá tanta coisa. Mas a seleção brasileira, ela só não foi pior daquela seleção que tomamos 7-1 da Alemanha, porque aquilo foi muito vergonhoso para o brasileiro. Foi vergonhoso, mas parece que se acostumou a apanhar, se acostumou. Oh, mas nós não tomamos 7. Nós fomos eliminados, mas não tomamos 7. Parece que é assim que essa cambada de vadio que vestiu a camisa da seleção brasileira, porque eram uns vadios dentro de campo, tanto é que de 48 seleções,
3: a que menos correu,
1: foi a seleção brasileira, os bonecos.
3: Exato.
1: Os bonequinhos, né? Os bonequinhos aí dentro. É uma vergonha. E o pior, o bonecão mesmo, o pior de todos, é o Carlo Ancelotti, o técnico italiano, com 6 milhões de reais por mês na conta. Que ele fez? Não fez nada. Ele atrapalhou um pouquinho que estava ajeitado, aí ele escolhambou. Ele não tinha defesa, não tinha meio de campo e não tinha ataque. Ele não formou um time de futebol. Ele não formou, não tinha um esquema de jogo.
3: É verdade.
1: E vai ficar aí por mais 4 anos recebendo 6 milhões de reais por mês. Isso é uma podridão, isso é uma vergonha.
0: Agora são 18:29, 18:29, o Clécio Toqueto, que está na retaguarda, já colocou o vídeo no ar aí. Quem acessar o Facebook da Rádio Ativa, olha, está aqui, ouvinte e repórter da Rádio Ativa, nosso amigo e pratense Ed Guedes, que reside em Buenos Aires com o filho Arthur, nos manda a imagem da festa feita pelos argentinos logo após a vitória sobre a Inglaterra. Los hermanos fazem domingo a grande final contra a Espanha. E tem um vídeo, eu tenho um vídeo, o Clécio botou o vídeo aí.
1: A rádio é ativa.
0: É verdade.
1: E o Clécio é ativo, é rápido.
0: É verdade, tá na retaguarda, sempre o Clécio está na retaguarda aí, já passou.
1: Grande abraço, Clécio.
0: O Ed está pedindo aqui, ó, lá da Argentina, ó. Lera, me passa o contato do Zamin se ele autorizar. Claro que sim, vou te passar sim, viu, Eder? Já vou te passar aí o contato do Zamin. Fica tranquilo, tá certo? 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
0: 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Olha, a inauguração é sábado, mas vou te dizer o seguinte: eu fui ontem lá, já tinha cliente, hoje o pessoal está trabalhando ainda. Bom, então tá lá nos ouvidos.
1: Esse pessoal
0: daqui? Daqui, mecânicos daqui, o Juninho, que é um dos sócios também, Geller é daqui. O pessoal tá trabalhando bastante, né?
1: Então,
0: é diferente, uma mecânica diferente, né? Para caminhões pesados, né? Então, estava faltando aqui um trabalho assim. Então tá lá o pessoal trabalhando também. Então, o nosso abraço aí pro pessoal que tá trabalhando lá na Serra Truque Center, oficina mecânica que vai inaugurar no sábado, né? Mas vou ter que dizer o seguinte, não sei se o pessoal vai ter tempo lá, porque querem fazer um assadinho, né? Um petisco para quem for lá, um choppzinho, né? Mas o pessoal já não para de trabalhar, né? Que bom, né?
1: Mas tem que parar, por algum momento tem que parar, né?
0: Exato. 18:32, 18:32. Deixa eu ver se já chegou o resultado aqui da loteria, daí já vamos passar a loteria antes de irmos para o intervalo. Não chegou ainda o resultado da loteria, então nós vamos para a loteria, ou melhor, vamos para o intervalo e depois a gente volta com o resultado da loteria.
4: Dezoito horas e 32 minutos. 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

0: 18h38, 18h38. Esse é o nosso Conexão Ativa, programa que vai ao ar de segunda a sexta, das 6 às 7 horas da noite, e que tem o apoio cultural da KL Construções, Restaurante Paradiso, Restaurante do Paulinho, da 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
0: 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Zamin, nós temos sábado a equipe da DPF, que não jogou sábado passado em Bento Gonçalves, porque o ginásio de esportes, o jogo seria no sábado. Aí teve uma promoção lá, inclusive com as meninas aqui de Nova Prata, ganhando mais os prêmios lá, né? Umas lutas de contato, e aí o jogo passou pro domingo. E no domingo o ginásio estava molhado. Eu conheço bem lá o ginásio de Bento Gonçalves, ginásio municipal, e realmente ele está na parte alta, mas lá onde é que ele está localizado, ele ficou meio no chão, né? E parece que aí a umidade é muito forte também, sempre tem, né? Então não foi realizado o jogo. Aí a tabela do campeonato iria iniciar o segundo turno agora, né? Com a DPF jogando em casa, a única partida jogando em casa. E a única que iria jogar fora seria no final de semana que passou. Não teve jogo, vai jogar em casa então a DPF agora, quer dizer, em casa. E Nova Bassano, porque é a casa da DPF no momento, né? E vai jogar contra essa equipe de Bento Gonçalves, a equipe do Progresso de Bento Gonçalves. Falei com o presidente ontem, falei com ele hoje também, com o Diego Rosin, e eles estão contando aí com o apoio do torcedor, porque ontem eu conversei com o Rafinha, entrevistei o Rafinha aqui também, ele disse que faz a diferença o torcedor pro lado de fora da quadra. O Diego até me disse, olha, Lira, põe aí sorteio de 2 ingressos aí para quem for lá, para o ouvinte que participar aí da programação de vocês aí, para fazer um sorteio de 2 ingressos para ver se a gente coloca o bom público para dar apoio pro torcedor, porque é a última partida em casa. Já pensou se ganhar, hein, Zamin? 100% de aproveitamento em casa?
1: Não, mas é impressionante essa tabela, né?
0: É.
1: E também deu a situação de não ter o jogo lá em Bento Gonçalves, pela umidade. Então, começa
0: e outro jogo,
1: e começa em casa.
0: É, e outro jogo então que seria.
1: A quarta partida.
0: E outro jogo que seria também fora de casa seria contra Bom Jesus, que desistiu.
1: Desistiu.
0: Então, a DPF iria jogar em casa três jogos do primeiro. Nesse primeiro turno, e 2 fora. Só que daí jogou 3 já em casa, os 2 que era pra jogar fora. Esse de Bom Jesus, a equipe desistiu, e o de Bento não deu jogo.
1: Agora, é impressionante uma equipe desistir. No início do campeonato, mas os dirigentes não sabiam o que eles estavam fazendo, como é que era o campeonato, com quem eles iriam jogar, quais seriam as cidades e os times aonde, e você desiste no início do campeonato, mas fica feio isso, né? Isso
0: fica feio.
1: Não podia ser pior, né? Pobres dirigentes. Faltou ali um pouquinho de inteligência, de se informar e saber o que estavam fazendo. Acho que eles não sabiam. Não sabiam, então ficou muito feio, ficou muito chato isso, mas a associação não tem nada a ver com isso. A associação, a DPF, está muito bem na competição, joga um excelente futebol, ler e ouvintes. Eu me parece de ver o galera dos anos 90. Como é que era o galera dos anos 90, para quem acompanhou praticamente todos os jogos no Luiz Antônio Rico, sempre lotado. Então ela iniciava a partida propondo o jogo.
0: Exatamente.
1: Júlio César, Mano, Miguelzinho, Mauro Caxias, toca daqui, toca dali, vai. Então a gente ali, nós torcedores bem. Vamos ver quem vai fazer o primeiro gol. Quem vai fazer? Quem o jogador iria fazer o primeiro gol? Porque era certo, a não ser que fosse uma zebra que tivesse dentro de quadra. E só que a DPF, além de ter um time, um coletivo muito forte, que o craque da DPF é o coletivo. Embora esse Bruno que estreou é um...
0: Mas joga só mais uma agora, né?
1: Só mais uma.
0: É, então, agora. E depois, então, aí no final, se precisar, ele vai jogar mais. Então,
1: mais um motivo pra torcida assistir esse excelente jogador
0: de futebol. Vai ver um jogador diferenciado.
1: Diferenciado. Impressionante. O que ele fez, algo impressionante.
0: É.
1: Encheu os olhos de todos os torcedores que estavam presentes, da diretoria, enfim, de todos. Mas então a DPF, além de ter um coletivo muito forte, eles têm algo que a galera não tinha. Que eu vou dizer o que é.
0: O que é?
1: O goleiro.
0: Ah, verdade.
1: O galera não tinha praticamente o maluco, ele é praticamente um goleiro linha.
0: Só que naquela
1: ele
0: época...
1: Ele bate muito.
0: Só que naquela época o goleiro não podia sair da área, lembra? Sair da área era falta. E o goleiro era o Roney, depois foi certo. O Salsicha.
1: Certo.
0: Aliás, mas... posso lhe dizer o seguinte, né? Sobre o galera. Nessa trajetória que eu acompanhei algum clube já na minha vida, inclusive a CBF, futsal da juventude, futsal, acompanhei parte da Enxuta também, Veranópolis, enfim, acompanhei muitos lugares. Foi a maior trajetória vitoriosa que na minha carreira de esportes que eu já vi. Eu transmiti 33 jogos da galera em 1990, com 30 vitórias e 3 empates.
1: Impressionante, né?
0: Foi campeão invicta, campeão da Série Prata do futsal do Rio Grande do Sul, e as finais foram lá.
1: Octogonal.
0: Em Santa Maria. Então, aí eu falava com o presidente: olha, presidente, esse time está empolgando. Né? E daí, como você falava, esse cara, esse pessoal de Bom Jesus que desistiu, e a gente fica sempre assim, né? Eu ontem falava até com o Rafinha que a gente acredita no projeto, porque eu estou vendo que as pessoas têm uma coisa séria. Os dirigentes, eles não têm outro objetivo, objetivo político, objetivo não sei o que, de promoção pessoal, não. Olha, você vê o presidente, o vice-presidente trabalhando na bodega lá, embora, vendendo fichas.
1: Embora tenha na diretoria, e a gente tem que falar aqui, porque é a realidade, tenha dois vereadores que fazem parte da diretoria.
0: Mas são trabalhadores.
1: Mas eles estão ali trabalhando.
0: Estão trabalhando.
1: Estão se puxando, estão trabalhando, então eles não estão ali simplesmente porque são vereadores.
0: Não.
1: Estão trabalhando, colaborando.
0: Exato. Isso,
1: então, assim, a direção, eu já comentei várias vezes que é um novo momento de novos dirigentes, né? São dirigentes que estão começando, é uma nova etapa de dirigentes no futsal aqui de Nova Prata. A antiga do galera, essa passou.
0: Já se foi.
1: Então, uma nova geração de dirigentes. E qualificados. Por que qualificados? Porque muitos já passaram pelo futsal, já tiveram dentro de quadro, porque eu vejo o Gugu, foi um excelente jogador, ele é dirigente.
0: Exato.
1: Vejo o Ulisses.
0: É, dirigente. Que tá jogando.
1: Deve ser um parte de diretoria esse cara, mas está dentro de quadra.
0: É, exatamente.
1: Bem, com certeza faz parte do grupo de trabalho.
0: Uhum.
1: E esse pessoal todo, aonde nós temos aqui, olha o Rafinha, o Gabi, o Lipinho, temos vários jogadores aqui de Nova Prata.
0: Uhum.
1: Então, e isso é importante para a equipe.
0: Exato.
1: O terceiro goleiro deve ser Tobias, se não me engano.
0: É.
1: Excelente goleiro. Excelente goleiro. Então, tem um grupo muito qualificado e muito bem treinado.
0: Tá bem.
1: Muito bem
0: Flávio
1: treinado.
0: Tá bem, né, tio?
1: Estancou aquele vazamento que tinha na saída de bola ali, que entregamos diversos gols.
0: Exato.
1: Entregamos. Na Taça Farroupilha foi entregue alguns gols, hein?
0: Exato. A bola passando na frente da área.
1: Aí parece que estancou, por isso espero que seja pra sempre.
0: Agora.
1: Porque tomar gol dessa maneira, não.
0: Agora, os últimos gols que o time tem feito também, né? Com o goleiro linha do adversário, a equipe tem aproveitado. Tem feito gols também, mas tem levado gols, né? Sim. Sabe que os últimos dois treinamentos da equipe na semana passada foram exatamente para marcar o goleiro linha do adversário. Quando o adversário está com o goleiro linha.
1: Aí é trabalho, né?
0: É trabalho.
1: É dedicação, é trabalho. E quando se trabalha de forma séria, com com aquele prazer de vestir a camisa pro clube, de honrar o clube, as coisas dão certas.
0: Exatamente.
1: Então vejo um grupo muito unido. Os goleiros aí, tanto o Maluco como o Joel, quando entra, são excelentes goleiros. Tobias.
0: Sem dúvida.
1: O grupo é muito forte.
0: Sem dúvida.
1: O grupo é forte.
0: Sem dúvida.
1: E quando faz as trocas, é sempre para melhor. É sempre para melhor. Impressionante.
0: Agora, sempre para melhor. Eu lembro daquela época do Galera, que o Galera tinha um craque, um jogador que era diferenciado. Chamava-se, entre todos eles, tinham jogadores que, né, eram, por exemplo, o Miguelzinho era de garra, né? O Miguelzinho podia ser argentino.
1: Sim.
0: Né? Podia ser argentino porque ele é, né?
1: Muito parecido.
0: É, muito parecido. Agora, tinha um jogador que era diferenciado, que chamava-se Júlio César.
1: O
0: Júlio César tinha um porte físico, ele é alto, né? Um jogador de quase 1,90m, mas só que ele tinha uma habilidade, uma agilidade e uma força no pé.
1: A passada rápida.
0: Exato.
1: Ele era rápido, ele era alto, grande, mas ele era rápido, aquelas passagens, as passadas dele,
0: sim,
1: rápidas.
0: Exato.
1: Entendeu? Ele pegava uma velocidade assim impressionante, aquele tamanho, pernas longas.
0: Exato.
1: Mas era o grupo, era o Mauro, era o Mano.
0: Sim, não, Pirulito.
1: Pirulito
0: era. Era um grupo bom. Depois veio o Pio.
1: Então, enfim, mas assim, o Galera, ele nos representou por longos anos e muito bem o futsal aqui de Nova Prata. Ele representou nosso município. E a DPF está nesse caminho.
0: Exatamente.
1: Está nesse caminho. Que Deus dê força, que Deus dê inteligência para essa diretoria, para que realmente faça crescer o futsal de Nova Prata. E Nova Prata tem potencial, vem muito jogador por aí que vai vestir essa camisa. A base, onde se inicia tudo, é na União Acadêmica com o professor Pedro.
0: Uhum.
1: E aí se destaca muitos jogadores que se destacaram, mas pararam no tempo.
0: Eu
1: me chamou a atenção, e eu não sei qual o motivo, que eu não vejo mais o Riquelme na associação.
0: O Riquelme não está mais jogando.
1: Não está mais. Mas muito bom jogador,
0: também.
1: Ele é novo,
0: só
1: ainda,
0: que ele,
1: um cara novo.
0: Ele optou por outro.
1: Talvez uma proposta melhor, mas. Ele é um excelente jogador de futebol.
0: Zamin, de saudosismo, deixa eu te contar assim, quem é da nossa época aí, né? Quem ultrapassou essa barreira do cinquentinha, lembra dessa época do Galera. Sabe que o Galera tinha um jogador, e não sei se você sabe, tinha um jogador que jogou com o Pelé?
1: Não, não estou sabendo.
0: Aliás, esse cara me deu um susto uma vez no vestiário, porque ele usava um aplique no cabelo, ele era careca. E ele usava um aplique, sabe quem é que era? Goleiro reserva César. Lembra dele?
1: Eu lembro do César, mas não sabia.
0: Ele era jogador de futebol de campo, estava aposentado, daí veio pra Canoas, jogou no La Salle com o Nena. E aí o Nena trouxe ele pra cá. E esse jogador, ele foi reserva do Santos quando Pelé. Ele era guri, e reserva, o Pelé chegou a jogar, ele chegou a estar no grupo com o Pelé.
1: Impressionante isso.
0: É verdade. Então, essas questões do Galera, assim, a gente tem. Eu guardo com muito carinho, inclusive, todas essas questões realizadas com o Galera. Aliás, um grande abraço para o nosso grande amigo, o Martinho Rosinho, que está nos ouvindo.
1: Martinho, impressionante, né? Foi nosso presidente, nosso diretor. Então, quando eu lembro desse grupo do Galera, não só de jogadores, mas como de dirigentes, e como é bom ver os dirigentes unidos, todos trabalhando,
0: né?
1: Todos puxando.
0: Falava com o presidente, disse,
1: faz o bar, outros...
0: aí vai dar tudo certo, né?
1: Tá dando tudo certo.
0: Então,
1: o Galera tem umas passagens assim, de uma partida que nós fomos jogar em Itaqui.
0: Uhum.
1: Itaqui tinha o Choco.
0: Exato. Um
1: dos melhores pilotos do estado e da seleção brasileira.
0: Fânio e o Maninho.
1: Isso, era um timaço. O ginásio super lotado. E aí o César, o Caio, Casquinha, Celeste, o Alemão, toda aquela turma, entraram com uma caixa de isopor com umas garrafas de uísque e refrigerante.
0: Exatamente.
1: E chamou a atenção de todos, né? O César, aquele tamanho.
0: Mas
1: era uma turma espetacular. Fredo Couto, quantos que Deus já levou, e ganhamos lá deles de 2-1.
0: Eu estava nesse jogo aí.
1: Estava nesse jogo.
0: Claro, transmiti esse jogo aí. Aí no finalzinho deu um arranca-rabo lá, né?
1: Bem e daquela viagem, deu isso. Também vamos lembrar que perdemos em seguida um grande amigo por acidente, que é o Evandro Andretta.
0: Ah, querido Andretta. Evandro.
1: Viajou junto conosco, sentou na turma aí, se abastecendo também, né? Baita de uma pessoa, baita, cara, baita Imério, amigo, né? Filho do Imério. E depois, no outro fim de semana, aconteceu um acidente
0: automóvel entre ele, Nova Bassano e
1: ele estava junto. Naquela oportunidade. Então, quando a gente se lembra de Romeu, de Lully, era muita gente que acompanhava. Olha, o ônibus era bem lotado, sabe?
0: É verdade.
1: Era uma turma.
0: Zamin, nesse time da ADPF, eu conversava com o presidente.
1: O Hermes acompanhava.
0: Hermes.
1: Você vai se lembrando.
0: Exato.
1: Doutor Geraldo Agostinho.
0: Isso. Nesse time da ADPF, aí eu falava com o presidente, e daí eu disse que, presidente, olha, esse Bruno é craque. Quem for a Nova Bassano no sábado vai ver, o cara é craque, craque, futsal assim, o cara é diferenciado, né? E eu falo, presidente, mas é o seguinte, cara, você vai perder esse jogador aí? Não, não tem problema, talvez ele vai jogar pro Passo Fundo, mas aí o diretor de futebol do Passo Fundo e o diretor de futebol da DPF é o mesmo.
1: Tá, mas pode?
0: Não, pode, ele pode. Agora ele tá inscrito.
1: Quero saber até onde você pode se inscrever, até quando
0: aí
1: vai.
0: Aí que tá, ele foi inscrito, ele tá jogando agora, vai jogar a última partida, porque ele não tá liberado ainda pra equipe de Passo Fundo. Aí vai ser liberado pra equipe de Passo Fundo, e aí ele vai jogar em Passo Fundo, tá? Porque os documentos dele ele não conseguiu. Daí ele vai jogar na Série A pra equipe de Passo Fundo. E depois, na fase final, se for necessário, ele estará aí. E mais.
1: Mas pode?
0: E pode. Aí o presidente me diz o seguinte: e mais, nós temos recursos e está planejado para trazer 2 balas para, se for necessário, para a classificação para a próxima fase.
1: O presidente é homem de coragem.
0: Então, com este grupo aí, mais 2 balas, aí é o seguinte, aí, né? Aí eu vou pra galera, né?
1: Homem sem coragem não vai lugar nenhum, né? Verdade. Então nós vamos.
0: Não, eu acho que. Não. Não. E o objetivo,
1: só notícia boa.
0: E o objetivo da DPF é ser campeã dessa fase e das próximas também. O objetivo é subir em primeiro lugar, não é só classificar.
1: Mas assim, tem que ser desse jeito, tem que ter ambição. Vamos buscar o quê? Vamos buscar algo grande. Não é somente para participar. Se você entra no campeonato somente para participar, você não vai a lugar nenhum.
0: Exato.
1: Você cai logo.
0: Então, esse jogo vai ser sábado, às 7 da noite, lá em Nova Bassano. Nós vamos estar lá com som e imagem, né? O pessoal pode acessar pelo Facebook, pelos canais aí, pela R20 TV também, pelos nossos canais todos aqui da Rádio Ativa, né? Facebook também, nós temos aqui para o Instagram, enfim, nós temos YouTube. Onde é que você voltar aí, você vai ver que nós vamos estar transmitindo o jogo e estaremos lá. Agora, se você for para lá, pode ir, vai lá, peça pra gente, eu vou dar o dial para você. Você ouviu o jogo lá, assistir e ouvir pela Rádio Ativa, que você não vai perder nenhum lance, com certeza absoluta. E nós estaremos lá.
1: A Rádio Ativa é uma rádio esportiva e ela está sempre presente. Ontem,
0: vamos lá.
1: Futebol, nós estamos juntos.
0: Nós vamos lá.
1: E torcendo para a equipe de Nova Prata.
0: E no domingo.
1: Nós somos, acima de tudo, torcedores.
0: Exatamente.
1: A gente não esconde isso.
0: Não, mas só que a gente tem que ser sério, entendeu? Se acontecer alguma coisa que não é.
1: Se tiver que falar algo que não está dando certo, a gente tem essa liberdade de falar. Nós não podemos se omitir.
0: Não. Você precisa fazer um trabalho, no mínimo, tem que ser um trabalho profissional, né?
1: Exatamente.
0: Pra gente fazer.
1: Exatamente.
0: Até porque não dá pra gente ver um negócio e falar outro. Não, eu conto exatamente o que você está vendo. Zamin, e no domingo, daí é isso no sábado, né?
1: Sim.
0: E amanhã nós vamos estar sorteando 2 ingressos aqui. E no domingo, você fala em competir, então o Pratense volta a campeonatos para competir e recebe o Juventude no Sub-13 e no Sub-15. Domingo, Juventude, o Mito Ciotta, que é um dos diretores também aí que trabalha com as categorias de base, juntamente com o Ivair, me passou, eu vou passar aqui inclusive o horário para domingo, né? É excelente, olha, eu achei interessante porque a gente vai ter futebol também no domingo e nós vamos lá. Olha aqui, eu tenho aqui, deixa eu botar o óculos aqui, tá, fica pequeno o óculos, eu tava procurando óculos, já tô com ele. Sub-15. Às 14 horas. Sub-13, às 14 horas. E sub-15, às 15h15, domingo, no estádio municipal Mário Tini, o Pratense volta a competir, eu vou pra lá também, olha, bom, aí não tem bandeira do Pratense, mas poderia até levar, meu.
1: Parabéns para a direção, essa iniciativa, eu cobrei muito. E há muito tempo cobrei muito isso.
0: É, tem que dizer, meu presidente.
1: E cobrei muito.
0: Exato.
1: E eu sempre dizia que o Pratense tem que representar o nosso município no futebol de campo. Cobrei muito isso. Falei muitas e muitas vezes. E fui criticado também por isso, por dirigentes, inclusive. Fui criticado que eles iam fazer um trabalho social, que era aquilo que iam fazer. E deu. Uhum. Era isso aí. O objetivo deles era esse. Eu disse, não, pode mais. Tem que fazer mais.
0: Eu também acho.
1: Pô, Pratense, com toda a história que tem, com o potencial que é em Nova Prata de adolescentes, de jovens que jogam muito futebol, se fizer um trabalho sério, bem organizado, Pratense vai buscar o seu espaço novamente, com certeza. E o Ivair agora é o técnico.
0: É, o Ivair é o técnico, que era um bom jogador e que competia.
1: Excelente,
0: né?
1: Um dos maiores goleadores do futebol de campo da região aqui, eu e Bahia.
0: O Pratense era dirigido pelo comando técnico, era o Sandro, né? Que o Sandro foi um grande jogador de futebol,
1: bom,
0: projeto, ele era outro, ele tinha outro entendimento. O projeto era para formar cidadão, que eu também acho que deve ser.
1: Mas o projeto não era dele, o projeto era da diretoria.
0: Exato. Agora, o Pratense era dirigido pelo comando técnico, era o Sandro, né? Que o Sandro foi um grande jogador de futebol, projeto, ele era outro, ele tinha outro entendimento. O projeto era para formar cidadão, que eu também

0: espaço é de todos,
1: né? Eles estão começando, então não dá para chegar lá e cobrar vitória, inclusive contra a Juventude, né? Agora, mas é o seguinte, já é uma vitória estar competindo.
0: Exatamente, já são vencedores.
1: Olha, 18:59, muito obrigado a todos, muito obrigado a mim, muito obrigado a todos que participaram. Tenha uma boa noite, Samir.
0: Igualmente, você, Leira, e todos os nossos ouvintes, um forte abraço.
1: 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Vem aí a Voz do Brasil. Muito obrigado pela audiência e pela atenção. Tenham todos boa noite.
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3: Olá, boa noite.
4: Boa noite para você que nos acompanha em todo o país.
3: Quinta-feira, 16 de julho de 2026.
4: Vamos ao destaque do dia, aos destaques do dia na Voz do Brasil.
3: O governo brasileiro repudia a decisão dos Estados Unidos em impor tarifa de 25% sobre produtos nacionais.
4: O plano estabelece medidas para empresas atingidas pela taxação. Graziele Bezerra.
5: Ministro da Fazenda, Dario Durigan, explicou que o plano Brasil Soberano, criado durante o primeiro tarifaço anunciado pelos Estados Unidos, será ampliado.
3: Produtores rurais e cooperativas afetados por eventos climáticos poderão renegociar dívidas.
4: É o que estabelece medida provisória publicada no Diário Oficial da União. País de Araújo.
6: De acordo com a medida, produtores que registraram perdas de ao menos 30% em duas ou mais safras poderão renegociar débitos com prazo de 8 anos.
3: Controle do diabetes. SUS começa a oferecer insulina glargina, um medicamento de ação prolongada.
4: O público-alvo são pacientes de 2 a 18 anos e idosos com mais de 70 anos. Natália Koslick.
7: A insulina glargina ofertada pelo SUS permite um controle mais estável da glicemia.
3: Hoje, na apresentação da Voz do Brasil, Mariana Jungmann e Luciano Seixas.
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3: O governo federal reagiu após a divulgação de nova taxação imposta pelos Estados Unidos aos produtos brasileiros.
4: A nova tarifa de 25% será cobrada a partir da próxima semana a produtos que são importados pelos Estados Unidos. Brasil, como açúcar, etanol, tabaco, madeira e calçados.
3: A medida foi tomada após investigação feita pelo escritório do representante do comércio dos Estados Unidos.
4: Para o Brasil, as justificativas para um novo tarifaço não têm embasamento.
3: A repórter Graziele Bezerra acompanhou os desdobramentos e tem mais informações. Boa noite, Graziele.
5: Boa noite para você também, Luciano. Boa noite para Mariana e boa noite para o ouvinte da Voz do Brasil. A primeira reação do governo brasileiro foi uma nota da Secretaria de Comunicação Social da Presidência da República, e nela o governo diz que segundo estatísticas do próprio governo norte-americano, os Estados Unidos acumularam nos últimos 15 anos mais de 424 bilhões de dólares em superávit de bens e serviços com o Brasil. E essa nota diz ainda que todas as alegações dos Estados Unidos foram refutadas pelo Brasil e que vai levar o caso à Organização Mundial do Comércio.
4: Agora, Grazi, o que os Estados Unidos alegaram para impor essas tarifas?
5: Bom, eles fizeram uma investigação que foi iniciada em julho de 2025 pelo escritório do representante comercial dos Estados Unidos, e esse escritório acusa o Brasil de adotar práticas consideradas aí prejudiciais ao comércio norte-americano em áreas como o mercado digital, PIX, regulação de plataformas digitais, propriedade também intelectual, acesso ao mercado do etanol, combate à corrupção e desmatamento. Bom, o ministro das Relações Exteriores, Mauro Vieira, falou hoje com a imprensa e informou que desde março de 2025 o governo brasileiro manteve mais de 30 reuniões presenciais, virtuais também ou por telefone, aí nos níveis presidencial, ministerial, técnico também, com autoridades norte-americanas. E citou o exemplo, segundo ele, o PIX é uma infraestrutura política, pública, na verdade, de pagamentos, que foi criada pelo Banco Central e está disponível a todas as instituições financeiras que atuam no Brasil e que não há competição desleal.
8: Não é sério falar em competição desleal gerada pelo PIX. As acusações sobre desmatamento também são absurdas. Desde 2022, reduzimos significativamente o desmatamento na Amazônia e no Cerrado. Estes são apenas dois exemplos. Todas as alegações dos norte-americanos para justificar a aplicação de tarifas não têm lastro na realidade.
3: Graças.

0: as exportações brasileiras para os Estados Unidos terão que impacto?
1: Bom, vamos lá, Luciano. O ministro do Desenvolvimento, Comércio, Indústria e Serviços, Márcio Elias, disse que 2.100 produtos ficaram de fora dessa nova lista, né, de taxação, produtos aí como café, suco de laranja, carne, fertilizantes e aeronaves, mas o impacto do novo tarifaço já foi calculado pelo governo.
2: Com essa nova tarifa, foi decidida ontem, nós vamos ter cerca de 18% das nossas exportações para os Estados Unidos atingida, que corresponde a 7,4 bilhões de dólares. Isso levando em conta o ano de 2024, antes, portanto, do início do tarifaço. Mas elas estão diversificando o mercado e nós vamos continuar nesse processo de diversificação do mercado. A participação dos Estados Unidos nas exportações brasileiras, que era de 12,1%, já caiu para 9,4%.
3: Bom, Grazelli, o governo detalhou as medidas que vão ser adotadas para socorrer esses setores afetados?
1: Já começou a falar, sim, como é que vai ser esse socorro. O ministro da Fazenda, Dario Durigan, explicou que o Plano Brasil Soberano, que foi criado durante o primeiro tarifaço anunciado pelos Estados Unidos, vai ser ampliado, mas as novas medidas ainda vão ser detalhadas e dependem das conversas com os setores afetados.
4: Nós já temos prontos os mecanismos de proteção das nossas empresas e dos nossos empregos. Os setores afetados serão mais uma vez chamados ao diálogo e nós ampliaremos e reforçaremos o Plano Brasil Soberano, que dá apoio a quem foi injustamente afetado pelo tarifaço dos Estados Unidos. Seguiremos abertos à diplomacia e à negociação, seja com os Estados Unidos, seja com qualquer outro país.
1: E além disso, o ministro da Fazenda disse também que o governo vai estudar se aplica a lei da reciprocidade nesse caso. Essa norma autoriza que o governo, autoriza o governo, a aplicar restrições equivalentes, e aí no caso equivalentes aos Estados Unidos. Segue com vocês, Mariana, Luciano.
0: Obrigado, Grazielle Bezerra, pelas informações ao vivo aqui na Voz do Brasil.
3: Pois é, e onde estão as principais oportunidades de exportação dos produtos brasileiros?
0: Informações como essa constam no painel Acordo Mercosul-União Europeia, lançado pela Apex Brasil.
5: A biodiversidade amazônica está ganhando espaço no mercado internacional por meio de itens como a castanha do Brasil e o açaí. Na Cooperativa Central de Comercialização Extrativista do Estado do Acre, por exemplo, 50% da produção é vendida para fora. Segundo Cássio Almada, gerente de vendas da cooperativa, os produtos já alcançam 17 países e a ideia é seguir conquistando novos mercados.
6: A gente vem buscando novas alternativas de mercado, verticalizando também a nossa produção para atender com subprodutos aí, tanto para castanha, principalmente agora para fruta, que nós vamos ingressar no mercado para exportação e atuar em todos os continentes.
5: Uma nova plataforma digital foi criada para apoiar as exportações do país. É o painel Acordo Mercosul-União Europeia, que permite identificar produtos com maior potencial de exportação e os benefícios tarifários previstos no acordo entre os dois grupos econômicos, como explica Laudemir Miller, presidente da Apex Brasil.
7: Todas as empresas, os produtores rurais, as cooperativas podem entender a realidade do Acordo Mercosul-União Europeia e aplicar a seu caso concreto, principalmente para planejar o aumento dessa exportação.
5: Em vigor desde maio deste ano, o acordo entre Mercosul e União Europeia prevê a redução e a eliminação gradual de tarifas para mais de 9 mil produtos exportados pelo Brasil. É possível acompanhar a situação de produto a produto por meio da nova ferramenta que está disponível no site www.apexbrasil.com.br. Reportagem Gabriela Noronha.
3: Pois é, a gente segue falando de vendas ao exterior, mas agora de frutas. Entre as principais que agradam os fornecedores estrangeiros estão a manga, o melão, o limão e a melancia.
0: Em 2025, foram mais de 1 milhão de toneladas exportadas para os mercados internacionais.
8: Ricas em sabor e em nutrientes, as frutas estão entre os 13 produtos brasileiros mais exportados para o exterior. E o país figura entre os principais exportadores internacionais. Os produtores brasileiros vendem vendem frutas secas e frescas, como manga, melão, limão e lima, uva, melancia, mamão, abacate e banana. Os principais destinos são a União Europeia e os Estados Unidos. Em 2025, foram exportadas 1 milhão e 300 mil toneladas de frutas, que renderam em vendas 1 bilhão e 570 milhões de dólares. O secretário de Comércio e Relações Internacionais do Ministério da Agricultura e Pecuária, Luiz Rua, comenta os dados das exportações brasileiras de frutas.
9: O Brasil, a despeito de ser um grande produtor de frutas, tem uma posição no ranking mundial dos exportadores acima da 20ª colocação. E nós temos, entre as principais frutas exportadas pelo Brasil, as mangas com 340 milhões no ano passado, depois o melão com 230, o limão com 200 milhões de dólares exportados.
8: O produtor e exportador Celso Zancan trabalha com a produção de uvas e principalmente de maçãs, o carro-chefe das vendas. Para este ano, a expectativa da empresa é vender 10 mil toneladas da fruta para os mercados internacionais. Ele costuma vender os produtos para países como Índia, Rússia, Portugal, Bangladesh, Irlanda e Arábia Saudita. Celso conta que para isso há um trabalho contínuo para que a produção atenda às exigências dos potenciais compradores mundiais.
10: A qualidade, ela é a mesma no mundo inteiro. A maçã, você tem que entregar uma maçã apresentável, sem danos mecânicos, sem defeitos aparentes, assim, com uma boa coloração e uma boa crocância. E a questão sanitária, a questão de segurança alimentar. Cada país tem uma exigência um pouco diferente sobre algumas moléculas, permitem no Brasil, não permitem na Europa. Então isso você tem que atender, porque chegou num país e a NASE, ela acusar que está fora desses limites ou está com uma substância não permitida naquele país, a carga vem de volta, né?
8: Até maio deste ano, as exportações de frutas já somavam 663 milhões de dólares. Segundo dados da Organização das Nações Unidas para Alimentação e Agricultura, em 2024, o Brasil foi o quarto maior produtor de mamão do mundo e o quinto maior exportador mundial de manga, melão, melancia e banana. Reportagem Márcia Fernandes.
3: Produtores rurais que perderam pelo menos 30% da produção em duas safras podem renegociar dívidas com prazo de até 8 anos.
0: Uma medida provisória assinada nesta quarta-feira, 15 de julho, também dá suporte a agricultores afetados por eventos climáticos, como no Rio Grande do Sul.
3: Saiba como vai funcionar a renegociação.
11: De acordo com a medida, produtores que registraram perdas de ao menos 30% em duas ou mais safras poderão renegociar débitos com prazo de 8 anos, incluindo 2 anos de carência, sem a necessidade de pagamento de entrada. Além disso, segundo o ministro da Fazenda, Dario Durigan, a medida provisória prevê condições para a renegociação de dívidas de produtores rurais afetados por eventos climáticos, incluindo os casos registrados no Rio Grande do Sul.
12: Em especial, olhando para o Rio Grande do Sul, para quem teve mais perda em razão de mudança climática, nós estamos reconhecendo que se tiver 3 perdas, o prazo vai para 10 anos.
11: A medida provisória prevê ainda a criação de um fundo garantidor de crédito, com aporte de até 2 bilhões de reais, para dar suporte às operações de renegociação. Segundo o ministro da Fazenda, Dario Durigan, o fundo poderá contar com a participação de estados e municípios na sua estruturação.
12: Também vamos convocar os estados e municípios que queiram contribuir com o fundo garantidor para que de alguma maneira a gente tenha mais proteção com redução de spread, redução de juros.
11: A medida provisória determina que as taxas de juros sejam definidas de acordo com o porte do produtor e a origem das perdas. Nos casos relacionados a eventos climáticos, os juros serão de 5% ao ano para beneficiários do Programa Nacional de Fortalecimento da Agricultura Familiar, o PRONAF. 8% para produtores enquadrados no Programa Nacional de Apoio ao Médio Produtor Rural, o PRONAMP, e 11% para os produtores de maior porte. A MP terá validade imediata de 120 dias após a publicação, mas precisará ser aprovada pelo Congresso para não perder a vigência. Com locução de Thaís de Araújo, reportagem Gabriela Noronha.
0: Uma ferramenta que auxilia produtores rurais e cooperativas a consultar crédito.
3: É o simulador do Programa Nacional de Fortalecimento da Agricultura Familiar, o PRONAF.
0: A plataforma online informa condições de financiamento compatíveis com o perfil do produtor e as instituições financeiras que operam na região.
13: A plataforma disponível online é voltada para agricultores familiares e cooperativas no âmbito do Programa Nacional de Fortalecimento da Agricultura Familiar, o PRONAF. A ferramenta pode ser utilizada também por técnicos de assistência técnica e extensão rural, agentes financeiros, sindicatos e outras organizações que orientam agricultores familiares sobre o acesso ao crédito rural. O produtor Natanael Dal Bianco tem uma propriedade de 10 hectares no município de Jaboticaba, no Rio Grande do Sul, onde investe no plantio de milho e trigo. Ele também é técnico agrícola e trabalha com outros produtores da região. Natanael conta que já utilizou o simulador de crédito do PRONAF para saber as linhas de créditos disponíveis.
14: Já fiz a utilização do navegador do computador, traz todas as linhas de crédito, então fazer a pesquisa de saber qual que é a linha de crédito ideal, inclusive taxa de juros e condição de pagamento. Né?
13: Para acessar as informações, é preciso responder algumas perguntas sobre a situação do agricultor, como renda familiar e localidade. O mais importante é responder o que pretende financiar. Se o objetivo é, por exemplo, a compra de maquinário, reformas na propriedade rural ou projetos de energia solar. Em seguida, são informadas as linhas de crédito e as condições de financiamento compatíveis com o perfil e quais as instituições financeiras que operam em cada região. A ferramenta reúne todas as informações sobre o PRONAF, como explica a ministra do Desenvolvimento Agrário e Agricultura Familiar, Fernanda Machiavelli.
15: Ele responde algumas perguntas simples e já fica sabendo quais são as linhas de crédito que são adequadas ao perfil, quais são as taxas de juros e as condições de pagamento. Porque a gente tem taxas de juros que variam de acordo com a renda da família. Depois que você faz a simulação, aí sim você pode se dirigir a uma das instituições bancárias que operam o PRONAF. Todos os bancos públicos, bancos cooperados, o banco vai analisar sua capacidade de pagamento de acordo com sua renda e com seu histórico.
13: Seu Natanael, que já acessou o simulador diversas vezes, explica como vai planejar os investimentos da próxima safra.
14: Custeio de milho agora, safra de verão e depois custeio de trigo, safra de inverno. Tem os demais investimentos para maquinários.
13: Vale lembrar que a plataforma não substitui a análise realizada pelas instituições financeiras, nem garante a contratação do crédito. Para conhecer a ferramenta, acesse simulador.pronaf.mda.gov.br. Reportagem Edinaldo Júnior.
3: Pois é, e a projeção econômica para o setor agropecuário no mês de junho deve chegar em 1 trilhão e 400 bilhões de reais.
0: O levantamento mensal divulgado pelo Ministério da Agricultura e Pecuária é calculado com base no desempenho das lavouras e no faturamento dos produtos rurais.
3: Em junho, o produto com maior participação na estimativa foi a soja, que representa cerca de 24% do valor total estimado.
16: O levantamento de junho do valor bruto da produção agropecuária, divulgado pelo Ministério da Agricultura e Pecuária, estima que o faturamento da produção dentro dos estabelecimentos rurais alcance 1 trilhão e 400 bilhões de reais. Desse total, 64% correspondem ao faturamento da lavoura, o que representa 893 bilhões de reais. A soja lidera com o valor estimado de 335 bilhões de reais. Na sequência, estão bovinos, milho, cana-de-açúcar e frangos. Juntos, esses segmentos representam 68,3% do valor bruto da produção agropecuária nacional. Na análise por unidades da federação, Mato Grosso registra o maior valor estimado, seguido por Minas Gerais e São Paulo. O valor bruto da produção agropecuária é calculado mensalmente com base nas estimativas de produção e nos preços recebidos pelos produtores rurais. Thaísa Vitória para a Voz do Brasil.
0: Crianças, adolescentes e idosos com diabetes vão ter acesso à insulina glargina pelo SUS.
3: Esse medicamento possui uma resposta mais prolongada no organismo e permite um controle mais estável da glicemia.
0: Todos os estados devem receber o insumo até o final do mês, segundo estimativa do Ministério da Saúde.
17: A insulina glargina ofertada pelo SUS tem ação prolongada e, na maioria dos casos, permite apenas uma aplicação diária. Outros tratamentos podem exigir até 3 aplicações no mesmo período. Além disso, permite um controle mais estável da glicemia, como destacou a secretária de Ciência, Tecnologia e Inovação em Saúde, Fernanda Denegri.
18: Ela é mais estável porque ela é de longa duração, então ela permanece no corpo por 24 horas, então ela reduz as chances de de hipoglicemia ao longo do dia, reduz o risco de daquela hipoglicemia noturna, que quem usa a insulina às vezes se preocupa, né?
17: O público-alvo são pacientes de 2 a 18 anos incompletos com diabetes tipo 1 e pessoas com 70 anos ou mais com diabetes tipo 1 ou 2. O paciente Ubiratã Geraldo Pinto Ribeiro, de 80 anos, já começou a fazer uso do novo medicamento.
19: Comecei a aplicar esse remédio uma vez por dia, pego no posto de saúde com receita médica, o enfermeiro me explicou como se deve aplicar, eu aplico. E todo com a diabetes controlada.
17: O paciente Ubiratã Geraldo Pinto Ribeiro, de 80 anos, já começou a fazer uso do novo medicamento.
19: Comecei a aplicar esse remédio uma vez por dia, pego no posto de saúde com receita médica, o enfermeiro me explicou como se deve aplicar, eu aplico e todo com a diabetes controlada.
17: Mais de 250 mil tubetes de insulina glargina foram encaminhadas a 16 estados. Também foram distribuídas 52 mil canetas reutilizáveis para aplicação do medicamento. O Ministério da Saúde estima que todos os estados recebam os insumos até o fim de julho. De acordo com a secretária Fernanda Denegri, de Ciência, Tecnologia e Inovação em Saúde, a transição para um novo tratamento será feita de forma gradual.
18: São cerca de 2 milhões de pacientes que usam insulina no SUS. Então a ideia é que neste ano 30% das pessoas já possam migrar para essa insulina mais moderna, no ano que vem seria 60% e ao longo de 3 anos a gente completaria para chegar até 80% dos pacientes.
17: Para ter acesso ao medicamento, o cidadão deve procurar a unidade básica de saúde mais próxima de sua residência, com a receita médica carimbada. Pais, responsáveis ou cuidadores também podem solicitar a substituição pela nova insulina. Junto ao medicamento, será entregue uma caneta reutilizável para aplicação, com validade de 3 anos, além das agulhas necessárias para administração correta. Reportagem Natália Koslick.
3: Se você é motociclista e pensa em comprar um capacete novo, atenção.
0: Uma mudança na fiscalização promete dar mais segurança na hora da compra.
3: Desde o início do mês, todas as lojas e fabricantes só podem vender capacetes com um novo selo do Inmetro.
0: A novidade é a presença de um QR Code que permite checar a autenticidade do equipamento usando o celular.
20: Muito além de um acessório obrigatório, o capacete pode ser a diferença entre a vida e a morte. E os números mostram por quê. Em 2024, mais de 37 mil pessoas morreram no trânsito brasileiro. Quase 42% dessas vítimas eram motociclistas. Em Brasília, o aposentado motociclista Getúlio Hahnemann viveu na prática a importância de um capacete certificado. Após um acidente de moto, ele escapou de sequelas graves graças ao equipamento de segurança.
21: O carro na minha lateral deu uma freada e apareceu um camarada que estava atravessando. O carro não atropelou ele e sobrou para mim. Não tive mais nada grave porque eu estava usando o capacete.
20: Histórias como a do Getúlio reforçam a importância de escolher um produto certificado. Desde 1º de julho, fabricantes, distribuidores e lojas só podem vender capacetes com o novo selo de conformidade do Inmetro. A principal novidade é um QR Code que permite ao consumidor verificar na hora da compra se o produto é autêntico. O chefe da divisão de regulamentação e qualidade regulatória do Inmetro, Hércules Antônio da Silva Souza, explica a mudança.
22: A gente identificou uma série de fraudes nos selos da conformidade ao selo do Inmetro que eram usados até então, que vai levar o consumidor a ter uma informação falsa. O segundo é que a gente está criando uma ferramenta que agora permite uma informação muito mais qualificada. Ele agora pode se utilizar de um QR Code que vem no selo, único, inviolável, que não pode ser falsificado. Ele, ao utilizar essa leitura do QR Code, ele passa a ter informações muito mais qualificadas.
20: Quem já possui um capacete certificado com o selo antigo pode continuar usando normalmente. A mudança vale apenas para a comercialização de novos produtos. Capacetes vendidos sem o novo selo e sem o QR Code passaram a ser considerados irregulares, alerta Hércules Antônio do Inmetro.
22: Um capacete sem selo é, na verdade, uma compra inadequada, porque você está se colocando numa condição de risco, acreditando que o capacete vai te proteger, mas na hora que você mais precisar dele, ele vai falhar, porque ele não passou pelos ensaios de avaliação.
20: O empresário Iago Tiago Dias, dono de uma loja de capacetes em Brasília, defende a mudança e fala o que é preciso ficar atento na escolha de um capacete.
1: Verificar o selo do Inmetro, se realmente é legítimo, saber o tamanho certo, e o terceiro, que eu falo muito para meus clientes, é não economizar onde há segurança, então prezar sempre pela qualidade.
20: Na dúvida, a recomendação é simples: comprar sempre em estabelecimentos confiáveis, conferir o novo selo do Inmetro e verificar a autenticidade pelo QR Code. Afinal, quando o assunto é capacete, economia nunca pode custar segurança. Reportagem Pablo Mundim.
3: Para o processo seletivo do FIES, o Fundo de Financiamento Estudantil, para o segundo semestre do ano, acabam amanhã.
0: O FIES oferece financiamento a estudantes matriculados em cursos superiores de instituições privadas.
3: As inscrições devem ser feitas no Portal Único de Acesso ao Ensino Superior.
0: E essas foram as notícias do Governo Federal.
3: Uma realização da Secretaria de Comunicação Social da Presidência da República.
0: Com produção da empresa Brasil de Comunicação.
3: Fique agora com as notícias do Poder Judiciário e do Congresso Nacional. Boa noite.
0: Boa noite para você e até amanhã.
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23: Supremo Tribunal Federal divulga nota sobre manifestações do governo dos Estados Unidos.
24: Eleições 2026. TSE já pode divulgar boletins e orientações ao eleitorado.
23: Para o STJ, direito de retenção por benfeitorias a imóvel não se aplica a inquilino inadimplente.
24: Boa noite, eu sou Marcela Luiza.
23: E eu sou Walter Lima.
24: O Supremo divulgou uma nota nesta quinta-feira em resposta às manifestações do governo dos Estados Unidos sobre decisões da justiça brasileira.
23: O STF afirma que atua exclusivamente por força da Constituição Federal, reforçando que as decisões tomadas são públicas e fundamentadas na Constituição e nas leis do Brasil.
24: O Supremo destaca que a independência do Poder Judiciário é um princípio essencial do Estado Democrático de Direito e defende que as relações entre países devem respeitar a soberania e a autonomia das instituições.
23: Também afirma que eventuais divergências entre Estados devem ser tratadas por vias diplomáticas e pelo direito internacional e não por ações que possam pressionar o judiciário. Por fim, o Tribunal reafirma que continuará a trabalhar com independência em defesa da Constituição, da democracia, da separação dos estados e do Estado de Direito.
24: Em regra, inquilino que fez benfeitorias tem direito de permanecer no imóvel alugado até ser indenizado.
23: Só que para o STJ, se ele for inadimplente, não pode usufruir do direito de retenção. Fátima Uchoa.
25: A locadora ajuizou ação de despejo com pedido de rescisão contratual, retomada do imóvel e pagamento dos aluguéis e encargos em atraso. O juízo de primeiro grau decretou o despejo e condenou a inquilina a pagar os débitos, mas assegurou o direito de ela ser indenizada por melhorias comprovadas e ser compensada por valores gastos com reforma. O Tribunal de Justiça de Goiás afastou o direito de retenção do imóvel, mantendo os demais pontos da decisão. No STJ, a terceira turma negou o pedido de retenção. Segundo a relatora ministra Nancy Andrighi, a falta de pagamento rompe o equilíbrio contratual e afasta a boa-fé objetiva necessária para o exercício do direito de retenção.
24: Petrobras vai ter de indenizar viúva de mergulhador que prestava serviço para a estatal.
23: A decisão reconhece que a morte do profissional foi causada pela falta de segurança no ambiente de trabalho. Marla Lacerda.
26: O trabalhador terceirizado morreu durante uma operação de mergulho no litoral do Ceará. Com base em laudo pericial, a Justiça do Trabalho cearense concluiu que o acidente estava ligado diretamente às más condições dos equipamentos utilizados pelo pelo mergulhador. O TST manteve a decisão e responsabilizou a Petrobras subsidiariamente por ser a tomadora do serviço.
5: A partir de hoje, o Tribunal Superior Eleitoral poderá utilizar espaços na programação de rádio e televisão para divulgar comunicados e orientações sobre as eleições 2026.
6: O objetivo é ampliar o acesso da população a informações confiáveis sobre o processo eleitoral.
5: Poderão ser veiculados, por exemplo, esclarecimentos e incentivos à participação feminina, à participação dos jovens e da comunidade negra na política.
6: O TSE também pode divulgar esclarecimentos aos cidadãos sobre as regras e os procedimentos de votação.
5: Justiça assegura a educação diferenciada para indígenas do município de Novo Repartimento, no Pará.
6: Sentença também invalida a exigência inconstitucional para a contratação de professores indígenas. Sabrine Menezes.
7: A ação foi proposta pelo Ministério Público Federal após atraso no ano letivo de 2025 nas escolas das aldeias. Ao analisar o caso, a Justiça condenou o município, a União e o Fundo Nacional de Desenvolvimento da Educação, o FNDE, a implementarem uma série de medidas corretivas e ao pagamento de R$ 750 mil por danos morais coletivos. A determinação garante que crianças indígenas da etnia Paracanã tenham direito à educação escolar intercultural, diferenciada e bilíngue.
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5: Uma boa noite.
6: E até amanhã.
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9: Eu sou Paula Groba.
10: E eu sou Humberto Pinheiro.
9: E estes são os destaques de hoje do Jornal do Senado, que começa agora.
10: Acordo entre Congresso e governo viabiliza a renegociação de dívidas rurais.
9: Senado aprova restrições ao compartilhamento de imagens de vítimas de crimes e acidentes.
10: Avança projeto que acaba com liberdade provisória para presos em flagrante por crimes hediondos.
9: Boa noite.
10: Boa noite.
9: Presos em flagrante por crimes hediondos podem perder o direito à liberdade provisória. A mudança está prevista em um projeto aprovado pela Comissão de Segurança Pública do Senado.
10: O texto prevê 7 hipóteses em que a liberdade provisória deverá ser negada pelo juiz. Os detalhes com Bruno Lourenço.
12: A proposta aprovada na Comissão de Segurança Pública proíbe expressamente que juízes concedam liberdade provisória ou apliquem medidas cautelares alternativas à prisão para quem for detido em flagrante cometendo crimes considerados de extrema gravidade. O relator, senador Wilder Moraes, do PL de Goiás, diz que a impunidade e a soltura reiterada de criminosos perigosos alimentam os índices de violência.
27: Indivíduos que pratiquem delitos de tal natureza não devem ser agraciados com liberdade provisória, sendo por isso insuscetíveis de qualquer imposição de medida cautelar diversas da prisão. Criminosos que praticam crimes hediondos devem permanecer presos. Foi esse o objetivo do nosso constituinte originário e, em último caso, do próprio povo brasileiro, verdadeiro titular do poder constituinte.
12: O texto prevê 7 hipóteses em que a liberdade provisória deverá ser obrigatoriamente negada pelo juiz. A proibição de soltura passa a valer para réus reincidentes, com histórico de múltiplas prisões em flagrantes anteriores, integrantes de organizações criminosas, armadas ou milícias, pessoas que portem ilegalmente armas de fogo de uso restrito ou proibido e quem cometer crimes hediondos, crimes com violência ou grave ameaça, ou envolvidos com tráfico interestadual ou internacional de drogas. O projeto seguiu para a Comissão de Constituição e Justiça.
9: Também avançou no Senado o projeto que assegura a mudança de nome completo a mulheres vítimas de violência doméstica.
10: Uma medida especial de proteção quando houver risco à integridade física ou psicológica da mulher. Repórter Patrícia Oliveira.
28: Mulheres que sofrem violência doméstica e familiar poderão alterar o nome e o sobrenome para dificultar a localização autorização da vítima pelo agressor em caso de perseguição. Pelo texto aprovado, a mudança dependerá de decisão judicial. Será solicitada pela própria vítima e tramitará sob segredo de justiça. O relatório lido pelo senador astronauta Marcos Pontes, do PL de São Paulo, estabeleceu prazo de 5 dias úteis para os cartórios fazerem a alteração.
11: Pode envolver acompanhamento especializado, restrições de acesso a informações, mudança de localidade e outras providências necessárias a neutralizar ameaças graves.
28: A proposta também prevê a alteração do nome completo dos filhos menores, após avaliação, para garantir a segurança da família. O projeto segue para a Comissão de Constituição e Justiça.
13: E por falar em proteção, o Senado aprovou um projeto com regras para a divulgação de imagens de vítimas de crimes e acidentes. Quem registrar ou compartilhar esse tipo de conteúdo poderá ser punido com pena de 6 meses a 2 anos de prisão.
10: A proposta, inspirada no caso da cantora Marília Mendonça, segue agora para a nova análise da Câmara dos Deputados. Repórter Pedro Pincer.
14: De autoria da deputada Laura Carneiro, do PSD do Rio de Janeiro, o texto aprovado estabelece que não haverá crime quando a divulgação for necessária à administração da justiça, atender a interesse público devidamente justificado ou ocorrer com o consentimento da vítima. A proposta ainda altera o Código Civil para prever que o registro ou a divulgação de imagens de vítimas de crimes ou acidentes e de cadáveres poderão ser proibidos quando atingirem a honra da pessoa retratada ou tiverem finalidade comercial. Atualmente, a legislação já prevê restrições para a divulgação de escritos e imagens de uma pessoa nessas situações. O relator, senador Marcelo Castro, do MDB do Piauí, explicou o que motivou a apresentação do projeto.
15: Foi um acidente que aconteceu com a cantora Marília e compositora Marília Mendonça, que foi filmada a imagem dela, foi divulgada. Isso causou um grande trauma e esse projeto visa exatamente a proteger essas imagens de pessoas que são vítimas de acidente ou de violência.
14: O texto alternativo de Marcelo Castro altera ainda a pena prevista no texto original. Em vez de reclusão, a punição passa a ser de detenção de 6 meses a 2 anos e multa. Por causa das mudanças aprovadas pelo Senado, o texto volta para a nova análise da Câmara dos Deputados.
13: A Comissão de Assuntos Sociais debateu regras para o trabalho por aplicativos. Representantes dos trabalhadores cobraram mais segurança, proteção social e transparência.
10: Já representantes das plataformas defenderam a preservação da autonomia e da flexibilidade. Repórter Henrique Nascimento.
16: Segurança, proteção social e regras para as plataformas estiveram em debate na Comissão de Assuntos Sociais. A audiência reuniu trabalhadores, empresas, especialistas e representantes do poder público para discutir a regulamentação do trabalho por aplicativos. A senadora Leila Barros, do PDT do Distrito Federal, defendeu um equilíbrio entre direitos e sustentabilidade do setor.
17: É esse equilíbrio que buscamos, assegurar direitos e condições dignas de trabalho sem inviabilizar o desenvolvimento do setor.
16: A presidente do Sindicato dos Motoristas de Aplicativo de Mato Grosso, Solange de Moraes, chamou a atenção para a segurança dos profissionais.
18: Porque o trabalhador por aplicativo não pede esse privilégio. Ele pede apenas aquilo que qualquer cidadão brasileiro merece. Direito de trabalhar, direito de viver. E é o direito de voltar para casa com segurança.
16: Segundo o IBGE, o número de pessoas trabalhando por aplicativos teve um crescimento de 25%, atingindo a marca de quase 2 milhões de pessoas.
13: E a senadora Roberta Cioli, do Republicanos de Roraima, defendeu a adoção de medidas para ampliar a oferta de voos

0: Não queremos apenas explicações, queremos planejamento, compromisso e resultados. Roraima precisa de mais voos, melhores horários, maior concorrência e políticas públicas que reconheçam as particularidades da região norte. Porque morar em Roraima não pode significar pagar a passagem aérea mais cara do Brasil.
1: O plenário do Senado aprovou o pedido de urgência para análise do projeto que muda as regras do seguro rural. Com a decisão, a proposta que veio da Câmara dos Deputados não precisará passar pelas comissões do Senado e poderá ser votada diretamente pelo plenário. O presidente da Casa, Davi Alcolumbre, afirmou que o acordo para a votação foi construído com o governo e destacou o apoio do ministro da Fazenda em exercício, Dario Durigan, nas negociações.
2: E um acordo entre o Congresso e o governo viabilizou a edição da medida provisória que trata da renegociação de dívidas rurais para produtores de todo o Brasil.
1: Segundo o texto, a medida é uma resposta ao salto da inadimplência no setor, que praticamente dobrou nos últimos 2 anos. Repórter Douglas Castilho.
3: Diante desse cenário, resultado da maior recorrência de eventos climáticos extremos, como as enchentes do Rio Grande do Sul, e da instabilidade internacional intensificada por conflitos como as guerras na Ucrânia e no Oriente Médio, a medida provisória cria novas linhas de crédito rural e permite que a União participe de um fundo garantidor para cobrir operações de empréstimos aos produtores afetados por catástrofes naturais. Ao agradecer pela parceria com o ministro da Fazenda, Mário Durigan, a ex-ministra da Agricultura, a senadora Tereza Cristina, do PP de Mato Grosso do Sul, falou da extensão da MP.
4: Atendendo não só o Rio Grande do Sul, mas a todo o Brasil, por quê? Foi atendido não só os produtores que têm problemas de endividamento por conta de problemas climáticos, mas também por problemas de renda. Então, ampliou-se muito o escopo. Foi um ótimo acordo pelo Brasil.
3: A medida provisória, que tem eficácia imediata, será analisada.
4: Atendendo não só o Rio Grande do Sul, mas a todo o Brasil, porque foi atendido não só os produtores que têm problemas de endividamento por conta de problemas climáticos, mas também por problemas de renda. Então, ampliou-se muito o escopo. Foi um ótimo acordo pelo Brasil.
3: A medida provisória, que tem eficácia imediata, será analisada por uma comissão mista de senadores e deputados federais antes de ser votada pelos plenários da Câmara e do Senado.
2: Edição de Paula Groba e trabalhos técnicos de João Lira, o Jornal do Senado fica por aqui. Acompanhe agora as notícias da Câmara dos Deputados. Boa noite.
1: Boa noite e até amanhã.
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6: Câmara prioriza atendimento de mulheres que sofreram perda gestacional.
7: Proposta cria sala exclusiva de perícia médica em crianças e adolescentes.
6: Comissão aprova penas à empresa que permite pornografia criada por IA.
7: Parlamentares analisam selo de inclusão para micro e pequenas empresas.
6: Boa noite. Avança na Câmara a proposta que cria o selo Empresa Inclusiva. O objetivo é reconhecer empresas de pequeno porte que contratam pessoas com deficiência, como informa a repórter Silva Munhato.
8: A Comissão de Trabalho aprovou o projeto que cria o selo Empresa Inclusiva para micro e pequenas empresas. A ideia é reconhecer empresas de pequeno porte que promovam a inclusão de pessoas com deficiência em seus quadros de funcionários. A relatora, a deputada professora Marcivânia, do PCdoB do Amapá, defendeu a medida.
9: Eles vão ter um selo que vai dar credibilidade, vai fazer as pessoas também olharem para essas empresas de forma diferente, porque existe um sentimento, acho que de todo mundo, de valorizar empresas que tenham boas iniciativas.
8: O selo será uma certificação concedida pelo Poder Executivo, com validade de 2 anos, às empresas que cumprirem um conjunto de requisitos, como manter percentual mínimo de trabalhadores com deficiência, adotar medidas de acessibilidade física e digital e utilizar tecnologias assistivas. As empresas certificadas terão direito ao uso da logomarca oficial do selo, além de prioridade em programas governamentais. Segundo dados do Cadastro Geral de Empregados e Desempregados, citados na justificação do projeto, mais de 17 milhões de brasileiros possuem algum tipo de deficiência, mas menos de 1% dos vínculos empregatícios ativos correspondem correspondem a esse grupo. A legislação atual obriga apenas empresas com 100 ou mais empregados a reservar vagas para pessoas com deficiência. O projeto que cria o selo empresa inclusiva para empresas de menor porte será analisado agora pela Comissão de Defesa dos Direitos das Pessoas com Deficiência. Da Rádio Câmara de Brasília, Silvia Minhato.
5: Política.
10: Chico Alencar, do PSOL do Rio de Janeiro, avalia que o volume de emendas parlamentares previsto no orçamento de 2026 enfraquece a articulação entre os poderes. O deputado também afirma que os recursos, estimados em 61 bilhões de reais, distorcem o planejamento nacional.
6: Chico Alencar ainda aponta que a falta de rastreabilidade e transparência na destinação das emendas mantém práticas semelhantes ao orçamento secreto, com prejuízo para políticas públicas de saúde, educação, mobilidade urbana e infraestrutura.
10: Tadeu Venere, do PT do Paraná, repudia a indicação irregular de emendas parlamentares por pessoas sem mandato eletivo ativo. Na opinião do deputado, a tentativa de criar o que ele chama de poder paralelo gera constrangimento e a perda de credibilidade do Congresso.
6: Ao elogiar decisões judiciais recentes de bloqueio de bens e recursos contra dirigentes partidários e ex-parlamentares, Tadeu Venere reforça que a indicação de verbas é um direito exclusivo de quem foi eleito pelo povo. Ele cobra investigações e punições dos responsáveis por irregularidades.
10: Roberto Monteiro Pai, do PL do Rio de Janeiro, critica o uso que políticos fazem do nome de Deus para se aproximar do eleitorado. O deputado cobra coerência ética e respeito aos mandamentos religiosos nas condutas diárias e no respeito ao próximo.
6: Roberto Monteiro Pai alerta que todos prestarão contas de suas ações e palavras. O congressista destaca que, mesmo defendendo seu campo político, a direita evita ataques pessoais a seus adversários em respeito aos princípios que professa.
10: Eli Borges, do Republicanos do Tocantins, manifesta preocupação com o que considera ameaças à liberdade religiosa no Brasil. Ele cita a interrupção de culto evangélico por policiais e questionamento a uma oração feita em um fórum de conselheiros tutelares.
6: Eli Borges afirma que manifestações de fé vêm sendo tratadas com restrições crescentes em espaços públicos e religiosos. Ele assinala que o país precisa levar a sério a defesa da liberdade religiosa para evitar que cultos sejam limitados por decisões institucionais.
5: Ciência e tecnologia.
10: A comissão aprova punições a empresas que permitem pornografia criada por inteligência artificial. A repórter Júlia Lopes nos conta quais serão as penas.
11: A Comissão de Comunicação da Câmara aprovou um projeto de lei que prevê multas e sanções para empresas de tecnologia e redes sociais que permitirem a criação e a circulação de pornografia gerada por inteligência artificial, as chamadas deepfakes. Pelo texto, fica proibido o uso de IA para criar imagens ou vídeos de nudez e conteúdo sexual sem autorização da pessoa envolvida. No caso de adultos, a prática só será permitida com consentimento expresso. Já para menores de idade, a regra é ainda mais rígida. Qualquer conteúdo desse tipo é totalmente proibido, mesmo que não envolva pessoas reais. A proposta estabelece que empresas que descumprirem as regras poderão ser multadas em até 2% do faturamento do grupo econômico, limitado a 50 mil salários mínimos. Em casos mais graves, a punição pode chegar à proibição do uso de ferramentas de inteligência artificial. O texto aprovado é do relator deputado Jadiel Alencar, do Republicanos do Piauí. Ele afirmou que o objetivo da medida é proteger crianças, adolescentes e adultos contra a manipulação de imagem. Dados da ONG SaferNet mostram que denúncias de abuso sexual infantil online, muitas vezes envolvendo o uso de IA para a criação de deepfakes, cresceram e ultrapassaram 63 mil registros em 2025, o segundo maior número em 20 anos. Para o autor da proposta, deputado João Daniel, do PT de Sergipe, a ideia é promover uma internet mais responsável e garantir punição para quem comete crimes no ambiente digital.
12: Nós precisamos utilizar a inteligência artificial, as redes sociais, para o bem, para o amor, para a solidariedade, para a boa informação. Não podemos aceitar esse tipo de ação que é cometida por criminosos que utilizam a inteligência artificial e as redes sociais para prejudicar e cometer crimes através da internet.
11: projeto também determina que conteúdos gerados por IA tenham identificação clara como marca d'água, indicando que são artificiais. Além disso, obriga as plataformas a remover rapidamente conteúdos ilegais e a manter canais acessíveis para denúncias. A proposta ainda prevê punições para quem produzir ou compartilhar deepfakes sexuais envolvendo menores ou adultos sem consentimento. Nesses casos, as vítimas poderão ser indenizadas por danos morais e materiais. A proposta que impõe sanções a empresas de tecnologia que permitem a circulação de conteúdo sexual pornográfico gerado por inteligência artificial sem consentimento segue agora para análise da Comissão de Ciência e Tecnologia. Da Rádio Câmara de Brasília, Júlia Lopes.
5: Segurança Pública.
6: Contrária ao projeto de lei que criminaliza a misoginia, Clarissa Tércio, do PP de Pernambuco, afirma que o texto ameaça as liberdades de expressão e religiosa sem garantir proteção efetiva às mulheres. Segundo sua leitura, a proposta ainda pode prejudicar a empregabilidade feminina e gerar insegurança jurídica.
10: Clarissa Tércio contesta a informação de que o grupo de trabalho que analisava o projeto aprovou por unanimidade o texto. De acordo com a parlamentar, todas as deputadas de oposição votaram contra e desmerecer esses votos já é, por si só, um ato de silenciamento e misoginia.
6: Já Maria do Rosário, do PT do Rio Grande do Sul, solicita aprovação imediata do projeto de lei da misoginia e faz um apelo pelo fim da obstrução da matéria. Ela argumenta que a proposta é urgente para salvar vidas e combater a escalada de violência contra as mulheres no país.
10: Maria do Rosário afirma que a violência de gênero mata 4 mulheres por dia no Brasil. A deputada critica o uso de discursos religiosos para justificar o ódio contra elas e observa que o projeto também ajuda a reduzir o número de crianças órfãos de vítimas de feminicídio.
6: Luiz Lima, do Novo do Rio de Janeiro, critica o posicionamento da bancada governista em votações que endurecem regras de cumprimento de pena para crimes hediondos. Ele defende punições mais rígidas como resposta ao aumento da violência contra diferentes grupos da população.
10: Luiz Lima sustenta que o combate à criminalidade exige medidas mais severas a quem comete homicídio e crimes contra crianças. O parlamentar afirma que a segurança pública deve proteger toda a população, sem distinção de raça, gênero, orientação sexual ou posição política.
5: Agricultura.
6: A Câmara aprovou e encaminhou para análise do Senado o projeto de lei que proíbe a comercialização de leite em pó importado reconstituído no Brasil.
10: A ideia é proteger o produtor brasileiro e garantir mais transparência ao consumidor, como informa a repórter Maria Neves.
13: A Comissão de Constituição e Justiça da Câmara dos Deputados aprovou o projeto que proíbe a reconstituição de leite em pó importado para que seja vendido na forma líquida no Brasil. Pelo texto, empresas que descumprirem a norma ficam sujeitas a multa de até R$1 milhão. O infrator também poderá sofrer suspensão do alvará de funcionamento de forma temporária ou definitiva. De acordo com a autora do texto, deputada Daniela Rainer, do PL de Santa Catarina, o produtor de leite brasileiro sofre uma crise sem precedentes, causada em grande medida pela importação de leite em pó, que é reidratado e vendido como leite fluido no mercado interno. De acordo com ela, além de defender os produtos nacionais, o projeto traz proteção para o consumidor.
14: Esse projeto de lei busca também que o consumidor saiba o que ele está consumindo, mas especialmente para que o nosso produtor de leite tenha o seu produto valorizado. Para que o agricultor brasileiro, o produtor de leite brasileiro, tenha sim condições de se recuperar e não tem essa concorrência desleal batendo na porta dele todos os dias, que em muitos casos acabou inviabilizando a produção leiteira brasileira.
13: O relator da proposta na comissão, deputado Domingos Sávio, do PL Mineiro, também afirma que a medida busca proteger o mercado interno de práticas desleais de comércio. Segundo o parlamentar, a preferência pela utilização de leite nacional não configura discriminação arbitrária, representa apenas um instrumento legítimo de posicionamento política pública voltada à proteção da cadeia produtiva do país. Domingos Sávio sustenta ainda que a norma não proíbe a importação do produto, somente busca restaurar um mínimo de isonomia entre o produtor nacional de leite e o produto reconstituído a partir de matéria-prima importada e subsidiada. O texto aprovado permite a reidratação do leite em pó para venda no mercado nacional somente em caso de desabastecimento do produto na forma líquida. Da Rádio Câmara de Brasília, Maria Neves.
15: Comissões. A inclusão da injeção semestral contra o HIV no SUS esbarra em preço alto, segundo apontaram especialistas em debate realizado recentemente na Câmara. A reportagem é de Emanuele Brasil.
16: O Ministério da Saúde, especialistas e representantes da sociedade civil afirmaram em debate na Câmara dos Deputados que o alto custo e o monopólio imposto pela indústria farmacêutica dificultam a incorporação do medicamento Lenacapavir ao Sistema Único de Saúde. O fármaco que previne a infecção pelo HIV, com apenas 2 injeções anuais, é defendido por especialistas e pela sociedade civil como a principal solução para reduzir o estigma e o abandono da prevenção diária em comprimidos. Embora o Lenacapavir já tenha o registro na Anvisa, ele ainda não está disponível no SUS. O medicamento passa agora por uma fase de definição de preço pela Câmara de Regulação do Mercado de Medicamentos. Somente após essa etapa é que o CONITEC, Comissão Nacional de Incorporação de Tecnologias no SUS, avaliará se o custo-benefício permite a oferta gratuita na rede pública. Coordenadora da mesa, a deputada Duda Salaber, do PSOL de Minas Gerais, ressaltou que a atualização das tecnologias de prevenção é fundamental para atender as populações mais vulneráveis de forma digna. A parlamentar é autora de um projeto de lei que declara o medicamento como de interesse público, passo que pode facilitar uma futura quebra de patente.
17: Nós não queremos um SUS refém do mercado. Nós queremos Lenacapavir no SUS e queremos vida acima das patentes.
16: O debate foi encerrado com a cobrança de que o governo federal defina uma estratégia clara para garantir o acesso ao Lenacapavir antes da Conferência Internacional de AIDS, que acontecerá no Brasil em julho. Da Rádio Câmara de Brasília, Emanuele Brasil.
5: Direitos Humanos.
10: O projeto cria sala exclusiva nas perícias médicas ligadas aos estados para atendimento de crianças e adolescentes.
6: O repórter José Carlos Oliveira tem mais dados sobre a proposta.
18: Em fase final de análise na Câmara dos Deputados, projeto de lei cria sala exclusiva nos institutos médico-legais para atender crianças e adolescentes vítimas de violência. A proposta do deputado Marcos Polon, do PL do Mato Grosso do Sul, já passou pelas comissões de segurança pública e de previdência. Resta apenas a aprovação da Comissão de Constituição e Justiça para o texto seguir diretamente para a análise do Senado. A relatora, deputada Daniela do Vaguinho, do Rio de Janeiro, explica o principal objetivo da proposta.
19: O projeto enfrenta um problema muito grave, a revitimização. Hoje, muitas crianças e adolescentes vítimas de violência precisam passar por perícias em ambientes comuns dos IMLs, dividindo espaço com adultos, inclusive suspeitos e pessoas em situações graves, o que é totalmente inadequado. Isso aumenta o trauma.
18: O texto prevê que os IMLs destinem locais exclusivos para esses jovens sem risco de exposição a situações intimidantes ou vexatórias durante o processo judicial. Daniela do Vaguinho ressalta que as secretarias estaduais de segurança pública e as polícias civis terão prazo de 2 meses para cumprir a regra a partir da transformação da medida em lei.
19: O que buscamos é garantir proteção, respeito e cuidado nesse momento tão delicado. São mudanças simples, mas muito significativas. Uma sala exclusiva rompe com a lógica atual dos IMLs. Garante privacidade, evita o contato com adultos e suspeitos e com um espaço adequado e equipe preparada, a escuta é mais segura, o exame é mais cuidadoso e a prova mais qualificada.
18: A proposta segue diretrizes da Constituição e do Estatuto da Criança e do Adolescente quanto à proteção desses jovens diante de todas as formas de negligência, violência e opressão. Da Rádio Câmara de Brasília, José Carlos Oliveira.
5: Saúde.
10: A Câmara Câmara aprovou prioridade de atendimento no SUS para mulheres que sofreram perda gestacional. Entenda a medida com a repórter Sofia Peçanha.
20: A Comissão de Constituição e Justiça aprovou o projeto que garante prioridade de atendimento psicológico e social pelo Sistema Único de Saúde, o SUS, para mulheres que sofreram aborto espontâneo, óbito fetal ou perinatal. O aborto espontâneo ocorre quando a gestação é interrompida de forma natural. O óbito fetal ocorre quando o bebê morre ainda durante a gravidez. E o óbito perinatal envolve mortes registradas no fim da gestação ou nos primeiros dias após o nascimento. O texto aprovado altera a Lei Orgânica de Saúde, além de reunir outros 5 projetos que estavam sendo analisados em conjunto e que tratavam da humanização do luto parental, do atendimento especializado no SUS e da adoção de protocolos específicos para esses momentos por hospitais públicos e privados. A relatora das propostas nas comissões de Previdência e de Constituição e Justiça, a deputada Cristone Eto, do PL do Rio de Janeiro, destacou que os serviços de saúde devem estar atentos para o sofrimento das mulheres cuja gravidez resultou em óbito do bebê.
21: Desse modo, resta mais que evidente a necessidade que haja acompanhamento profissional dessa gestante, a fim de que o luto, o sentimento de perda enfrentado por elas, seja devidamente conduzido.
20: Entre as medidas previstas estão prioridade de atendimento psicológico, acompanhamento multiprofissional, separação de alas hospitalares para mães que sofreram perda gestacional e possibilidade de registro do nome escolhido pelos pais para bebês natimortos na sessão de óbito. Segundo o parecer aprovado, a proposta busca estabelecer diretrizes gerais de acolhimento e humanização no atendimento às famílias, sem detalhar procedimentos específicos em lei. O projeto também prevê medidas para evitar constrangimentos às mães em situação de luto durante a internação hospitalar, além de ações de orientação e capacitação de profissionais de saúde. Segundo a deputada Cristone Eto, a proposta tem impacto direto no processo de recuperação emocional das famílias.
21: São medidas que, inclusive, levam em conta o tratamento respeitoso para com a família e, principalmente, para com a mãe, já que seu efeito também tem natureza psicologicamente benéfica e integrativa.
20: O projeto que garante prioridade no SUS para mulheres que sofreram perda gestacional será analisado agora pelo Senado. Da Rádio Câmara de Brasília, Sofia Peçanha.
22: Homenagem.
15: Teixeira, do PT de São Paulo, homenageia Valmir Rodrigues.
20: Perda gestacional será analisada agora pelo Senado. Da Rádio Câmara de Brasília, Sofia Peçanha.
22: Homenagem.
15: Paulo Teixeira,

0: máximo em audiência. Enquanto isso, a concorrência tá lá embaixo. Agora, dicas do dia.
1: E autocuidado que toda mulher precisa saber.
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1: Fique linda.
0: Arrase.
1: Dicas do dia. Amiga, atenção, porque tem três formatos de unhas que estão super em alta.

0: combinando perfeitamente com diversos comprimentos. Para quem busca ousadia e atitude, o modelo estileto apresenta um acabamento pontiagudo e triangular marcante. Já o formato amendoado lembra uma amêndoa com a ponta levemente afunilada, unindo elegância e delicadeza. Então renove o visual das suas mãos e arrase com a opção que mais combina com o seu gosto.
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1: Arrase.
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0: Amigos, Deus criou regras não para prender você, mas para libertá-lo. Quando você segue Jesus, encontra a alegria de ficar livre do pecado. Os mandamentos do Senhor são justos, trazem-nos segurança e alegria. Como é bom saber que estamos trilhando o caminho certo, podendo alcançar grandes níveis. O pecado traz dor e tristeza, mas obedecer a Deus traz alegria. Então alegre-se, pois os mandamentos do Senhor são bons e nos conduzem no caminho de retidão e graça.
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5: Fala, meu povo. Tudo bem? Tudo certo com você? Que bom saber que você tá ligado com a gente para mais uma edição do Play Sertanejo. Hoje é dia 16 de julho. Hoje é um dia muito importante, pois hoje se comemora o dia do comerciante. Eles que movimentam a nossa economia. Parabéns a vocês aí, batalhadores, né? Que sempre levam o progresso pro nosso Brasil afora aí. Parabéns aos comerciantes, tá? Bom, e a partir de agora você sabe, tá no ar o Play Sertanejo, essa programação gostosa, levando até você 2 horas com o melhor da nossa música sertaneja, porque aqui é só alegria e só música boa. Pra começar, Hugo e Guilherme estão chegando com o sucesso Mentirosa, hein? Essa música lançada aí em parceria com Wesley Safadão. Bora curtir!
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0: quinta-feira mais sertaneja aqui do seu rádio, o melhor da nossa música sertaneja. Jorge Mateus, Haverá Sinais. A participação especial é da Lauana Prado, hein? Moda ajeitada, moda arrumada, hein? Essa parceria super exclusiva aí, já mesmo que a dupla Jorge Mateus raramente grava com outros artistas, ela teve o privilégio de cantar com eles lá em 2024. Moda boa aqui o Play Toca. Ainda teve Luiz Henrique Léo, também teve Gustavo Lima, o nosso embaixador, Proibido Terminar. E abrimos a edição desta quinta, 16 de julho, ao som de Hugo e Guilherme, junto de Wesley Safadão, Mentirosa. Uma boa quinta-feira para você. Meu muito obrigado pela audiência, pela companhia. A música sertaneja volta já para você.
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2: Olá, pessoal, tudo bem? Uma excelente quinta. Hoje é dia 16 de julho, dia do comerciante. Respirar fundo e com facilidade é o primeiro passo para uma vida saudável. A nebulização é um tratamento prático e eficiente para desentupir as vias aéreas. Através da inalação do vapor, o procedimento umidifica todo o sistema respiratório. Ela ajuda a fluidificar o catarro acumulado, tornando sua eliminação muito mais simples. O processo é indicado para tratar crises de asma, bronquite, sinusite e gripes fortes. Pode ser feita facilmente em casa com um nebulizador elétrico ou em um ambiente hospitalar. Mas atenção, o uso do soro fisiológico exige cuidados rigorosos de higiene e armazenamento. Após aberto, o frasco de soro deve ser guardado na geladeira por no máximo 15 dias. Antes de usar o líquido guardado, deixe-o atingir a temperatura ambiente natural. O soro gelado pode irritar as vias aéreas e provocar broncoespasmos indesejados. Uma sessão padrão de nebulização dura em média de 15 a 20 minutos. O tratamento traz alívio rápido e tem menos efeitos colaterais que os remédios orais. Mesmo sendo uma prática simples, a orientação médica é fundamental para a segurança. Consulte seu médico para saber a frequência ideal e os medicamentos indicados. Proteja seus pulmões, respire melhor e garanta o bem-estar de toda a família. O nosso Papo Sério de hoje fica por aqui. Até o próximo.
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3: 20 horas e 18 minutos.
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0: Já de volta o melhor da nossa música sertaneja. Hoje é dia do comerciante. Parabéns aí aos nossos comerciantes que sempre trabalham, labutam aí, levando emprego, gerando a nossa economia. Um abraço muito especial aqui da equipe da rádio pra vocês, tá bom? Esse é o Play Sertanejo que segue juntinho de vocês, levando o melhor da nossa música sertaneja. Quem chega agora é a dupla Diego e Vitor Hugo. Essa música é demais, hein? Beijei a Cura. Essa música, ela foi lançada em abril no projeto Décimo. E essa música, ela fala daquela fase difícil entre o término e o encontro de um novo amor.
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exagerado, vai.

0: da Fidu Mijeca.
1: Pedro Sanches e Thiago, participação de Fidu mais Jeca. Aqui no Play Sertanejo também teve Michel Teló, Toda Forma de Amor e Exagerado. Também a Luísa Martins. E abrimos a sequência com os talentosos Diego e Vitor Hugo, Beijei a Cura. Play Sertanejo, o melhor da nossa música sertaneja tá aqui pra você.
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3: Então, amigos, manchas biológicas de sangue, urina ou vômito costumam deixar cheiros desagradáveis que exigem uma lavagem especial. Para removê-las de forma descomplicada, coloque as peças de roupa de molho em uma misturinha de água fria e sal. Depois desse tempo de ação, esfregue bem os tecidos com a ajuda de um sabão neutro para eliminar os resíduos. E por fim, basta colocar tudo na máquina e realizar a lavagem convencional para ter suas roupas renovadas.
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4: Vinte horas e 33 minutos.
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1: Estamos de volta, gente, sempre com alegria e o melhor da nossa música sertaneja. Uma boa quinta pra você. É hora de Luan Pereira. A participação especial é de Gustavo Mioto.
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0: Matos, aqui no Play Sertanejo. Mulher de chapéu, hein? Moda ajeitada da Paula Matos. Você curtiu também o Léo Magalhães, A Fila Anda. Essa música, ela foi gravada no ano passado, em setembro, né? No volume 2 do DVD Léo Magalhães, 20 anos. Na programação também teve a Alana Macedo e a gente abriu esta sequência com o LP, Luan Pereira e Gustavinho Mioto, Moletom. Play Sertanejo, o melhor da música sertaneja tá aqui pra você curtir. Uma boa, uma abençoada quinta pra você. Tá trabalhando? Bom trabalho, hein? Você que trabalha com o radinho ligado, pessoal da segurança pública, da área da saúde, os amigos do campo, os pecuaristas, né? Você que todo dia tá aí na lida, né? Na construção civil também, os marceneiros, padeiros, confeiteiros, enfim, a todos vocês, o nosso muito obrigado pela audiência.
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2: 20 horas e 49 minutos.
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0: Estamos de volta, gente. Sempre com alegria, com o melhor da nossa música sertaneja também. É hora de Luiz Henrique Léo, participação do Panda.
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